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0: Agora, 12:15.
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0: meia-noite e 30.
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tinha suspirado, tinha beijado o papel devotamente. Era a primeira vez que lhe escreviam aquelas sentimentalidades, e o seu orgulho dilatava-se ao calor amoroso que saía delas, como um corpo ressequido que se estira num banho tépido. Sentia um acréscimo de estima por si mesma e parecia-lhe que entrava, enfim, numa existência superiormente interessante, onde cada hora tinha o seu encanto diferente, cada passo conduzia a um êxtase e a alma se cobria

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0: 1:15.
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0: 1:33.
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0: 1h45.
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0: 2:17.
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0: 2h46.
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0: 3 e 2.
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0: 3:16.
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0: 3:45.
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0: Olá, amigo, minha amiga, estamos chegando, né, para mais uma semana de trabalho ao seu lado, trazendo para você e para sua família, para todo mundo que está por aí, mais uma nova edição do programa O Homem e a Terra, nesta segunda-feira de lua nova, 20 de julho de 2026, Dia Nacional do Biscoito, Dia Pan-Americano do Engenheiro, Dia Internacional da Amizade, Dia Mundial do Xadrez e data ainda do aniversário de Cafezal do Sul, né, município paranaense, que hoje completa 36 anos de sua emancipação política. E a gente começa aqui lembrando que nesta próxima quinta-feira, dia 23, acontece em Cândido de Abreu, ali na região de Pitanga, né? Acontece lá o 42º Encontro Estadual de Sericicultores. Então a gente vai ter lá técnicos especialistas contando como está a sericicultura hoje, né, aqui no nosso estado. Também produtores, né, que se destacam na atividade, compartilhando suas experiências bem-sucedidas com todos os participantes e ainda profissionais da empresa que compra casulos de seda, né, falando sobre como deve ficar o mercado deste produto, o casulo de seda, nesta próxima safra, safra que deve ter início em menos de 2 meses, né, aqui no Paraná. Para quem ficou interessado, a agrônoma Aline Machado, que é lá da região de Pitanga também, explica como é possível participar, né, desse encontro aí.
1: Então, você tem interesse em participar, está mais próximo, né? Consegue se deslocar, só faça a inscrição previamente. Está mais distante, tem interesse de vir através da excursão, procure o IDR Paraná ou o escritório da Bratac, né, no seu município, na sua região, que eles vão estar orientando para vocês participarem da excursão e estarem com a gente neste 42º encontro, no dia 23 de julho. Aguardamos todos vocês para a gente fazer esses bate-papos, discutir sobre a cadeia da sericultura e tornar essa atividade cada vez mais forte e pujante no estado do Paraná. Um grande abraço e aguardo todos no dia 26 de julho em Cândido de Abreu.
0: Repetindo, né? Este 42º Encontro Estadual de Sericicultores acontece agora nesta próxima quinta-feira, dia 23, na cidade de Cândido de Abreu, ali na região de Pitanga, com início marcado para as 8 da manhã, evento que também continua depois, no período da tarde, claro, né? Vai ser lá no CTG Lenço Colorado e você, criador do Bicho da Seda, né? Produtor também que pensa em investir nesse negócio, está convidado a participar.
2: Produtor Rural, é hora de eliminar o milho tiguera de sua propriedade. 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Este inseto sobrevive no milho, o que permite a permanência dos enfezamentos no campo de uma safra para outra, causando grandes prejuízos à produção. Esta campanha é uma iniciativa do Grupo de Trabalho de Enfrentamento do Complexo de Enfezamento do Milho no Paraná.
0: Pois é, na última semana, o zootecnista Clóvis Glazer esteve lá na Expotécnica conversando com os piscicultores que participaram do evento, né? E a gente, então, também aproveitou para falar com ele, claro, por telefone, para saber quais são as recomendações que os técnicos lá da região de Apucarana estão levando para os criadores de peixes, né, neste período mais frio do ano. Então vamos conferir aí qual foi a resposta que ele passou para a gente, né, que ele deu para esta pergunta, para essa dúvida nossa.
3: Pensando em manejos pré-inverno e durante o inverno, nós já fizemos reuniões e ainda continuamos mantendo orientação aos produtores, né, para que eles fiquem atentos, né, às condições de água, qualidade de água, condição de alimentação. Eles sigam o padrão, né, nós temos aqui uma recomendação de alimentação, então, conforme a temperatura da água, como o peixe é um peixe, é um animal ectotérmico, então ele depende da temperatura da água para ter sua temperatura, seu metabolismo vai variar conforme a temperatura da água. Então, ele precisa estar atento a isso. Se a temperatura está mais fria, ele precisa medir se a temperatura, raçoar de forma correta para que não sobre alimento, estar atento à qualidade de água, ter na propriedade corretivos e insumos, caso seja necessário, né? Então, com a imprevisão de frente fria chegando, nós já orientamos os produtores a fazer os manejos dos equipamentos de aeração e todos os outros para que mantenha a água aquecida, evite de ligar durante a madrugada para não resfriar a água. Nós possamos utilizar, por exemplo, até mesmo cloreto de sódio, que é o sal comum, na água em alguns momentos para prevenir doenças, dar uma condição para o peixe melhorar a sua imunidade, né? Então, o que nós recomendamos são manejos para que o peixe esteja, nesse momento de desafio, ele esteja com a sua imunidade de dia, esteja preparado para passar por esse momento, né? Para enfrentar essa adversidade sem perder desempenho. Né? Então, às vezes, aqui em algum momento, eu falo para os produtores, a nossa indicação é prepare o seu peixe para que ele supere o desafio do inverno. Né? Quando vir uma frente fria, que ele esteja bem preparado para que ele não sofra, não tenha uma queda imunológica e possa sofrer com alguma enfermidade oportunista posteriormente. Né? Então, assim, antes de tudo, o produtor ele tem que pensar em proteger o que ele tem e não se afobar em querer tentar fazer agora peixe no inverno com metabolismo mais lento. Ele não vai crescer igual no verão, então não adianta querer alimentar e fazer o mesmo manejo do verão. Ele precisa manter o peixe dele vivo, manter o peixe dele sadio, para que ele continue ganhando dinheiro, esse peixe continue trazendo rentabilidade para ele pós-inverno.
0: Pois é, a piscicultura é uma atividade que a cada ano que passa ganha mais espaço no agronegócio aqui do nosso estado, então aproveitamos, né, para perguntar para o Clóvis também qual a recomendação que ele daria, né, para você, produtor, que neste momento pensa em investir neste negócio, que é a criação de peixes. Vamos ouvir.
3: O conselho que nós mais damos aos produtores que têm interesse em entrar na atividade é aquela máxima de sempre, né? Estudar o mercado. Não inicie nenhum projeto sem antes ter vendido o peixe. O que isso quer dizer? Primeiro, estuda o de mercado, saber onde vai vender o peixe que você quer produzir, quem vai comprar, como vai comprar, por que valor vai comprar, para que você possa fazer um projeto que vá ter sucesso lá na frente. E para evitar que os produtores caiam aí em engodos do mercado, né, promovidos aí por que a gente chama aí de picaretas, que vendem a falsa ilusão, o falso sonho daquilo que não é real, é participar de eventos técnicos onde os produtores, piscicultores que são ativos hoje estão, conversar com quem está na atividade, visitar na medida do possível as atividades próximas da sua região, visitar os compradores, frigoríficos, mercado institucional, quem compra, para saber o que compra, como compra, quando compra, né? E quais são os gargalos, quais são os problemas de manejo encontrados na região, quais são as dificuldades, para que ele inicie, né, uma atividade, um projeto com todas essas respostas já prontas para ele garantir o sucesso da atividade.
0: Você ouviu aí o zootecnista Clóvis Glazer, que passou orientações, né, para o manejo da criação de peixes nesse período mais frio do ano, e também deixou algumas dicas aí para você, produtor, que pensa em investir nesse negócio que é a piscicultura. E agora vamos ver a situação de mercado das principais frutas colhidas nesta época do ano aqui no nosso estado, acessando o relatório com pesquisa de preços que a SEASA divulgou nesta última quinta-feira, dia 16. Passaremos para você os valores médios praticados, então, nesta mesma quinta-feira, nas unidades regionais da própria SEASA. Vamos ver primeiro aqui a situação na SEASA de Curitiba, onde a tangerina Poncã, tamanho médio, foi vendida por R$ 35 a caixa com 20 quilos, R$ 1,75 o quilo. A tangerina mimosa, tangerina comum, né? R$ 50 a caixa com 20 quilos. Banana caturra de primeira, também R$ 50 a caixa com 20 quilos. Morango, R$ 10 a bandeja com 300 gramas. E o caqui fuiu, R$ 6 o quilo. Isso tudo, como eu disse, na SEASA de Curitiba. Na SEASA de Londrina, região que neste período do ano tem uma produção maior de frutas, a gente viu lá que o abacate manteiga esteve cotado aí a R$ 60,00 a caixa com 20 quilos, a laranja-pera tamanho médio R$ 35,00 a caixa com 20 quilos, o limão Tahiti tamanho médio, mesmo preço da laranja, R$ 35,00 a caixa com 23 quilos, R$ 1,52 o quilo, e a pitaia R$ 65,00 a caixa com 12 frutas e pesando tudo, né, 4 quilos. Bom, era esse, né, o recado que a gente tinha para hoje. Vamos ficando por aqui, desejando, né, a todos vocês uma ótima segunda-feira, uma excelente semana de trabalho. E até amanhã, quando estaremos aqui de volta para conversar com você, trazer para você e para todo mundo mais uma nova edição do programa O Homem e a Terra. Fiquem com Deus, forte abraço e até lá. 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

0: Olha, 5:02, 5:02, manhã de segunda-feira, 20 de julho, e o amanhecer, ele nos traz, né, energia para mais um dia de trabalho e esperança para a nossa querida São Miguel do Iguaçu e também região oeste do Paraná. Bom dia, bom dia. Neste momento, os termômetros marcam 24 graus centígrados em pleno inverno brasileiro, enquanto a lua, ela segue na sua fase nova. Para que Deus abençoe o seu dia, proteja a sua família e acompanhe cada passo da sua jornada. Para quem vive no campo e na cidade, a certeza é a mesma. Todo amanhecer traz uma nova oportunidade para a gente recomeçar. Portanto, recomece. Seja feliz. Uma ótima semana de trabalho para todos nós. E é com esse sentimento de gratidão que abrimos mais uma edição do nosso Bom Dia 104 aqui da Rádio Jornal FM.
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0: Olha, informação, companhia, prestação de serviço e a melhor música sertaneja para São Miguel do Iguaçu e também para toda a nossa região oeste do Paraná. 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
0: Mais uma vez, seja bem-vindo ao nosso Bom Dia 104 aqui na Rádio Jornal FM. Um grande abraço e uma abençoada semana. Uma abençoada segunda-feira para todos nós. Bom dia, bom dia, bom dia!
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0: 5:05, 5:05. Eu trago para cantar Tião Carreiro e Pardinho, As Três Cuiabanas.

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Olha, 5 horas e 11 minutos, 5 e 11, Tião Carreiro e Pardinho cantaram As Três Cuiabanas, depois Jacó e Jacozinho, Florzinha do Campo, Bom Dia.

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0: Olha, 5 horas e 13 minutos, 5 e 13, bom dia, uma ótima segunda-feira para você, uma ótima semana de trabalho para todos nós. A semana começou, hein? É, o dia, ele só tá começando e tem muita coisa boa pela frente. É, ajeita o seu chimarrão aí, apronta o seu cafezinho, aumenta o volume do rádio, pode aumentar. E vem com a gente, tá no ar. O nosso Bom Dia 104 aqui na Jornal FM.
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0: 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Aqui no nosso Bom Dia 104. Mas eu confesso que tomei um susto, hein? O tempo mudou de verdade, né? Saindo de casa, rapaz, uns pingos já no para-brisa do carro. Será que vem chuva por aí? Hã? Qual que é a previsão aí para os próximos dias e para as próximas horas, né? É, vamos atualizar essa previsão aqui. Tá dizendo que tem mudança, né, com relação ao tempo. Eu acho que vem chuva por aí. Daqui a pouco a gente confirma para você aqui no nosso Bom Dia 104. Na Jornal FM. 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
0: 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Meu amigo Zanoni madrugou, é? Bom dia, tá nos preparativos lá, né? Para aquele delicioso, aliás, café da manhã ali na lanchonete Zanoni. Tilacão também, de pé na patrola. Um abraço, Tilaco, bom dia, obrigado pela sua companhia. E ontem, a Espanha sagrou-se a grande campeã da Copa do Mundo de 2026. Olha, num jogaço, né? De uma única seleção, diga-se de passagem, né? A Espanha venceu 1-0, o placar poderia ter sido muito maior, aliás, né? Uma Argentina apática. É, ontem faltou aquela garra, né, do jogador argentino. Enfim, final, Espanha, a grande campeã então da Copa do Mundo, bicampeã, aliás, a Espanha da Copa do Mundo, salvo engano, 2010 e agora em 2026. Cinco horas e 18 minutos, 5:18, eu trago para cantar agora no nosso Bom Dia 104 aqui na Jornal FM Trio Parada Dura. Quem ama, perdoa, claro que perdoa. Bom dia, uma ótima segunda-feira para todos nós. Bom dia, bom dia.
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9: Olha, 5 horas e 25 minutos, 5h25, segunda-feira, 20 de julho, 24 graus a temperatura. O café já está passado, o mate está pronto, o dia está clareando e a nossa companhia continua com você. Aqui no Bom Dia 104, na Rádio Jornal FM. Bom dia, bom dia!
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9: Olha, bom dia para nossa região oeste do Paraná, bom dia Medianeira, bom dia Serranópolis do Iguaçu, bom dia Matelândia Céu Azul, bom dia Missal Santa Helena, bom dia Itaipulândia, Santa Terezinha de Itaipu, bom dia também para as famílias, né, que estão acompanhando o nosso Bom Dia 104 aqui na Rádio Jornal FM em São Miguel do Iguaçu, em especial famílias nos distritos. Bom dia, São Jorge. Bom dia, Aurora do Iguaçu. Bom dia, Santa Rosa. Bom dia, Balneário Ipiranga. Bom dia para todas as comunidades do nosso município, para as nossas famílias. Um bom dia muito especial para você, razão principal do nosso trabalho, ouvinte jornal. Bom dia.
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0: Olha imagens aí na nossa live, né? Ao vivo lá na Ponte Internacional da Amizade. Chovendo em Foz do Iguaçu, Luiz. É uns pingos, né? Chuva tímida ainda. É, mas já molhou todo o asfalto lá em cima da pinguela, né? Da Ponte Internacional da Amizade. É, não tô ficando louco não, né? Inclusive em São Miguel, olha aí, Luiz. Os primeiros pingos. Olha aí, ó. Já tá molhando o asfalto, né? Chuva para nós em São Miguel e também região oeste do Paraná.
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0: Tempão mudou, hein? Olha, Guilherme da Reciclagem, bom dia, um grande abraço, bom trabalho, Guilherme. Alaides Melhores Lovins, que bom dia, Jones. Estamos de pé no rádio. Que legal, cara. Obrigado, Alaides. Grande abraço para o Bino também. Obrigado pela companhia de vocês através da Jornal FM, através do nosso Bom Dia 104.
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0: Olha, para o pessoal matar a saudade aí, hein? Eu trago para cantar agora Mococa e Paraíso. Saudade da minha terra. Eita, segundona, com chuva, hein? Tímida, mais chuva. Bom dia, bom dia, bom dia.

0: Mococa e Paraíso na Jornal FM, no nosso Bom Dia 104. Saudade da minha terra, 5h33, bom dia.
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5: Olha, 5 horas e 35 minutos, 5h35, segunda-feira, semana começou, 20 de julho. Cafezinho tá pronto aí? Chimarrão também? Tá chovendo aí? Chuva tímida, né? E você de radinho ligado aqui na nossa companhia de sempre? Muito obrigado. Muito obrigado. Muito obrigado sempre pela sua companhia, pelo seu rádio ligado. Por você estar sempre, né? Junto conosco na programação Jornal FM agora. Obrigado, obrigado, obrigado. Seja bem-vindo ao nosso Bom Dia 104.
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5: Olha, bom dia para o meu amigo Tilaco, bom dia Zanoni, bom dia Laídes, bom dia Guilherme, bom dia também para a Telemota, madrugando, né? É início de semana. Grande abraço a toda a família Mota, obrigado pela companhia, obrigado pelo carinho da audiência. 5h38, eu trago para cantar agora Gino e Geno. É tá jeito gostoso de viver a vida, né? Esse jeito caipira. Bom dia, bom dia. Alô, seu Luiz.

0: 5:40, 5:40, Gino e Geno, alô, meu amigo, seu Luiz, bom dia, um grande abraço, Jeito Caipira na Jornal FM.
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0: Olha, no fechamento da última sexta-feira, soja valia R$119 a saca de 60 quilos, milho R$53, trigo R$70. Mercado Comprador, Lar Cooperativa. Boi Gordo Nelore, R$333,50 arroba. Vaca Gorda Nelore, R$298,50 arroba. Bezerro Nelore Desmame, R$15,54 o quilo vivo. Frango, R$4,74 o quilo vivo. Suíno, R$4,85 o quilo vivo. Tilápia, R$8,70 o quilo. Leite, R$2,67 o litro. Olha as informações e os preços são do Centro de Estudos Avançados em Economia Aplicada, CPEA. Mercado Agropecuário, próxima edição às 6:40, dentro do Jornal da Manhã. 6:42 agora.
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0: Olha, segunda-feira hoje, 20 de julho, né? Ano de 2026. Espanha, a grande campeã da Copa do Mundo. É, não deu para os argentinos, né? Não deu para os boludos, não. Espanha, uma das favoritas, aliás, né? Conquistou o Mundial. Parabéns. Olha, vamos falar de agenda rapidinho aqui. 25 de julho, sábado, atenção, acontece a tradicional festa em honra ao colono e o motorista em Santa Rosa do Cuí. Você é o nosso convidado todo especial, 9 horas Santa Missa Festiva, com bênção dos veículos, 10:30, recepção dos sócios e visitantes, ao meio-dia, almoço com churrasco, copa suína e saladas, 13:30, contagem dos votos e nomeação da nova diretoria, às 14 horas, Matibaile com Paraná Boys e Banda Movimentos. Participe! Já no domingo, dia 26 de julho, acontece a tradicional festa em honra a São Cristóvão, no bairro Sagrado Coração de Jesus. Olha, no domingo, procissão, bênção dos veículos, almoço festivo, leilão, bingo, matinê, com a banda Anjos de Ouro e sorteio dos principais prêmios da rifa. Você é o nosso convidado todo especial para a festa em honra a São Cristóvão, no bairro Sagrado Coração de Jesus. Olha, a Santa Missa Festiva, ela será realizada no sábado, dia 25, às 19 horas. Participe! 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Aí, no dia 1º de agosto, temos a 17ª Feijoada Beneficente do Lions Clube de São Miguel do Iguaçu, neste ano, com o projeto Criança Feliz, Lions Criança Feliz. É, o evento será realizado na sede do Lions Clube a partir das 11 horas da manhã. Atenção, drive-thru com marmitas, torresmo, caldinho de feijão e aquela deliciosa caipira, né? Tudo muito tradicional, aliás, ali no Lions Clube. Participe! 1º de agosto, também no sábado, 18º Baile de Casais da Comunidade São Jorge, Salão da Comunidade, 20h30, baile com G4. A emoção do bailão para você, no dia 1º de agosto, no 18º Baile de Casais da Comunidade São Jorge, participe. E no domingo, 2 de agosto, quando o assunto é agenda ainda, 28ª Festa do Costelão, Comunidade São Lourenço. Alô, meu amigo Antenor Colodel, um abraço, bom dia. Almoço com costelão, churrasco e saladas, 13 horas, leilão, 15 horas, matinê, com a Super Banda G4. E você é o nosso convidado todo especial. Participe!
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0: 5h46, eu trago pra cantar no nosso Bom Dia 104, Zezé de Camargo e Luciano. Pão de Mel na Jornal FM, no nosso Bom Dia 104. Bom dia, bom dia. Uma ótima segunda-feira, uma ótima semana. Bom dia!

0: Canta Mirosmar da Jornal FM, Zezé de Camargo e Luciano. Pão de Mel, 5h50, Nadira Carminati, bom dia. Inácio Maynards, em Tocantins, acompanhando a Jornal Nosso Bom Dia 104. Meu compadre Delfim, Stanislau Brixner, bom dia, compadre. Bora, bora, colher alface, verdade. Delmar Tenzen, bom dia, Jones. Estou na audiência da Jornal FM. Tamo junto, bom trabalho para você, meu amigo. Um grande abraço, uma ótima semana para todos nós. Vitelmo Maggi também, acompanhando o nosso Bom Dia 104. Terimota, Guilherme da Reciclagem, Alaide Smilioli Slovinski, Zanoni na Lanchonete, o Tilacão também, acompanhando o nosso Bom Dia 104. Bom dia, bom dia. 5h51.
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0: Olha, a semana começa para nós com mudança com relação ao tempo e bastante sol no Paraná. O calor ganha força no oeste, noroeste e norte, onde as temperaturas passam dos 30 graus. Até porque começamos o dia com 24 graus de temperatura nesta madrugada em São Miguel. Em outras regiões, como o sudoeste, a grande capital do estado, Curitiba, a tarde será mais amena, com máximas perto dos 25 graus centígrados. Olha, fica atento aos ventos fortes que podem ter rajadas acima dos 50 km por hora. Entre o final da tarde e o início da noite, podem ocorrer chuva rápida em pontos próximos à divisa com Santa Catarina e também com países vizinhos. Essa chuva antecipou, né? Já está chovendo, quer dizer, já choveu, uma chuva tímida ainda, né? Mas já choveu para nós aqui em São Miguel e também na região oeste paranaense. Expectativa agora para se esse volume aumenta ou não, né? Para esta segunda-feira. Vamos para a previsão do tempo. Sol com muitas nuvens durante o dia, períodos de céu nublado, possibilidade de chuva, o que já aconteceu, e noite com muitas nuvens, tá bem? Mínima de 23, máxima de 30 graus para hoje. Para amanhã, terça-feira, sol com algumas nuvens, chuva rápida durante o dia e a noite. Para amanhã são 9 milímetros previstos, com 80% de probabilidade. Quer dizer, a gente dizia desde semana passada, né, que teríamos um início de semana com expectativa de chuva, aliás, muita chuva para nós em São Miguel e região. Nublado com temporal de manhã, amanhã quarta-feira, e à tarde. À noite as nuvens diminuem, 62 milímetros previstos, 88% de probabilidade. É muita água, né, para esse início de semana. Olha, para quinta-feira, o cenário promete mudança aqui com relação à previsão. Sol com muitas nuvens na quinta, durante o dia, períodos de céu nublado. Noite com poucas nuvens, sem chuvas. Mínima de 15, máxima de 21. Para sexta-feira, chuva que, aliás, diminui a temperatura de novo, né? Coisas do inverno brasileiro para nós no oeste paranaense. Olha, sol com algumas nuvens para sexta. Durante o dia, à noite, o céu fica com muita nebulosidade, mas também não chove. Mínima de 11, máxima de 25 graus. Para o sábado, previsão de sol com muitas nuvens durante o dia, períodos de céu nublado, noite com muitas nuvens, sem chuvas, mínima de 18, máxima de 24 graus. Para o domingo, a previsão é de sol com algumas nuvens ao longo do dia, noite de céu limpo, sem chuvas, mínima de 18, máxima de 25 graus. Olha, para passar a régua, o cenário mudou, vem chuva por aí, hoje, amanhã e quarta-feira. 5 horas 57 minutos.
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0: Olha, abra o seu coração, fortaleça a sua fé, que você tenha uma santa e abençoada semana de trabalho e que Deus abençoe, claro, sempre o seu, o meu, o nosso amanhecer. No Bom Dia 104, o momento da oração da manhã com o padre Reginaldo Manzotti. Bom dia, padre!
3: Você é de Jesus. Bom dia, meus irmãos e irmãs, segunda-feira. Nesta semana nós celebramos São Cristóvão, por isso eu dedico nossa oração por todos os motoristas, homens, mulheres, seja no trabalho ou no lazer. Vamos juntos rezar, pedindo a Deus que nos livre de todos os males no trânsito. Em nome do Pai, do Filho e do Espírito Santo. Amém. Senhor Deus, somos peregrinos nesta terra, caminhantes no itinerário da vida, rumo ao encontro definitivo contigo. Senhor, que nos destes como exemplo São Cristóvão, que atravessou a correnteza furiosa de um rio com toda firmeza e segurança, carregando nos ombros o menino Jesus. Ó Deus, fazei que também nós, mesmo carregando as nossas cruzes, nossas dificuldades, mesmo com fardo pesado, consigamos com firmeza e segurança enfrentar corajosamente todas as correntezas, toda a tempestade, toda a tribulação, de modo particular, por intercessão de São Cristóvão. Fazei com que saibamos valorizar a vida, sabendo conduzir os nossos veículos no trabalho, no lazer. Dai-nos, Senhor, acima de tudo, serenidade quando o trânsito estiver caótico. Tirai a agressividade nas palavras e nos gestos, que saibamos respeitar o direito dos outros. Senhor, afaste de nós o perigo de provocarmos acidente. Então, que saibamos respeitar as leis do trânsito, as placas, os sinais, as advertências. Senhor Deus, dai-nos paciência e serenidade e discernimento para respeitar o limite de velocidade. Afaste toda e qualquer bebida, embriaguez. Protegei-nos, Senhor, dos acidentes, do assalto, dos perigos. Senhor, por intercessão de São Cristóvão, no trabalho ou no lazer, abençoai-nos na condução dos nossos veículos e na condução de nossa vida. Amém. São Cristóvão, protegei-nos. São Cristóvão, guardai-nos. Bom dia a todos.
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0: Olha, neste momento, aqui na área central de São Miguel do Iguaçu, temperatura na casa dos 24 graus centígrados.
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5: Olha, 6:05, 6:05, o dia já tá ganhando vida, o povo já tá na luta e a Rádio Jornal FM continua sempre ao seu lado, hein? Tá no ar, é a nossa segunda hora, né, do nosso Bom Dia 104.
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5: Olha, o galo já cantou aí, é? Com chuva e tudo. Quer dizer, chuva não, né? Tem um pancadão d'água na madrugada aí, o clima mudou, né? Favorável realmente para chuva, para hoje, para amanhã, para quarta-feira. É, cafezinho tá na mesa já. Chimarrão pronto. O nosso aqui na produção tá pronto, né? E o povo correndo. É, mas segue com a gente, né? Segue com a gente aqui na Jornal FM. Segue com a gente sempre no nosso Bom Dia 104.
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5: Até porque, como diz o ditado, devagar se vai muito longe, mas se tiver um cafezinho, um bom chimarrão, o povão vai muito mais animado, né? 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
5: Olha, sabe quem tá ouvindo? Nosso Bom Dia 104, meu grande amigo Valério Novelli. Grande abraço, bom dia, Jones. Seu Ivo, um grande abraço pro senhor, pra dona Clara, enfim, pra toda a família Novelli, Dio Santo, é? Acompanhando a Jornal FM. Renato Clasma também. Balneário Ipiranga. Alô, Renatão! Um abraço para você, meu amigo. Obrigado pela sua sintonia, tá bom? Nadira Carminati, claro, acompanhando a Jornal FM, o nosso Bom Dia 104. Inácio Delfim, Delmar Tenzen. Também um grande abraço ao Vitelmo Maggi, Telemota, Guilherme da Reciclagem, Alaides e Bino. Famílias Melhor e Slovinski, um grande abraço. Zanoni, Tilacão, obrigado pela sintonia de todos vocês, tá bem? Eu trago para cantar agora no nosso Bom Dia 104, Milionário José Rico. Agenda rabiscada. Alô, meu amigo Adilson Adamante. Para você, bom dia, bom dia.

0: Olha, 6 horas e 12 minutos, 6 e 12 na Jornal FM, no nosso Bom Dia 104. Milionário e José Rico, agenda rabiscada, bom dia.
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0: Eita, segunda-feira, segundou, hein? É, 20 de julho, café passado, radinho ligado, chimarrão pronto. E você na nossa companhia das madrugadas, obrigado, bom dia. Seja bem-vindo ao nosso Bom Dia 104 aqui na Jornal FM.
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0: 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Olha, minha amiga Neide Fernandes, né, acompanhando o nosso Bom Dia 104 também. Minha grande amiga Iracema Maia, um grande abraço, bom dia. Juvenal Rufino de Lira, também acompanhando o nosso Bom Dia 104. Alô, meu amigo Renato Maceda, grande abraço para você, grande colorado, aliás. Renato Maceda, um grande abraço, bom dia. Torceu para a Espanha ontem, né, o Maceda? Deu bom. Espanha, campeã do mundo, campeã da Copa do Mundo de 2026, aliás, bicampeã, a grande Espanha, né? 6:20, 6:20, vamos trazer para cantar César e Paulinho no nosso Bom Dia 104. Alma Sertaneja.

0: César e Paulinho cantando esse Brasilzão sertanejo, na alma sertaneja, 6h24, bom dia.
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0: Rio Negro e Solimões, com participação de Jorge Mateus. Frio da madrugada.
10: Sei que você quer voltar.
0: Fiquem com Deus, uma ótima semana.

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0: De julho, manhã de segunda-feira, estamos no inverno brasileiro. A lua é nova. Temperatura neste momento aqui no centro da cidade, na casa dos 24 graus centígrados. São 6 horas e 33 minutos, 6h33. Atenção para as manchetes da edição de hoje do Jornal da Manhã. Unidades de saúde de São Miguel do Iguaçu passam a contar com um eletrocardiograma. Produtores rurais de São Miguel do Iguaçu conhecem as novidades do Plano Safra 2026-2027 do Sicredi. CMEI Carolina Barella passa por reforma de R$ 220 mil reais em São Miguel do Iguaçu. Estrada entre Missal e Itaipulândia recebe operação Tapa Buracos. Artesãs da região buscam capacitação na maior feira de artesanato da América Latina. Ex-jogador Tinga confirma presença no encontro dos Colorados em São Miguel do Iguaçu. No Jornal da Manhã, entrevista, Alessandro Cunhasque conversa com membros da diretoria da Associação Coração Valente. No giro policial, homem bate em mulher, tenta fugir e acaba preso pela polícia militar. Moto é apreendida durante abordagem da polícia militar no Jardim Mariana. Motorista bêbado é preso após perder o controle do carro. 3 veículos se envolvem em acidente na PR-497 em Itaipulândia. Assessor é preso após bater na irmã e pai de 82 anos. E ainda na edição de hoje do Jornal da Manhã, esportes. Espanha é bicampeã da Copa do Mundo após batalha com a Argentina até a prorrogação. Volante Rodri da Espanha escolhido melhor jogador da Copa do Mundo. Em jogo de 10 gols, Inglaterra vence a França e fica com o terceiro lugar da Copa. Francês Mbappé se torna o maior artilheiro da história das Copas com 22 gols. E ainda mais Copas pela frente. No retorno do Brasileirão, o Grêmio decepciona e perde para o Mirassol. Mais 6 jogos no meio de semana fecharão o primeiro turno do Campeonato Brasileiro, com destaque para Curitiba e Palmeiras, Chapecoense, Flamengo e Inter e Cruzeiro. São Miguel Futsal joga bem, vence 2 vizinhos fora de casa e sobe para a 6ª colocação, melhor posição desde que subiu para a Série Ouro do Campeonato Paranaense. Nesta terça-feira, às 20 horas... São Miguel Futsal recebe o Juventude no Joelson Marcelino em confronto decisivo pela classificação à próxima fase da Liga Nacional Silver. No Jornal da Manhã Loterias, confira os resultados da Loto Fácil, Quina, Loto Mania, Dupla Sena, Mega Sena e Mais Milionária. 6 horas 36 minutos, 6h36 são estas as manchetes da edição de hoje do nosso Jornal da Manhã. 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

0: acima dos 50 km por hora em áreas aqui do oeste e também do norte do estado do Paraná. A possibilidade de chuva isolada entre o fim da tarde e a noite nas regiões de divisa com Santa Catarina. O amanhecer já foi com chuva para nós aqui na divisa, né, com os países vizinhos, Paraguai e Argentina. Repito, uma pancada de chuva mostrando aí o cenário, né, previsto com relação a este início de semana, que será com chuva, né, para nós em São Miguel e também região. Previsão para hoje: sol com muitas nuvens durante o dia e períodos de céu nublado com possibilidade de chuva. Noite com muitas nuvens. 23 graus já tivemos de temperatura mínima, repito, 24 graus agora com 30 graus de temperatura máxima. Para amanhã, terça-feira, a previsão é de sol com algumas nuvens, chuva rápida durante o dia e à noite, são 9 milímetros de possibilidades, né, com 76% de probabilidade, 20 graus de mínima com 29 graus de temperatura máxima. Para quarta-feira, atenção, a previsão é de nublado com temporal de manhã e à tarde, à noite as nuvens diminuem e não chove, mas olha só, no período da manhã e à tarde, a previsão é de 62 milímetros, com 88% de probabilidade. 16 graus de temperatura mínima, com 20 graus de temperatura máxima. Para quinta-feira, a previsão é de sol com muitas nuvens durante o dia e períodos de céu nublado. Noite com poucas nuvens, sem chuvas, mínima de 15, máxima de 21 graus. Para sexta-feira, temperatura mínima despenca aí para casa dos 11 graus, sol com algumas nuvens durante o dia, à noite o céu fica com muitas nuvens, mas não chove. Máxima de 25 graus, temperatura mínima de 11, máxima de 25 graus. Tá? E, portanto, uma pincelada aí com relação a essa semana, né, previsão do tempo. Já dizíamos nós, semana passada, que tínhamos, né, uma mudança com relação ao tempo, com chuva, aliás, para nós em São Miguel e região, para esta segunda, para amanhã, terça-feira e também para quarta-feira. 6 horas 44 minutos.
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0: Ibovespa fechou a 173.714 pontos, queda de 0,06%. Dólar comercial fechou a R$ 5,11. Dólar paralelo em Foz do Iguaçu é comprado a R$ 4,92 e vendido a R$ 5,18. Peso argentino em Foz é comprado a R$ 307 e vendido a R$ 272. Guarani, com um real você compra 1.270 guaranis e 1.175 guaranis, equivalem a um real. Poupança rende 0,67% ao mês. 6 horas 45 minutos.
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0: Olha, no fechamento da última sexta-feira, soja valia R$ 119,00 a saca de 60 quilos, milho R$ 53,00, trigo R$ 70,00. Mercado Comprador, Lar Cooperativa. Boi Gordo Nelore, R$ 333,50 arroba. Vaca Gorda Nelore, R$ 298,50 arroba. Bezerro Nelore Desmame, R$ 15,54 o quilo vivo. Frango, R$ 4,74 o quilo vivo. Suíno, R$ 4,85 o quilo vivo. Tilápia, R$ 8,70 o quilo. Leite, R$ 2,67 o litro. As informações e os preços são do Centro de Estudos Avançados em Economia Aplicada, CEPEA. Mercado Agropecuário, próxima edição, você ouve às 11 horas e 40 minutos dentro do programa Papo 104, 6 horas e 47 minutos.
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1: Olha, o setor leiteiro brasileiro passa a contar com uma nova ferramenta para reduzir os riscos da variação de preços. Desde maio, produtores podem negociar contratos de venda com preço definido para uma data futura, garantindo mais segurança e previsibilidade na atividade. O assunto foi destaque em reunião da Comissão Técnica de Bovinocultura de Leite do Sistema FAEP. A entidade também discute os altos custos de produção, problemas no fornecimento de energia elétrica, a importância do combate à brucelose e alternativas para aumentar a rentabilidade dos produtores de leite. Notícias Agrícolas, próxima edição às 9 horas e 40 minutos, 6 e 48.
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1: Lato Fácil, concurso 3.739. Vamos ao resultado: 01, 04, 05, 06, 09, 11, 13, 15, 16, 18, 19, 20, 23, 24 e 25. 15 acertos, não houve acertadores. Estimativa de prêmio agora do próximo concurso, a ser realizado nesta segunda-feira, 20 de julho, é de 10 milhões de reais. Quina, concurso 7.068, vamos ao resultado: 06, 16, 39, 69 e 74, 5 acertos, não houve ganhadores, portanto a estimativa de prêmio agora do próximo concurso, a ser realizado também hoje, é de 10 milhões e 500 mil reais. Matomania, concurso 2.951, vamos ao resultado, anote: 07, 08, 10, 12, 13, 14, 16, 17, 33, 34, 37, 39, 44, 46, 48, 56, 61, 62, 80 e 82. Premiação, 20 acertos, não houve acertadores, 0 acertos, uma aposta ganhadora de João Pessoa, na Paraíba. Levou para casa R$ 90.553,59. Olha a estimativa de prêmio agora do próximo concurso, a ser realizado também hoje, segunda-feira, é de R$ 1.800.000. Dupla Sena, concurso 2.984. Vamos ao resultado do primeiro sorteio: 02, 06, 11, 12, 27 e 37. 6 acertos, não houve acertadores. Segundo sorteio, vamos ao resultado: 07, 29, 39, 40, 44 e 49. Também não houve acertadores. Portanto, a estimativa de prêmio agora do próximo concurso a ser realizado hoje é de R$ 1.400.000. Mega Sena, concurso 3.032. Anote o resultado: 08, 12, 23, 27, 42 e 43. Premiação 6 acertos. Não houve ganhadores. Estimativa de prêmio agora do próximo concurso a ser realizado amanhã é de R$ 42 milhões de reais. Mais Milionária, concurso 372. Vamos ao resultado: 03, 13, 14, 28, 30 e 49. Trevos 1 e 5. Premiação 6 acertos mais 2 trevos. Não houve acertadores. Portanto, a estimativa de prêmio agora do próximo concurso a ser realizado na quarta-feira, 22 de julho, é de R$ 75 milhões de reais. Atenção, apostadores, a Caixa Econômica Federal mudou o horário dos sorteios das loterias realizados, né, aos sábados. A partir deste fim de semana, Mega Sena, Loto Fácil, Quina, Time Mania, Dia de Sorte, Mais Milionário e Loteria Federal passam a ser sorteadas às 11 horas da manhã de domingo. As apostas simples poderão ser feitas até às 22 horas do sábado, nas lotéricas e pelos canais digitais da Caixa Econômica Federal. Já os bolões eletrônicos poderão ser registrados até às 10 horas e 45 minutos da manhã do domingo, 15 minutos antes do sorteio. 6:52 agora, 6:52. Novidades aí com relação às apostas, hein, da Caixa Econômica Federal. Esse é o nosso Jornal da Manhã, segunda a sexta, ao vivo, das 6h30 às 8h da manhã. 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E claro, fique por dentro das notícias, vídeos, comunicados e recortes de entrevistas. 6:53, 6:53, você ouve no Jornal da Manhã depois do intervalo. Homem bate em mulher, tenta fugir e acaba preso pela Polícia Militar. Três veículos se envolvem em acidente na PR-497 em Itaipulândia. Agressor é preso após bater na irmã e pai de 82 anos. Um covarde, né? 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
1: Olha, 6:59, 6:59, este é o nosso Jornal da Manhã, ao vivo pela Rádio Jornal, agora no FM 104.1. Eu sou o Jones de Souza, cumprimento os ouvintes que interagem pelo Facebook, no chat do YouTube ou no WhatsApp 3565-1033. Deixe o seu comentário, curta e compartilhe a nossa live. Estamos juntos, né? Segunda a sexta, das 6h30 às 8h da manhã, com o nosso Jornal da Manhã. Daqui a pouco, às 7h30, tem Alessandro Cunhasque com o Jornal da Manhã Entrevista. E em seguida, o Jornal da Manhã Esportes. Olha, vamos agora com as informações do setor policial. 6:59.
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1: Olha, um homem foi preso por violência doméstica no bairro Santa Catarina após bater em uma mulher e tentar fugir da polícia militar aqui em São Miguel do Iguaçu. No local, os policiais encontraram a vítima com lesões pelo corpo e um feixe de cabelo arrancado durante as agressões. Olha, o suspeito tentou escapar, mas foi localizado escondido às margens de um rio nas proximidades da casa. Ele recebeu voz de prisão e foi encaminhado juntamente com a vítima e uma testemunha à delegacia da Polícia Civil para os procedimentos cabíveis. Olha, em São Miguel, a Polícia Militar apreendeu uma moto durante patrulhamento no Jardim Mariana. Durante a abordagem a dois ocupantes do veículo, os policiais constataram irregularidades administrativas previstas no Código de Trânsito Brasileiro. Como as pendências não puderam ser regularizadas no local, a motocicleta foi recolhida ao pátio da Polícia Militar para as medidas administrativas e posterior regularização. Também em São Miguel do Iguaçu, um motorista foi preso por embriaguez ao volante após perder o controle do veículo na região central. A Polícia Militar prestou apoio ao Corpo de Bombeiros, que atendia a ocorrência. Durante a abordagem, o motorista realizou o teste do bafômetro, que deu um valor acima, né, do limite que caracteriza crime de trânsito. Olha, diante da situação, o motorista foi encaminhado à delegacia da Polícia Civil para os procedimentos cabíveis. O veículo foi entregue ao proprietário. Ali em Itaipulândia, um acidente envolvendo três veículos foi registrado na PR-497. De acordo com a Polícia Rodoviária Estadual, a batida envolveu um Gol, uma Ford Ranger e um Vectra. O motorista do Gol, de 28 anos, e o condutor da Ranger, de 44 anos, não ficaram feridos. Na caminhonete, três passageiros, duas mulheres de 78 e 63 anos e um homem de 83 anos sofreram ferimentos leves e foram encaminhados ao Hospital Municipal aqui de São Miguel do Iguaçu. No Vectra, o motorista de 21 anos e três passageiros também tiveram ferimentos leves e foram levados para atendimento médico. Segundo a PRE, o Gol seguia no sentido Itaipulândia-São Miguel do Iguaçu quando ocorreu a batida com a Ranger, que seguia no sentido contrário. Na sequência, a caminhonete atingiu o Vectra, que seguia atrás do Gol. As causas do acidente serão apuradas. Olha, em Medianeiro, um homem foi preso pela equipe da Rotan após agredir a irmã e o próprio pai de 82 anos do bairro Itaipu. Segundo a Polícia Militar, as agressões foram motivadas por exigências de dinheiro para a compra de drogas. A história é sempre a mesma, né? As vítimas relataram que o suspeito deu socos, chutes e usou um cabo de vassoura durante as agressões. Ao ser abordado, o homem desobedeceu às ordens dos policiais e resistiu à prisão. Foi necessário o uso de técnicas de contenção e de arma de choque para controlá-lo. Após receber atendimento médico, ele foi encaminhado à delegacia da Polícia Civil, onde permaneceu à disposição da justiça. 7:03, 7:03 em São Miguel do Iguaçu, temperatura na casa dos 24 graus centígrados. Olha, já choveu nesta madrugada aqui na área central de São Miguel do Iguaçu, também em outros pontos do nosso município, inclusive em outros pontos da nossa região. A exemplo de Foz do Iguaçu, na Ponte Internacional da Amizade. Nas ruas Farroupilha e Alfredo Chaves, aqui no centro da cidade, movimento bem tranquilo. Na BR-277, aqui na região de São Miguel do Iguaçu, o trânsito está fluindo normalmente. Na Ponte Internacional da Amizade, fluxo moderado nos dois sentidos. Na aduana brasileira, há filas longas e congestionamento. Participe você também, claro, com informações do trânsito. 7:04, 7:04, você ouve no Jornal da Manhã depois do intervalo. Unidades de saúde de São Miguel do Iguaçu passam a contar com eletrocardiograma. Produtores rurais de São Miguel do Iguaçu conhecem as novidades do Plano Safra 2026-2027 do Sicred. Semei Carolina Barella passa por reforma de R$ 220 mil em São Miguel do Iguaçu. 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
6: Olha, 7 horas e 11 minutos, 7 e 11. Esse é o nosso Jornal da Manhã, das 6h30 até as 8 horas. Muito bom dia. Eu sou o Jones de Souza e junto com a minha equipe trago as principais notícias para você começar o seu dia, claro, sempre muito bem informado. Olha, nesta meia hora, destaque para os fatos de São Miguel do Iguaçu e região oeste do Paraná. As unidades básicas de saúde de São Miguel do Iguaçu passaram a contar com aparelhos de eletrocardiograma, ampliando a capacidade de diagnóstico de problemas cardíacos na rede municipal. Os equipamentos permitem que o exame seja realizado na própria UBS e enviado imediatamente para avaliação de um cardiologista, agilizando o atendimento e, em casos de urgência, possibilitando o encaminhamento rápido do paciente ao hospital. A implantação também inclui a capacitação das equipes de saúde para a utilização dos aparelhos. Além dos atendimentos de urgência, pacientes hipertensos e diabéticos cadastrados nas unidades serão orientados a realizar o exame de forma preventiva, contribuindo para a identificação precoce de doenças cardiovasculares. Olha, a Sicredi Vanguarda reuniu produtores rurais e associados das agências Uiribart e Santa Rosa em São Miguel do Iguaçu para apresentar as novidades do Plano Safra 2026-2027. Durante o encontro, foram detalhadas as linhas de crédito, investimentos e oportunidades para o novo ciclo agrícola. Os recursos poderão ser utilizados para custeio, investimentos, comercialização e outras necessidades da atividade agropecuária. Confira mais detalhes na reportagem de Alessandro Cunhaschi.
7: Lançamento do Plano Safra 2026-2027, promovido aqui pela Sicredi Vanguarda em São Miguel do Iguaçu. Aliás, São Miguel tem duas agências voltadas para o agro, uma em Santa Rosa do Cuí, outra aqui na Avenida Willy Bart. Movimenta bastante setor, a gente está vivendo muita expectativa porque estamos na fase de colheita do milho safrinha. Bastante preocupação nesse sentido, né? O produtor está acelerando porque agora tem uma janela pequena de sol e tudo isso vem para conta. O produtor já está projetando a safra de soja e o Plano Safra faz parte de todo esse planejamento. Tem muita gente que está contando com esse recurso porque são diversos recursos para pequenos, grandes, médios produtores, para a indústria voltada para o agro também. E o Sicredi hoje é um dos grandes representantes do agro no quesito de cooperativa de crédito, porque está disponibilizando mais de 70 bilhões de reais no sistema, envolvendo todo o país. Está aqui os nossos gerentes, Thiago Bach, lá de Santa Rosa, e também Ricardo De Anthony, aqui da Avenida Willy Bart. São as duas agências de São Miguel do Iguaçu. Primeiro, esse evento acontecendo aqui no Clube do Vovô, em São Miguel, e com a grande presença do associado, e o que chama atenção, todo mundo caracterizado. Se fosse uma competição, dá para dizer, todo mundo está no clima, né?
8: Com certeza, Cunhaschi. Nós tivemos aqui um evento fantástico nessa noite, onde nós trouxemos aos nossos...

0: custos associados às informações do Plano Safra 2026-2027, com bastante entusiasmo, com bastante assuntos que, com certeza, a Sicredi vem para estar ajudando o nosso associado agricultor a fomentar o seu negócio através de linhas de créditos subsidiados, linhas de créditos que atendam à demanda do nosso associado. Então é um momento feliz que nós tivemos aqui com toda a família de associados e casa cheia. Graças a Deus, casa cheia e o pessoal vestindo a camisa, literalmente.
1: E aí tem um trabalho por trás disso, né, Ricardo? Porque a gente vê vocês em campo. A gente tem a oportunidade de fazer matéria de agro, né? Através da parceria com o Sicredi, através da série Agro Mais, aqui com a Rádio Jornal, e vocês estão em campo. No primeiro momento eu me perguntava, poxa, mas que diferença que faz? E aí a gente passa a entender, porque você passa a conhecer não só a pessoa, mas as tomadas de decisões, traz um auxílio nessa tomada de decisão, porque esse é um ponto importante. Enquanto muitos vendem crédito sem nenhuma preocupação com quem está do outro lado, a Sicredi Vanguarda realmente representa bem essa responsabilidade de investir com responsabilidade e tá do lado. Acho que o público aqui corresponde por conta disso, né?
0: Com certeza, Cunhasque. O nosso diferencial como cooperativa, a Sicredi valoriza o relacionamento. Relacionamento tem mão dupla. A gente sim oferta o crédito, mas em contrapartida a gente vai até o associado buscando atender sim as necessidades dele do dia a dia, do campo, porque o nosso maior... nossa maior riqueza é o associado. Nós existimos por causa do associado e a cooperativa está aqui para auxiliar e ajudar a desenvolver e a crescer o negócio do agronegócio.
1: Quando fala em números, esse plano Safra, mais uma vez recheado através da Sicredi, mais de 70 bilhões de reais, Thiago. Então, dinheiro não falta, né?
2: Exatamente. Esse ano o sistema Sicredi está com mais de 70 bilhões distribuído em diversas linhas de custeios e investimentos para os associados, para a gente atender a demanda dos associados do Sicredi a nível sistêmico, né? Então, é bastante dinheiro, é mais recurso do que foi disponibilizado no Plano Safra 25-26. Então, a gente tem uma grande expectativa para o Plano Safra 26 e 27.
1: Bom, e aí é uma diversidade de recursos, né? E vai desde para investimentos... Vai desse para salvar literalmente a lavoura. A gente está na época do milho safrinha, a gente está vivendo essa preocupação com o produtor. Essa semana a gente já trouxe através da série Agro Mais a situação que está sendo enfrentada. O produtor enfrentou praticamente de tudo quando se trata de adversidade e muitos já estão contando com esse recurso para conseguir tocar a próxima lavoura, né?
2: Exatamente. E inclusive o Sicredi já está liberando, desde o primeiro semestre e agora na abertura do Plano Safra novamente, os custeios de soja. Então o agricultor que precisar do recurso, a gente está disponível para atender essa demanda do associado.
1: Santa Rosa é uma das grandes, aquela região, né? Santa Rosa, o distrito, tem São José, Santa Cruz. O milho, para onde você olha, tem milho, né? Qual que é a situação de momento, Thiago? O que, que o produtor está enfrentando? Qual é a realidade?
2: O milho esse ano ele teve uma perca por estiagem, né? A gente teve um período muito longo de seca na região que afetou a produtividade. A gente está acompanhando algumas lavouras, a gente vê que a qualidade dos grãos ela está sendo satisfatória, só que a produtividade está sendo bem abaixo do que era esperado pelo produtor.
1: Bom, e assim o Sicredi Vanguarda vem junto, ó. É assim que a gente vê aqui o Clube do Vovô praticamente tomado, não tem lugares sobrando, a gente percebe a disponibilidade de lugares todos ocupados. E uma coisa que me chama a atenção aqui, que a gente pode perceber, pessoal uniformizado, né? Com a camisa do Sicredi, vestindo o uniforme do Sicredi. E é assim nesse setor, o agro, aqui em São Miguel do Iguaçu, é fundamental para a nossa economia, então a gente olha com muita atenção. O Plano Safra 2026-2027 é o termômetro para todo o contexto de economia. Quando se fala

0: Alcarra, garantindo a continuidade das atividades escolares. Nos últimos anos, o CMEI também recebeu melhorias como a troca do telhado e adequações na rede elétrica, reforçando os investimentos na estrutura da educação infantil do nosso município. 7:20, 7:20, você ouve no Jornal da Manhã depois do intervalo. Estrada entre Missal e Itaipulândia recebe a operação Tapa Buracos. Artesãs da região buscam capacitação na maior feira de artesanato da América Latina. 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
5: Olha, 7 horas e 27 minutos, 7 e 27, a estrada que liga Missal a Itaipulândia está passando por uma operação tapa-buracos. O trabalho busca melhorar as condições de tráfego em um trecho bastante utilizado por moradores, produtores rurais, caminhões e máquinas agrícolas e que sofre com buracos frequentes. Olha, enquanto faz a manutenção da pista, o município de Missal também já deu mais um passo para uma solução definitiva. Foi contratada uma empresa para elaborar o projeto de pavimentação asfáltica de cerca de 5 quilômetros da estrada. Até que a obra possa sair do papel, os serviços de recuperação da pista vão continuar sendo realizados para oferecer maior segurança e melhores condições de tráfego aos motoristas. Olha, mais de 40 artesãs da região lindeira ao Lago de Itaipu participaram da Mega

0: do Conselho dos Municípios Lindeiros, Ivete Buck. A participação na feira também contribui para incentivar o empreendedorismo e valorizar o artesanato regional.
1: A Mega Artesanal é a maior feira de artesanato da América Latina. Ela acontece em São Paulo. Essa foi a 20ª edição e ela reúne artesões, expositores, indústrias, professores e todos os que gostam de artesanato. E o evento, o objetivo dele é promover inovação, capacitação, troca de conhecimentos e os expositores apresentar as principais tendências técnicas, materiais e tecnologias que vêm para este setor. Nessa edição, esse ano, foram mais de 40 artesãs aqui da região oeste que participaram da feira no sábado e no domingo. Então, a gente conseguiu ficar 2 dias na feira visitando, conhecendo os novos produtos e também fazendo as formações que os expositores proporcionaram durante esse período. E além do conhecimento que cada uma adquiriu na feira, a participação de todas gerou a integração entre as artesãs dos municípios participantes, né, quem foi, e incentivou o empreendedorismo, valorizando o artesanato regional, o que proporciona novas ideias para impulsionar a economia criativa aqui da nossa região.
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5: Sete horas mais 38 minutos, 7h38, muito bom dia para você. Eu sou Alessandro Cunhasque, chegando com o Jornal da Manhã Entrevista nesta manhã de segunda-feira. Tempo nublado, manhã nublada, já deu uma chuvinha no começo da manhã aqui em São Miguel do Iguaçu. Nesse momento venta, para variar, né? Apesar de estarmos em julho ainda, tá? Estamos aí vivendo 2 semanas de muita ventania aqui em São Miguel do Iguaçu e praticamente toda a região sul do país, algo muito diferente para essa época, além da temperatura, né? Tá bastante quente, manhã começando quente. Bom, no Jornal da Manhã Entrevista a gente sempre traz convidados e fala dos principais assuntos que estão acontecendo na cidade. Olha, dependendo da região que você está caminhando aí, deve ter percebido que a nova sede da Associação Coração Valente, ela está pronta. Aliás, viu? Ué, mas não era aqui mais na região central, próximo ao posto Peter, que todo mundo estava acostumado? Pois é, ela já está em outro lugar e vai ser inaugurada no próximo sábado. E esse é apenas um dos eventos que deve acontecer nos próximos meses. Ainda vamos ter o jantar dos protagonistas que vem aí, sempre. A gente vai ter vários eventos embutidos nestes para você poder participar e também interagir. Eu quero agradecer aqui a presença do presidente da Associação Coração Valente, o Leocir Menon, e também para o diretor de comunicação, o Valsenir Reis, está aqui com a gente. Bom dia para vocês, muito obrigado pela presença. A sede, nova sede agora, novo endereço, presidente, bom dia.
6: Bom dia, Cunhasque. Bom dia, ouvintes da Rádio Jornal. Forte abraço a todos os colorados da cidade, da região aí, né? Nova sede era o desejo dos sócios, né? Que a gente tivesse uma sala maior, mais confortável, com churrasqueira, com mesa de bilhar, né? E então, quando eu assumi como presidente esse ano, uma das minhas metas era encontrar essa sala, mudar o espaço, né? E, logicamente, junto com a diretoria, com a aprovação da diretoria, a gente encontrou uma sala muito legal aí, a gente reformou a sala, já estamos uns 30 dias trabalhando essa reforma, né, e tá pronta. Então, já agora, sábado, é feriado, né, dia 25 de julho, vamos fazer a inauguração, fazer um almoço, né, o almoço é R$35,00, a venda antecipada, compra, É, temos pontos de compra aí que é na Farma Brito, na BS Seguros e no Maranhão Supermercados.
5: Tá? Fiquei bastante feliz que a associação foi ali, porque é uma região que eu passo, né, no meu caminho de casa.
6: É.
5: E eu percebi que um prédio, uma cor vermelha, estava sendo ilustrado ali. Eu falei, opa, o que vai sair aqui, né? Já fiquei... Mas aí eu vi que era a Associação Coração Valente, né? Uma ótima...
6: É, ficou muito legal a sala, assim, é um espaço bacana, né? Um espaço que a gente já almejava há muito tempo. Nós ficamos 17 anos ali, né? Próximo do Posto Peter. Então, a sala era pequena, não tínhamos churrasqueira. E então a gente não conseguia, era um pouco mais difícil de confraternizar, né? E agora com um espaço amplo, um espaço maior, com a churrasqueira interna, né? Pode chover ou não, né? A gente fazia churrasco ali, ou fazia um tira-gosto no meio da rua, né? Tem uma churrasqueira ali, pequena, né?
5: Improvisada
6: ali pra gente fazer a nossa confraternização. E assim agora vamos ter um espaço melhor, já bem estruturado.
5: Senhor, e vai ter uma programação especial para esse sábado? Como que vai funcionar o horário? Que horário que a galera vai poder se deslocar? Como que vai funcionar?
7: Bom dia, Cunhasque. Bom dia a todos os ouvintes da nossa querida São Miguel do Iguaçu e toda a região que nos ouve nesse momento, né? Sim, teremos aí por volta de 11 horas, faremos então a inauguração oficial da nova sede, um espaço amplo, um espaço bastante confortável, como o nosso presidente falou agora, com mesa de bilhar, com churrasqueira, com uma cozinha ampla ali para a gente fazer durante os jogos, fazer um aperitivo, fazer um churrasco, fazer alguma coisa. E em seguida, então, após aí, serviremos um almoço, né, para todos os sócios da associação que queiram comparecer, todas as pessoas que queiram comparecer, a um valor simbólico aí de R$35,00, né, por pessoa. Será servido costelão, será servido saladas, arroz, enfim, uma série de comidas deliciosas aí para o público.

0: estiver presente.
1: Bom, gente, então sábado, 11 da manhã, vai ser inaugurada oficialmente a nova sede. Lembrando que quarta-feira agora tem futebol, já
2: tem.
1: já vai tá valendo ou só vai só depois de sábado?
2: Pode assistir lá também. Já vamos fazer um pré-jogo ali, um teste.
0: Um teste de
1: inauguração.
0: Um evento teste, exatamente. É, vamos lá assistir Inter e Cruzeiro na quarta-feira para fazer o teste da nova sede.
1: Eu acho que pela fase do Internacional, a associação se torna mais importante ainda, porque tem que ter um entretenimento, né?
2: Tomara que volte, né? Agora, né? Com mais garra, né? E mais a gente consiga sair dali de baixo, né? Estamos na linha do perigo ali, né?
1: Sem
2: 21
1: dúvida.
2: Pontos ali.
1: Presidente, e setembro, como que está a programação para o principal evento da Associação Coração Valente? É importante lembrar também que é um evento que sempre tem a Pestalozzi como parceira, vai permanecer esse ano também?
2: Com certeza, nossa parceira desde o primeiro evento, agora é o 16º evento, né? 16º Encontro dos Colorados, com a presença do ex-jogador aí, né? O nosso querido jogador Tinga, né? Vai vir para cá, ficar o final de semana com a gente aí e prestigiar esse evento.
1: Tinga foi o homem escolhido. Aliás, o Tinga, ele está fazendo um movimento interessante em prol do Internacional. Me chama a atenção que, para quem não sabe, né, o Tinga está mobilizando o novo CT do Inter. A estrutura está um pouco defasada nesse sentido, ficou muito tempo. E todos sabem dos problemas financeiros do clube. Aliás, o futebol brasileiro está sangrando, né? A maioria das equipes, mesmo vindo às SAFs por aí, não resolveu os problemas. E o Inter é uma situação. E o Tinga percebeu, e eu fiquei impressionado, porque ele não tem ambição política nesse momento, pelo menos abertamente não fala sobre isso, e fez uma campanha reunindo vários empresários para conseguir construir esse CT. Então é uma figura nesse momento que ele está em alta de novo, e é um cara que... É muito legal de ver, quem assiste podcast, né, por aí, quando o Tinga se manifesta, é muito bom de ver o Tinga falar, tem uma coerência, uma inteligência para falar e sempre pé no chão. Teve um podcast que marcou muito, ele se pronunciou nas redes sociais, uma coisa que ele falou assim, pô, o pessoal criticando, né, o futebol no modo geral, né, os jogadores de hoje errando aqui, errando ali. Ele falou, cara, na pandemia eu tava assistindo eu jogar. Meu filho perguntou se era eu, porque eu tava quebrando a bola, né? Porque ele também errava, né? Então ele trouxe isso para essa realidade também, né? Que a gente esquece, a gente só lembra das coisas boas. E ele foi um grande jogador importante por onde passou e principalmente no Inter. Qual que vai ser o cronograma com ele? O que vocês estão preparando com ele?
2: Sim, então ele tá vindo para cá. Ele lançou esse projeto, né, o CT, novo CT Colorado, que é um projeto ambicioso, né, 30 milhões, né, vai fazer um hotel, uma estrutura completa, né, do CT. E eu acho que é ali que começa as coisas, né, o CT, a base, né, e que a gente fazia muitos jogadores bons, né? E lançava jogadores bons e hoje não estamos mais quase conseguindo, né? Então esse CT, esse centro de treinamento aí, para que a base também venha, né, com mais força, e que isso é o, né, onde que gera o recurso para o clube. Sim. Né? Acho que, né, começa aí a ideia, né? E então com essa vinda para cá, ele vai divulgar isso, né? Na verdade é um pré-lançamento dele que está fazendo agora, pelo que eu vi na imprensa, é dia 16 de agosto que ele vai fazer o lançamento mesmo da para a coisa, né, funcionar, né, esse projeto dele de arrecadação, mas já estão arrecadando, né? E a gente também está fazendo uma campanha aqui, né? A gente fez a gente abriu uma conta separada aí, então a gente vai fazer da seguinte forma: o sócio quiser contribuir com R$300 via Pix nessa conta, ele vai ganhar 96 números, né, da nossa rifa, que concorre a 5 mil, 2 mil e R$1.000. Né? Se fosse somente comprar um número normal, daria 60 números, né? E assim vai dar 96 números. A gente vai dar mais números, né? E a pessoa, além de contribuir, ela vai estar ainda concorrendo a esses prêmios.
1: Olha que interessante. Então, a Associação Coração Valente abraçando esse trabalho do Tinga também.
2: Exatamente. Então, como ele vai vir fazer também esse trabalho para cá, né? Essa divulgação, né? E ele está muito na mídia agora lá, né? Uhum. Com esse projeto ambicioso dele e está sendo bem, né? O pessoal está aceitando bem isso aí, né?
1: Sem dúvida. Puxou Sobs, puxou pessoas importantes, né? Para conseguir, inclusive... A imprensa gaúcha abraçou isso também, né? Então ele teve uma aceitação muito, porque é difícil, né?
2: Difícil.
1: É difícil. E que legal a associação aqui estar junto nesse sentido. E vai ter um bingo também, Valcidir?
0: Sim, sim, conheço. Que no dia do nosso evento, aí, dia 6 de setembro, né? No tradicional almoço dos Colorados, também já virou uma tradição na parte da tarde a gente ter o bingo, né? O bingo da Coração Valente. Em parceria também com a Pestalozzi, como todos o evento que a gente faz no dia 6. É, terá o bingo com cartelas antecipadas aí, já estão à venda aí na Farma Brito, na BS Corretora, no Manaim Supermercado, na France Modas e alguns outros locais também aí na cidade que estamos distribuindo, tá? Há um valor antecipado das cartelas de R$20, tá? É, no dia lá será R$25, tá? O valor do bingo. E a antecipada, então, R$20. O prêmio principal do bingo, R$1.000 em dinheiro, além de dois outros prêmios de R$500 também em dinheiro. Além disso, tem mais de 100 prêmios que nós estamos colocando no bingo aí, né, coordenado pela Nilza, pela Nega, pela Dani, pelo pessoal da nossas esposas aí que batalham junto com a gente na Associação Coração Valente, né? Então, esse bingo a gente espera a colaboração, a participação de muita gente. É, além do Tinga estar também presente lá, conversando com o pessoal e batendo um papinho, estaremos aí fazendo o bingo à tarde também.
1: Vai ter o espaço para fotos?
2: Sim, vai ter o espaço depois do almoço, né? A forma de que vai ser feito, eu não sei ainda, né? Uhum. É, com o D'Alessandro, como tinha o espaço era curto de tempo, então foram tiradas fotos, assim, era 10 pessoas, ou 12, não me recordo direito, né? Por vez para tirar foto. Uhum. Né? Então, vai ser organizado sim. Tá? Às vezes, talvez não consiga tirar somente você com ele, né? Mas com mais pessoas, com certeza.
1: Perfeito. E vai ter uma limitação de ingressos, no caso, para o almoço, né?
2: Sim, a gente limita sempre a 1.100 ingressos.
1: 1.100.
2: Isso.
1: Então, quem quanto antes garantir, melhor para conseguir não deixar ali para a última hora, porque é um evento que vem muita gente de fora também, né?
2: Exatamente. Na vida do Alessandro, muita gente ficou sem ingresso, né? É. O pessoal esperou para a última hora, daí não tinha mais.
0: Com a vinda do Alessandro, como o presidente citou aqui, nós, pessoal de fora, de Toledo, de Cascavel, de Marechal Rondon, ficaram a ver navios, digamos assim, né? Porque faltou ingresso. Foi uma venda muito rápida, então a gente precisa que o pessoal já se vá comprando os ingressos, já vai garantindo o seu lugar no evento, né?
1: Perfeito, gente. 7h52, sábado, então, inauguração da nova sede. Lembrando, tem evento teste já para o associado que quiser assistir Inter e Cruzeiro, 9h30 da noite. Tem um esquenta lá, sábado, 11 da manhã, R$35 o almoço.
2: O almoço.
1: Certo? E dia 6 de setembro, portanto, um grande evento com Tinga, vai ter bingo, vai ter a rifa de R$300, né? O torcedor, esse dinheiro vai ser arrecadado e destinado para o novo CT do Beira-Rio, que está sendo construído. Então vai ser legal, um marco importante para a Associação Coração Valente estar participando. E assim, posso falar... Parabenizar o trabalho de vocês como associação, né? A gente brinca, né? Tá bem, tá mal o time, mas a associação ela segue, né? E eu acho que é o melhor do entretenimento para quem gosta de futebol, é a resenha, a conversa, pós-jogo, antes do jogo, dar palpite, falar besteira, porque ali a gente pode falar o que quiser, né? Dentro desse contexto. Isso é muito importante. E a gente vê que esse trabalho ele reverbera em Porto Alegre, porque a associação ela é muito bem recebida toda vez que vai para lá. Tem sempre um cantinho especial para a associação, e se a gente pensar num contexto geral, assim, é pequeno, né? A gente é um grupinho pequeno, a associação é um grupinho pequeno de torcedores, mas tem uma moral muito grande lá, e isso é por conta desse trabalho e dessas iniciativas. Então, parabéns para vocês, e sábado, então, a inauguração da nova sede. O endereço a gente falou?
2: Não falamos, né?
1: É
2: na rua Getúlio Vargas, 427, É, um pouco para cima do posto de Daza, né? Na rua de Daza, subindo um pouquinho ali, né?
1: Isso.
2: Delta, desculpa.
1: Delta, é,
0: Delta. Posto Delta.
1: É
0: Delta.
1: Isso, do Delta ali. Agora,
2: agora é Delta.
1: Para o pessoal, lembra aí, descendo ali, você acessa o Restaurante dos Anjos do...
2: É, antigo Restaurante dos Anjos, né?
0: É o antigo restaurante.
1: Isso, isso, é o antigo restaurante dos Anjos. Ele ficou um pouco mais para baixo agora.
2: Isso,
1: agora.
2: Exatamente.
0: Pode gostaria até, inclusive, de deixar contigo aqui, né? Uhum. As cartelas aqui, para você fazer um sorteio.
1: Oh, obrigado.
0: Cartelas antecipadas do bingo para os nossos ouvintes que já venham participar também no nosso bingo. Deixamos aqui contigo, então, as cartelas para o sorteio.
1: E eu quero lembrar também, obrigado, viu, gente? O evento, ele também vale para outros torcedores.
2: Pode com certeza, com certeza. O evento de 6 de setembro, lógico, pode vir, né? Pode ir com sua camisa também, a camisa do time do seu coração, né? Participar do nosso evento, sem problemas algum. Sem problema algum.
1: Gente, para fechar, eu vou abrir o Jornal da Manhã Esportes, e como a gente já está na tampa aí no assunto, o que vocês acharam da final da Copa do Mundo?
0: Bom jogo, acho que duas equipes que mereceram chegar na final, né? Por uma Copa do Mundo diferenciada, né? Pelo número de equipes, pelo número de tudo. E um jogo excelente. Eu acho que a única coisa que manchou foi o Paredes no final fazer aquela besteira de agressão e coisa assim. E na minha opinião, eu acho que o Messi ainda era o melhor da Copa do Mundo, não o Rodri, né? Eu acho que merecia o Messi ser a bola de ouro da Copa do Mundo.
2: É, na verdade, eu, no meu ver, assim, ontem quem merecia, né? E mereceu, e ganhou, né? Foi a Espanha. Ontem a Argentina não conseguiu jogar, né? O Messi foi tocar na bola, acho que eu não lembro o tempo, acho que os 40 ou 20 e poucos minutos do primeiro tempo e depois, né? Então a Espanha veio bem postada e não deixou eles jogarem e até demorou fazer o gol, né?
1: Sim.
2: Né? Mas pela Copa, sim, a Argentina merecia estar na final, mas agora pelo jogo da final, mereceu a Espanha ganhar o jogo.
1: Eu confesso para vocês que o jogo em si me decepcionou um pouco. A Argentina, sim, ela deveria ter um pouquinho mais de coragem, né? Botar o Messi no jogo de alguma forma. Concordo com o Valsenir, o Rodri até saiu do jogo. Não, exatamente, mudou em nada, porque o time da Espanha é muito bom. E a Argentina não tem todas as peças, principalmente quando substitui, né? Não tem todas as peças com a mesma qualidade da Argentina. Se o Messi estivesse do outro lado, a gente já imaginou, né? Com todas aquelas bolas que caíram no pé do próprio Yamal, né? Um garoto, sim, ainda e tal, mas teria outro destino. Pode ir. Mas enfim, a Argentina passou pela incompetência da Inglaterra, né? Que ficou ali, teve tudo para avançar eu achei legal, pelo menos ficou com a Espanha esse título.
0: Eu também vejo assim, Cunhasco, que talvez a Argentina, na final, estava um pouco mais cansada, inclusive,
1: também,
0: do que a Espanha. Né?
1: É mais velha.
0: Foi
1: também.
0: Dois jogos, mas além da idade, bem superior aos espanhóis também, mas ela venha de dois jogos com prorrogação, né? Então, isso, pela idade, pesa, né?
1: Pesa. E da forma que tinha que se impor nesses jogos, né?
0: E a qualidade da Espanha é diferente, né? A qualidade da Espanha, ela conseguiu fazer um jogo durante toda a Copa. Não toda a Copa, né? Que na primeira fase ela meio que capengou, né? Mas depois ela engrenou e foi embora, né?
1: Sabe que se tu parar pra pensar, a Espanha tropeça no Cabo Verde, que incomoda todo mundo, né? Depois a gente vai ver que Cabo Verde era uma boa seleção.
0: Exatamente.
1: Né?
0: Exatamente.
1: Então a Espanha foi passando. Mas eu confesso para ti que a Espanha nunca me encantou. O jeito que a Espanha joga não encanta. É muito frio.
0: Jogo morno, né?
1: Controla demais o jogo e o futebol ele fica chato. Apesar de ter criado tudo que criou, mas é muito assim, não tem uma preocupação com a efetividade. Essa bola a gente vai sair, vai fazer toda a transição, vai chegar e vai finalizar. Não, se precisa, volta. E volta e fica, porque fica com a bola. Não adianta questionar, né? Foi campeão desse jeito.
2: Né? Quanto que deu a posse de bola ontem, alguém lembra?
1: Não lembro. Em finalizações foi 20-1. 20-1 no jogo.
2: Posse de bola, acho que foi bem, né?
0: A posse de bola, a principal característica dele é manter a posse de bola.
2: Em algum momento do jogo estava até chato, né? Que eles ficaram ali.
1: Gente, 7h58, vou virar aqui já comercial direto, só lembrar que o São Miguel Futsal venceu nesse fim de semana, bateu a equipe dois vizinhos pelo placar de 5-3 num jogaço. Foi implacável o Amarelinho jogando fora de casa. E agora chegou a 13 pontos e subiu para a sexta colocação na Série Ouro. A melhor campanha desde que subiu para a Série Ouro em 2023. Vai lembrar também que o Amarelinho do Oeste já joga amanhã, tá? Pelo Campeonato Brasileiro, a Liga Silver, na verdade, que é a Liga Nacional de Futsal, vai enfrentar a equipe do Juventude, que precisa vencer, tá? Para buscar a classificação, vencendo, dá um passo gigantesco para a próxima fase. Hoje é 13º na Liga Silver. Se vencer, vai para 9º colocado. Um campeonato está muito achatado. E aí vai para a última rodada, dependendo apenas de si, para avançar a próxima fase. Na sequência, estou de volta com a Tati.
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4: 7:59.
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1: Bora, gente! Segunda-feira! Estamos começando! Muito bom dia para você! O sol aparecer nesse momento. Tava nublado, até choveu no começo da manhã. É, quando eu falo começo da manhã, é lá pelas 6:30 da manhã, tá? Eu já tô... Pera aí que não abri teu microfone ainda. Não tava previsto que eu ia te apresentar primeiro. Agora sim, agora você pode me criticar oficialmente.
23: Nossa, como ele acorda cedo.
1: É, ué.
23: Depois eu dou bom dia.
1: Isso. Bom, tem capa de chuva, guarda-chuva. Pensa se eu trouxe alguma coisa. Nada, né, gente? Meu Deus, porque quem não sabe, eu venho a pé, né? Venho caminhando. Eu sou uma pessoa fitness. Economizar combustível também, né? Tem dívida pra pagar. Gente, vamos lá, vamos começar aqui. É, hoje, falando nisso, tá, de pagar a dívida e tudo mais, hoje é dia do amigo, né?
23: Bom dia, Cunhaski! Bom dia, gente querida da Jornal!
24: Bom dia!
23: Bom dia, meu amigo, minha amiga!
1: Ih, vai pedir dinheiro emprestado!
23: Hoje é dia do amigo, dia 20 de julho!
1: O dia do amigo, gente!
23: Que legal, né?
1: É legal, né? Legal! É, o dia do amigo é muito bom, né? Porque os amigos, bom, fazem parte da nossa vida em todos os sentidos, né? Os amigos são aqueles que induzem a gente a fazer coisas que a gente não faria em uma sanidade normal. Os amigos são aqueles que também falam a verdade às vezes.
23: Às vezes sempre.
1: O amigo, amigo de verdade, né? Tô falando, o amigo de verdade é aquele que te chama pro churrasco, que divide as conquistas, que também te pede dinheiro emprestado.
23: É aquele que pede carona, mas nunca dá um dezão pra ajudar ali no combustível.
1: É, porque ele é teu amigo, ele vai pelo emocional. Gente, e aí a nossa pergunta de hoje na nossa interativa é a seguinte.
23: Amigo de verdade é aquele que...
1: Complete a frase. E aí, gente?
23: Amigo de verdade é aquele que... Claro, tá liberado pra você falar sério, mas liberado também pra você fazer aquela corneta, tá? Aquela brincadeira sadia, saudável, fica à vontade, tá? Nosso WhatsApp é o 356-510-33.
1: Muita gente vai falar, amiga, é aquele que eu paro pra tomar chimarrão e tal. Que, e pra quem não entende o que significa isso, é fofoca, tá?
23: Onde eu compartilho as informações isso. Da vida alheia.
1: Sai o boletim diário, né? Tem aquele amigo que traz o boletim diário da rua. Que aconteceu na rua. Porque assim, começa macro regional, que ela começa. Esse amigo começa a trazer a fofoca do município. Aí ele passa pro bairro, do bairro ele passa pra rua, né? Aí você se atualiza de tudo que aconteceu aí, hein?
23: Aí no outro dia tem o episódio 2 da fofoca, né? Porque ela continua, né? Tem que ir desvendando. Isso. Enfim, a gente quer falar sobre amigos hoje, tá? Amigo de verdade é aquele que... manda aí pra gente, tá?
1: Complete a frase.
23: Tô esperando aqui a sua participação, mas ó, se você tá ouvindo... já manda já, tá? Não deixa isso. O outro mandar pra daí você mandar. Não, já manda agora já. Seu patrão tá aí do teu lado, mas ele libera, tá?
1: Isso.
23: Patrão, libera o celular aí só pra ele participar aqui com a gente, tá?
1: Não, pode ir pro banheiro também. Lá vai, manda do banheiro.
23: É.
1: Se tiver eco, a gente fala que é efeito sonoro.
23: Claro, não tem problema.
1: 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Vamos seguir, eu quero lembrar você que lá às 11 da manhã a gente retorna, tá? 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Vamos com a gente até o meio-dia, hein? Bora! Hoje é dia do amigo, tá chegando Bruno e Marrone, com a direção geral de Constantes Cariotti Neto, coordenação de Jones de Souza, apresentação é nossa, minha e da Tati. Bora!
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5: O que dizem os astros para Áries, Touro, Gêmeos e Câncer?
7: Áries. Hoje é um dia de sorte e boas oportunidades. Aproveite para fazer uma fezinha e destaque sua criatividade no trabalho. No amor, a relação a dois fica protegida e quem está solteiro pode conquistar com o seu charme. A cor para hoje é o cinza. Hoje é um ótimo dia para resolver assuntos familiares e ouvir a sua intuição. No trabalho, sua dedicação é reconhecida, preparando o caminho para novas oportunidades. Cuide da saúde e aproveite para fortalecer a sua energia. No amor, a rotina e o ciúme podem surgir, mas o relacionamento continua estável. A cor é o violeta.
8: É só para dar uma apimentada, né?
7: Gêmeos. A semana começa com boas energias para ampliar suas conexões e colocar planos em prática. Mantenha o equilíbrio para evitar prejuízos e valorize o seu dinheiro. Ótimo para uma segunda-feira. No amor, um gesto romântico pode aquecer seu coração e indicar sucesso na paquera. Aproveite o dia com entusiasmo. A cor é o lilás.
8: Em outras palavras, hoje tem, tá?
7: A semana começa com ótimas energias financeiras, podendo receber aumentos ou fechar negócios lucrativos. A convivência familiar fica harmoniosa, com pequenos atritos que logo se resolvem. No amor, o ciúme aparece, mas a relação se fortalece, trazendo estabilidade e bons momentos. A cor é o azul claro.
8: Tema de hoje, ciúme.
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23: Bora, gente! Dia do amigo hoje, hein? Dia do amigo, e aí? Qual é a tua relação com teus amigos aí? É bom ou não? É daquele jeito? Você é daquela pessoa que tem muitos amigos, poucos amigos? E a nossa interativa de hoje trata sobre esse assunto, né, Tati?
7: Amigo de verdade é aquele que... Aí você fica à vontade pra fazer aquela zoeirinha básica, pra
23: que
7: falar
23: me faz,
7: sério.
23: Que me faz um pix, por exemplo.
7: Ai, ai. Faz falta amigo desses, né?
23: Faz
7: não
23: falta.
7: Tá em extinção, nem existe mais. Já saiu de linha.
23: Amigo é aquele que tá, também dá boas sugestões, tá?
7: Opa, qual?
23: 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Vamos ouvir essa galera agora, Tatizinha?
7: Nossa interativa de hoje é... Amigo de verdade é aquele que... Aí você diz o que que é, tá bom?
23: Boa. Prencha.
7: E a Cleusa, bom dia, minhas alegrias.
23: Bom dia.
7: Que romântica.
0: Bom dia.
7: Sem essa alegria eu não sou nada.
23: Oh.
7: Meu Deus do céu.
23: Você não está vendo, Cleusa, mas eu estou fazendo um coraçãozinho daqui pra você.
7: Terezinha...
1: Bom dia. Um amigo pra mim é aquele que tá junto com a gente na hora boa e na hora ruim,
23: aí, ó.
1: Na hora difícil, não só aquele que tá na hora boa.
7: Aí sim, hein, Terezinha? A Zelinda.
2: Bom dia, Tati. Bom dia.
7: Bom dia.
2: Pessoal do jornal.
7: Opa.
2: Na minha opinião, amigo de verdade é aquele que leva uma palavra amiga na hora que mais precisa. Sabe? As palavras confortáveis. Que tem pessoa, vez, que tá com depressão, tá triste. Levar a palavra de Deus para eles, falar em Deus pra essas pessoas.
7: Viu? Essa é a Zelinda.
23: Boa, Zelinda.
7: E pra você, hein? Amigo de verdade é aquele que...
23: Me faz um pix.
7: Que fala em gancho.
23: Me traz um conforto impressionante. 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
4: Leão. Hoje é o dia ideal para usar a sua comunicação e fazer contatos, reforçando relacionamentos com confiança. Evite falar demais ao final da manhã e aproveite para aprender algo novo. No amor, um papo descontraído pode animar seu dia e conquistar corações. A cor é o rosa. Virgem. Dia favorável para cuidar das finanças com oportunidades de fechar acordos e descobrir novas fontes de renda. Mas cuidado com os gastos impulsivos. Sua intuição fica afiada e pode alertar você sobre algo importante. No amor, a prioridade é a estabilidade, então a conquista pode ficar mais devagar. A cor é o bege. Hoje, Júpiter fortalece seus laços de amizade, favorecendo encontros e novas conexões. No trabalho, o dia traz energia renovada e oportunidades para avançar em tarefas. No amor, a paquera fica animada, com chances de sucesso e seu jeito autêntico encantando ainda mais. A cor é o branco.
5: Em outras palavras, hoje tem, né?
4: Hoje as chances de sucesso na carreira ficam favoráveis, com boas notícias e crescimento. Amém. Priorize a discrição para aproveitar melhor as oportunidades. Putz, era para ser discreto. No bem-estar, busque momentos de descanso para recarregar as energias. No amor,

0: encare os desafios com leveza, viu? Especialmente se estiver distante de alguém especial. A cor é o amarelo.
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9: Vamos lá, gente! Agora são 8 horas mais 37 minutos, 8h37. Hoje é dia do amigo, Tatizinha!
0: Amigos para sempre, nossa, é que nós iremos. Ó, se alguém pedir essa música hoje, vai apanhar. Ai, não, pelo amor de Deus! Cancela, cancela, cancela! Não dá ideia! Não, não dá ideia, não dá ideia, não dá ideia. Alô, departamento artístico, vem cancelar aqui esse moço.
9: Não, eu acho que combina mais com o Andrezinho, seu. Essa música no horário do Andrezinho, ela vai ficar melhor.
0: Vai, hora... né? Podem pedir à vontade. Para, pelo amor de Deus. É muito chato essa música.
9: Eu tenho trauma dessa música aí, porque toda apresentação de tinha que fazer alguma coisa cultural na escola, a gente tinha que apresentar essa música. Daí, como a gente não sabia fazer outra coisa, é a única música que a gente conhecia. A letra ia cantar essa aqui. Amigos, para sempre.
0: A apresentação final de ano.
9: Meu Deus, era só vergonha. Ó, antes de atender a sua participação aqui, você mandando a nossa interativa de hoje...
0: Amigo de verdade é aquele que...
9: É, vai.
0: Aí você completa a frase, tá? O que, que é o amigo de verdade é aquele que ajuda com o combustível, é aquele que traz a carne, é aquele que faz o quê, hein?
9: Traz a
0: Te
9: carne...
0: deixa no vácuo, no WhatsApp, prazer, eu. O que, que é o amigo de verdade, hein?
9: Traz a carne e a cerveja pro churrasco. Gente... 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Vamos que vamos! 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
9: 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Bora lá, Tatizinho, ouvir essa galera.
0: Não, Cleusa, não, pelo amor de Deus, Cleusa. Não. Ah, pelo amor de Deus. A Cleusa já coloca ela pra nós ouvir. Não, Cleusa.
9: Então, tô colocando aqui, ó. Olha que música linda, gente.
0: Ah, vou deixar o Conhece que apresentando sozinho.
9: Vai pra próxima.
0: Azuleide, meus amigos da alegria.
9: Opa!
0: Amigo de verdade é aquele que está nas horas difíceis e nas horas fáceis.
9: Uhum.
0: Parabéns a todos os meus amigos e amigas.
9: Boa.
0: A Islandinha.
10: Bom dia, Alessandro. Bom dia, Thay.
0: Bom dia.
10: Conselho. Então, amigo de verdade é aquele amigo que nas horas boas, nas horas ruins, estão sempre junto. Nas horas ruins, ajuda. E eu tenho bastantes amigos de verdade, porque Boa. Eu tenho uns amigos falsos também, né?
9: Isso
10: faz parte. E eu fiquei muito, muito feliz de ontem a gente, né, mas secar a gente não, né?
9: Verdade.
10: Deus abençoe todos. Vamos à luta. Os amigos de verdade são aqueles que estão nas horas boas, nas horas ruins.
0: Um abraço, Islanda! Exatamente isso, né? E pra você, hoje é o dia do amigo. E pra você, amigo de verdade é aquele que complete a frase, interage aqui com a gente Nosso WhatsApp sempre tá liberado pra sua participação, tá? É o 356-510-33. Fica à vontade pra mandar sua mensagem de texto, pra mandar o seu áudio. Participa, conversa aqui com a gente.
9: A cara da Tati é impagável.
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9: E agora você ouve na íntegra Chico e aí para...
0: Ai!
9: Calma, Tatiele!
11: Ai,

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4: O que dizem os astros para Sagitário, Capricórnio, Aquário e Peixes?
6: Sagitário. A semana começa com energia e otimismo. Aproveite para passeios, viagens e boas companhias. Trabalho em equipe facilita suas ideias criativas. No amor, mantenha a harmonia com amigos para curtir momentos divertidos com quem gosta. Aproveite o dia e deixe o seu carisma brilhar. A cor é um magenta.
5: Capricórnio.
6: Dia de dedicação no trabalho. Aproveitando amanhã para impulsionar projetos com energia positiva. Mudanças em casa estão em pleno vapor, trazendo renovação. No amor, pequenos atritos podem surgir. Mas ao longo do dia, tudo se ajeita e a paixão anima a sua vida amorosa. A cor é o lilás. Hoje o otimismo contagia o seu ambiente de trabalho, incentivando a colaboração em grupo. Aproveite a energia positiva dos relacionamentos e a descontração para sair da rotina. No amor, sinais de boas notícias prometem chances de algo sério surgir. A cor é o laranja.
5: Peixes.
6: Hoje, foco e dedicação no trabalho trazem boas novidades financeiras e lembram a importância do sexto sentido. Se deseja mudança, aproveite para se arriscar e cuidar da saúde. No amor, a atração física aquece o dia, prometendo possibilidades felizes e apaixonadas. A cor é o azul royal. Em resumo, o negócio financeiro tá bom pra todo mundo, né? E no amor também.
7: Bora!
6: É o que tá falando, vamos, pra todo mundo aqui.
7: Vamos pra cima.
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2: Bora, gente!
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2: Gente, 8h58, 8 horas mais 58 minutos, ó, porque você sabia que o Paulinho Materiais de Construção preparou uma baita oferta de pisos pra você? 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Tatizinho, uma participação rapidinho para a gente fechar esse bloco.
5: A participação da Cris.
6: E aí, eu me chamo Cris Moraes, aqui de São Jorge.
5: Opa!
2: Oi, Cris.
6: É, para mim, um amigo de verdade é aquele que está sempre um do lado do outro. Tanto na hora ruim como na hora boa, feliz. É aquele que está sempre falando a verdade um pro outro e aquele que fica feliz com o sucesso do seu amigo. Pra mim, amigo de verdade é isso.
2: Boa.
5: Boa, Cris. Um abração pra ti. Gostei dos passarinhos cantando no fundo.
2: Que boa trilha sonora do
5: bonitinho,
2: dia, né?
5: Bonitinho, né?
2: Começando a segunda.
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3: Na Jornal, 9:03.
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3: São Miguel abre inscrições para o Campeonato Municipal de Futsal de Base.
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3: Segunda-feira, 20 de julho de 2026. Estamos no inverno brasileiro. 104 informa. 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O Governo Municipal de São Miguel do Iguaçu abriu as inscrições para o primeiro Campeonato Municipal de Futsal, categorias de base. A competição será disputada nas categorias sub-5 e sub-17 no masculino. As inscrições são gratuitas e podem ser efetivadas no Departamento de Esportes, junto ao Ginásio Joelson Marcelino, até o próximo dia 10 de agosto, data do Congresso Técnico.
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3: O Grêmio inicia uma semana decisiva na temporada. Na quinta-feira, o Tricolor enfrenta o Bolívar na altitude de La Paz pelo jogo de ida das playoffs das oitavas de final da Copa Sul-Americana. Já no domingo, recebe o Fluminense pela Série A do Campeonato Brasileiro. A equipe ocupa a 16ª colocação com 21 pontos.
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19: Essa é brava.

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5: Bora, gente! Vamos que vamos! Esse é o Papo 104. Seguimos, hein? Seguimos até as 10 da manhã com a primeira parte. A segunda parte começa lá às 11 da manhã. Nesse meio tempo tá o padre Reginaldo Manzotti para dar uma abençoada nas besteiras que nós falamos aqui. Hoje é dia do amigo. E, claro, é importante lembrar desse ser maravilhoso, que é o amigo, né?
14: Obrigada.
5: Sempre esteve perto da gente. Tô falando do amigo, né? É, não de colega. É, o amigo sempre esteve perto da gente. Nossa Senhora.
14: Harmonia. E a paz reinou.
5: Aquilo. Essa é a Rádio Anal, a rádio que faz amigos. Enfim, dia do amigo, importante aí você deixar seu recado, participar, tá? Vamos juntos aqui no Papo 104. E ó, Tatizinha, tava falando de amiga, amigo também é aquele que dá presente, né? 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

0: 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Bora ouvir essa galera?
1: Hoje é dia do amigo, 20 de julho. E aí a nossa interativa é a seguinte. Amigo de verdade é aquele que... Aí você completa a frase aí com o que você acha, hein, quando boa. Amigo de verdade. O Expedito falando que é aquele que quando você precisar, ele está presente.
0: Boa!
1: Ah, o Expedito romântico,
0: isso,
1: né?
0: Te dá presente, é isso, Expedito.
1: Não é presente nesse sentido, tá aí. É estar presente, eu estar entendi. Contigo.
0: Eu entendi errado,
1: bem Expedito. Errado.
0: Desculpa,
1: entendi errado. É que tem aquele amigo, né, Expedito, que tá contigo... pela amizade e outros por interesse, né?
0: Uhum.
1: Conhece que você já percebeu qual lado tá.
0: Tem que ver o valor da amizade, quanto você vale.
1: E aí ele tá pedindo a música Não Chores, Argentina.
0: Pois é, que dozinha que deu do Messi, né?
1: Ai, arrogantes, perderam.
0: Mas ainda a Argentina foi vice, né? Chegou na final. Você sabia que o Brasil...
1: Não, não vem comparar.
0: Não, a eliminação do Brasil... Sabe quantos caras do Brasil ganharam pra fazer aquele fiasco na Copa? Eles receberam, tá?
1: Ai, claro, né?
0: R$1 milhão só pra fazer aquele fiasco.
1: Cara, conheço de falar essas coisas. A Marlene Rocha, bom dia, dupla de alegria.
0: Bom dia.
1: Amigos, é tudo isso mesmo. E ela torceu pra Argentina e a Argentina perdeu. Acho que sou pé frio, diz ela.
0: Pé frio, hein?
1: Mas aí agora, ô Marlene, é que é o seguinte, você torceu pra Argentina de fato ganhar ou você torceu pra Argentina pra dar o efeito reverso, pra ela perder?
0: É, talvez tenha dado certo.
1: É, porque daí a gente tem que entender qual lado. Nosso WhatsApp 356-510-33. Amigo de verdade é aquele que...
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0: Banda Universitária. Amor Eterno.
3: Banda Universitária, a explosão do Sul.
0: Já falei isso.

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8: Oferta reduzida eleva preços da mandioca. Excelente manhã de segunda-feira, você, Alessandro, Tatiane e os ouvintes do Papo 104. A oferta de mandioca segue abaixo da demanda da indústria e voltou a impulsionar os preços do produto. Segundo a CPEA, o avanço do plantio e a menor disponibilidade de lavouras de segundo ciclo reduziram a oferta em grande parte das regiões produtoras. Na semana passada, a cotação média da mandioca atingiu o maior nível desde maio. Em São Paulo, embora a oferta seja suficiente para atender a indústria local, pecuaristas do Paraná e do Mato Grosso do Sul aumentaram as compras no estado, contribuindo para a alta dos preços. 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Com informações, Luiz Henrique para 104.
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13: Bora, gente! Vamos que vamos! Esse é o Papo 104, agora 9 horas mais 42 minutos, 9h42. Hoje é dia do amigo, Tatizinha.
14: Amigos... Não. Hoje é dia do amigo e a nossa interativa é amigo de verdade. É aquele que... Não tem nada de indireta, mas amigo de verdade aqui na rádio é aquele que faz café.
13: Aê!
14: Será mas que... não tô sentindo o cheiro de café. Na verdade, já foi feito um de manhã, né?
13: Então... Não, acabou.
14: Acabou?
13: Acabou.
14: Meu Deus do céu, então...
13: Acabou o café hoje de manhã, então vou dizer uma coisa assim, bem sincero.

0: E agora?
1: O Andrezinho tá me ligando. André, eu já atendo sua ligação, tá? Já atendo. A gente então, tá...
0: Já entendeu o recado, vai pro café. Bora lá ouvir essa galera.
1: Bora começando com ela, com a Neide.
2: Fala, oi, Neide. Ah, amigo bom a gente tem bastante, né? Tem em vários lugares, mas o amigo melhor que não...
1: Qual é?
2: Que ajuda muita gente é Deus. Deus em primeiro lugar.
1: Amém, é verdade. Neuza é a próxima, é a Neide.
0: Neide, valeu, beijo, Neide.
1: Beijo, Neide, obrigada pela sua participação. Agora é a Neuza. Bom dia, vocês são meus amigos da alegria.
0: Oh.
1: Toda manhã eu fico feliz quando vocês começam o programa.
0: Obrigado.
1: Porque eu sou cadeirante e o meu divertimento é ouvir vocês. Por isso, feliz dia do amigo. Ai, que bonitinha, Neuza.
0: Obrigado, Neuza. Fiquei até emocionado agora.
1: E de verdade. Não, eu sei que é difícil levar a sério o que a gente fala, mas...
0: Mas é isso.
1: Mas bonitinha a sua mensagem. Tá? Obrigada.
0: Fico muito feliz de te levar um pouco de alegria. Nem sei como eu faço isso, mas...
1: E eu acho que a Neuza, se a minha memória não está me traindo, alguns... Acho que já faz anos que eu conheci a Neuza ali no evento da Dona Maria Helena.
0: Boa.
1: Lá na frente é verdade, da sede. É você, é Neuza, essa mesma pessoa que eu tô pensando que é?
0: Isso.
1: Se for, manda aí pra gente. Bora com mais...
2: Dizer pra ela que ela é uma guerreira.
1: Opa, peraí, tem que ir lá no começo da participação da minha. Okay.
2: Bom dia.
0: Bom dia.
2: É a Dona Eva Monteiro,
1: do
2: Jardim Social. Quero oferecer uma música pra todos os amigos, que hoje é dia dos amigos, pra vocês aí, que são todos nossos amigos, né?
0: Obrigado.
2: Apesar que a gente nem se conhece,
0: é
2: mas
0: verdade.
2: A gente pelo menos curte vocês todos os dias. Todos os dias. E pra minha filha Aparecida de Jesus Monteiro,
0: boa,
2: que tá completando hoje mais uma rosinha no jardim da vida dela.
0: Parabéns.
2: Dizer pra ela que ela é uma guerreira, tá bom?
0: Tá.
2: Ficam
0: bom.
2: Com Deus, um bom programa.
0: Amém, obrigado.
1: Amém, abraço pra ti, parabéns pra sua filha.
0: 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E olha, tá batendo aquela fome daqui a pouco, 9h47, meu estômago já começa aqui dá alguns avisos que vai dar aquela fominha. 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
5: 9h57. Hoje é dia do amigo. E aí, gente? Você já homenageou seu amigo? E a nossa interativa pergunta:
12: amigo de verdade é aquele que faz café na firma aqui na Rádio Jornal.
5: Ah, coitado do André, velho.
12: Não tá dando, daqui a pouco conhece que vai ter que fazer uma cerimônia pra...
5: um cerimonial pra anunciar o café aqui.
12: Bora com a participação da Zelinda.
13: Bom dia, Tati. Ô, Tati, aqui em casa tava... o negócio tava querendo pegar fogo, mas já tinha que estar com a vazia d'água perto. E eu torcendo pra... pra França.
12: Espanha.
13: A minha neta, minha filha, meu marido e meu genro e meu neto torcendo pra Argentina.
12: Ai, meu Deus.
13: E daí meu marido jantando e falando, vai cucurê, vai cucurê. E daí, e eu dava risada. Meu neto ficava nervoso quando a vez que a França fazia uma falta lá e ele queria que desse cartão pro francês. E eu falava, cartão pra quê? E acabei nervosinho. Mas foi, olha, peça com eu comemorei. Eu falei que era pra perder.
12: Aí sim, hein, Zelinda? Foi torcida organizada.
5: Acho que ela torceu pra Espanha.
12: Pra Espanha. Uhum. Só confundiu ali, foi a Espanha na final. Isso. Espanha e Argentina, e a Espanha foi a campeã.
5: Boa.
12: Logo, logo a gente volta com mais participações, tá? Logo, logo que eu digo, é daqui uma hora, tá? A partir das 11 a gente volta.
9: Na sequência tá chegando o padre Reginaldo Manzotti. A gente vem com a segunda parte do Papo 104 a partir das 11 para Combate Max. 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Ó, vamos lá. Presta atenção aí no que o padre vai falar depois. Depois nós volta e desconstrói tudo e aí o círculo tá montado, tá bom?
12: E depois eu volto com a participação do André lá de Foz, o clima calmo na fronteira, e com a senhorinha também. São as participações que ficam pra depois.
9: Tá bom, fica aí até as 11, hein? Não sai daí, gente. Já, já estaremos de volta.
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1: Louvado seja nosso Senhor Jesus Cristo. Para sempre seja louvado, queridos filhos e filhas. Eu quero saudar a todos. A todos nesta segunda-feira. Como é que foi seu final de semana? Espero que tenha sido abençoado. Sim, com o final da Copa, mas com certeza, missa, né? Porque domingo com a missa é semana com a graça de Deus. E eu quero saudar a todos nós que estamos no primeiro dia da novena do preciosíssimo sangue de Jesus. Avise seu amigo, avise sua amiga. Nós sempre reservamos para o final de julho esta novena tão significativa do preciosíssimo sangue de Jesus. Então, avise alguém pelo WhatsApp, avise alguém pelo Instagram, avise alguém de alguma forma para que possa fazer esta novena. E eu saúdo a todos a partir da Rádio Evangelizar, de onde tudo começa. As rádios irmãs, cujos nomes cito neste momento. Saúdo a você pela TV Evangelizar, sinal digital em todo o país, em várias cidades, canal aberto, pelo YouTube Padre Manzotti Oficial e pelos aplicativos da Associação Evangelizar é Preciso e todas as plataformas digitais. Mais uma vez, eu repito, nós estamos começando hoje uma novena que todos os anos tem sido motivo de muitas graças e muitos louvores, o preciosíssimo sangue de Jesus. E hoje eu quero saudar várias novas rádios que começam a transmitir a experiência de Deus. Começo a saudar a Web Rádio Brazilian Times, de Massachusetts, Estados Unidos. O programa Experiência de Deus, minha saudação, Edirson Paiva Júnior, diretor-geral Itamar Urias Fernandes Alves, da Arquidiocese de Boston, Dom Richard, minha saudação, Web Rádio Brazilian Times, Massachusetts, Estados Unidos. Segunda emissora, Eldorado FM, 105.9, Santa Rita do Oeste, São Paulo, cidade de Santa Rita do Oeste, com experiência de Deus, Diocese de Jales, Dom José Reginaldo, pároco Padre Donizete Aparecido, portanto, Eldorado FM, 105.9, Santa Rita do Oeste, São Paulo, terceira emissora, sacristão. Rádio Arena FM 89.1, de Douradina, Paraná, cidade de Douradina, com o programa Experiência de Deus, presidente Sérgio Casagrande, arquidiocese de Umuarama, Dom João Mamede, Padre Antônio Liberato Moraes. Mais de 30 municípios recebem a partir de hoje pela Rádio Arena FM 89.1, Douradina, Paraná. Mais uma emissora, a quarta emissora, Rádio Tuneiras FM 87.5, Tuneiras do Oeste, Paraná, cidade de Tueira do Oeste. Experiência de Deus, presidente Carlos Chagas, da Diocese de Umuarama, Paróquia Nossa Senhora das Graças, Padre Alain, Rádio Tuneiras FM 87.5, Tuneiras do Oeste, Paraná. E a quinta emissora, Rádio Cultura FM 94.3, Guarapuava, com Experiência de Deus, Dom Hamilton Emanuel da Silva, Dom Hamilton, José São João Batista Paróquia, Padre João Maria Ferreira. Portanto, a abrangência é imensa em toda Guarapuava. Cultura FM 94.3, Guarapuava, Paraná. Cinco novas emissoras transmitindo Experiência de Deus. Em nome do Pai, do Filho e do Espírito Santo. Amém. Senhor Jesus, Senhor, hoje começamos pedindo pelo Teu sangue redentor. Derramai uma gota do Seu preciosíssimo sangue sobre as nossas causas mais necessitadas e urgentes. Nós te pedimos, Senhor, que este sangue redentor, razão, preço da nossa salvação, preço da nossa redenção, seja derramado sobre toda a humanidade, que gere paz, diálogo, perdão, justiça, solidariedade. Senhor Deus, pelo teu preciosíssimo sangue, nós já começamos agora colocando a nossa intenção. Você sabe, quando é o primeiro dia, eu sempre começo moroso, porque tenha claro o que quer pedir, lembrando ontem da segunda leitura, que devemos deixar o Espírito Santo suscitar em nós. Então vem, Espírito Santo de Deus, repousa sobre nós. Vem, Espírito Santo de Deus, para que nós possamos saber o que pedir, porque nós não sabemos o como rezar, o que rezar. Sim, Senhor, ao pé da tua cruz nós pedimos esse preciosíssimo sangue. Nós pedimos e clamamos por aqueles que estão desempregados. Se você está desempregado, comece essa novena hoje dizendo: Jesus, abra as portas de um emprego pelo seu preciosíssimo sangue. Senhor, nesta doença, nessa convalescença, esta pessoa que está acamada, que está definhando numa cama, tenha misericórdia, Senhor, misericórdia e bondade para com esta pessoa e para com a família, que possa descansar nos teus braços de misericórdia, na confiança do paraíso eterno. Senhor, pelas tuas santas chagas, derramai uma gota do seu preciosíssimo sangue sobre aqueles que estão fazendo neste momento hemodiálise, neste momento estão fazendo quimioterapia, neste momento estão fazendo radioterapia. Senhor Jesus, pela tua infinita misericórdia e bondade, nós clamamos e pedimos pela pessoa que passou um final de semana cheio de tribulações e começa essa segunda-feira desanimado, desanimada, sem forças. É por você que nós estamos rezando. E eu pergunto mais uma vez, e não é uma pergunta meramente retórica, ela tem o objetivo de ser: qual a intenção que você coloca hoje pelo preciosíssimo sangue de Jesus? E vai se comprometer de fazer os 9 dias, faça chuva, faça sol, chova canivete, senão vai quebrar esta novena. Jesus, o teu sangue cura, o teu sangue liberta, o teu sangue santifica. Jesus, o teu sangue cura, liberta, santifica. Eu vou para o intervalo, eu volto já. Aproveite a oportunidade, lembre a pessoa, a experiência de Deus já começou. Nós voltamos já, volte comigo.

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5: Que brota das suas santas chagas. Eu quero agradecer antes de mais nada a Guarapuava. Meu grande abraço a todos que estavam reunidos, e foram milhares de pessoas. Que experiência maravilhosa. Minha saudação ao queridíssimo Dom Hamilton Manuel da Silva, que presidiu a celebração, mas me recebeu com muito carinho, muito afeto, tanto a mim quanto toda a obra evangelizar é preciso. Concelebramos juntos, conversamos, partilhamos. Minha saudação ao clero presente, muitos amigos que revi depois de muito tempo. Parabéns a toda a organização do evento nos 60 anos da Diocese de Guarapuava. Foi transmitido pela TV Evangelizar, e se você quiser acompanhar, você tem no YouTube Padre Manzotti, 60 anos da Diocese de Guarapuava. Foi um evento muito marcante. Parabéns, Guarapuava, por essas bodas de 60 anos de história. E como dizia Dom Hamilton, mais 60, cheio de muitas graças e bênçãos do céu. Parabéns, Guarapuava! Antes de atender uma pessoa, também quero dizer, eu te louvarei, toca a corneta, senhor sacristão, toca a corneta e o sino, força na corneta, sacristão. Quero agradecer a todos vocês. Nós chegamos a 7 milhões de seguidores nas mídias digitais. 7 milhões de histórias, sorrisos. Eu estou falando do YouTube, do Instagram. Instagram, Padre Manzotti. Agradeço a todos vocês. 7 milhões no Instagram. Histórias, sorrisos, lágrimas. E você sabe, eu uso as redes para evangelizar com conteúdo. Não são números, são pessoas atingidas com palavras de vida, de fé, amor, e que podem fazer um real encontro com Deus. E convido você, venha fazer parte nesse Instagram. Siga, curta, compartilhe. Instagram Padre Manzotti. Aproveito para dizer, inscreva-se também no YouTube Padre Manzotti Oficial. 7 milhões, Instagram Padre Manzotti. Se inscreva no Instagram, se inscreva no YouTube Padre Manzotti Oficial. Obrigado, Deus. Obrigado, povo de Deus. Obrigado a você que sempre nos acompanha. Filho de Deus, que a paz de Jesus esteja com você. Alô?
6: Abenço, padre.
5: Deus,
6: abenço, padre.
5: Deus abençoe, filho de Deus. Você fala de onde?
6: Brasília, padre.
5: Filho de Deus de Brasília. Como é que você me acompanha aí?
6: Me acompanho pelo aplicativo,
5: tá,
6: e
5: bom,
6: também pelo YouTube.
5: Tá certo. Pelo aplicativo YouTube, tem também a Rádio Nova Aliança. Fala, filho de Deus.
6: Isso. Padre, hoje eu tenho certeza que Deus quis falar comigo, né?
5: Pois não.
6: E eu, padre, minha mãe é muito devota de Jesus da Santa Chagas.
5: Certo.
6: E ela passou ela é muito, minha mãe é de Recife, eu sou de Recife também, mas estou em Brasília,
5: tá,
6: nesse momento, né? E, padre, estou vivendo um momento muito complicado na minha vida.

0: minha filha, ela tem 5 anos, ela foi agredida pela mãe lá em Belém do Pará, né? E eu, houve nesse relacionamento, houve traições, houve outras situações mais complicadas, e as agressões da minha filha foram muito complexas, né? Em 2004, sim, eu tive que instalar câmera na minha casa, eu desconfiava disso, ela me traía com outros homens.
1: Misericórdia.
0: Fazia programas, né? Então foi meio difícil, ela queria levar minha filha para morar com outra pessoa, eu descobri, mas ela agredia minha filha. Então,
1: entendi,
0: eu tive que entrar na justiça e ficar... E tem a guarda unilateral dela. O casamento foi desfeito, casamos na igreja na época, foi um momento muito difícil. E, padre, a minha vida tornou-se difícil, porque a minha filha tem alguns problemas psicológicos, está sendo acompanhada por psiquiatra, ela se corta, ela se machuca, ela tem um TOD, né, transtorno obsessivo diretor, ela, muitas vezes, devido às agressões da mãe, está com ela, né, essa menina ela, às vezes, tem raiva de mim, pega minhas coisas, joga fora.
1: Entendi.
0: Padre, na minha vida financeira, eu tô num momento muito difícil, padre, desesperador, devendo às idiotas, passando momentos complicados, os gastos para com minha filha me obrigaram a fazer dívidas com isso, eu não consigo me ajustar financeiramente.
1: Sim.
0: Eu sempre tenho escutado, padre, tenho com muita fé, o senhor é um homem de Deus, o senhor é um homem de Deus, e minha mãe sempre falava isso para mim, né? E eu falo para o senhor que não está sendo fácil para nós aqui em Brasília, tendo muitos gastos, a minha vida financeira está totalmente cegada, esses caras ficam ligando para você. Sexta-feira eu passei um momento muito difícil, assim, eu estou convivendo com uma outra pessoa hoje, padre, que tem duas crianças, né?
1: Certo.
0: Que são meus enteados, elas não eram católicas, e eu estou trazendo para a igreja, elas vão, entendeu? A minha atual esposa.
1: Sim.
0: Fez o curso de noivo, eu entrei com um processo de nulidade matrimonial lá em Belém, e pretendo, se Deus quiser, que as coisas aconteçam, porque eu possa casar com a minha atual esposa, ela tem cuidado da minha filha, ela tem, entendi, sido uma verdadeira mãe para minha filha. E assim, padre, eu estou vivendo um momento difícil, padre.
1: Entendo.
0: Me perdoe a emoção, mas é que é tão difícil, padre.
1: Eu entendo.
0: Todos os dias eu tenho entrado com Jesus da Santa Chá, eu tenho escutado o Senhor todos os dias. E cada palavra do Senhor, cada exemplo de cada irmão que fala tantos depoimentos, aquilo bate no meu coração. E hoje, eu não pude trabalhar porque minha filha pegou minhas chaves, pegou meu documento, escondeu. Ela, muitas vezes, faz com 6 anos de idade, ela faz essas coisas e aí, às vezes ela diz para a psicóloga que faz isso para me machucar.
1: Entendi. Então, quantos assim, anos ela tem? 5?
0: 5 anos.
1: Cinco anos.
0: Eu queria pedir orações por ela, padre.
1: Claro.
0: Que, tem pessoas que dizem que ela está com alguma coisa, mas eu confio no poder de Jesus da Santa Chaga.
1: Claro.
0: Padre Reginaldo, o senhor é um enviado de Deus. Eu estou muito emocionado porque Deus quis falar comigo hoje.
1: Claro.
0: Deus, o senhor sabe que é difícil falar com o senhor. E na primeira vez que eu consegui
1: era
0: falar
1: seu
0: com
1: dia.
0: O senhor...
1: Era seu dia.
0: É o meu dia, padre. E eu vi o senhor falando no sangue misericordioso de Jesus. Eu preciso sair dessas dívidas, padre.
1: Com certeza.
0: Filho, difícil, padre.
1: Eu acolho, eu entendo o que você está vivendo. Levarei na missa do meio-dia. Eu vou rezar, eu rezo pelas almas do purgatório hoje. Mas eu queria rezar com você.
0: Sim.
1: Eu quero que você reze comigo. Mas antes de rezar, filho, você percebe que muitas coisas ruins aconteceram, sem dúvida. Mas agora a tempestade já está passando. Você já está num relacionamento estável, sua filha já está com você, ela vai melhorar. Acredite nisso, repita comigo, Senhor Jesus.
0: Senhor Jesus.
1: Pelas tuas santas chagas. Dolorosas e gloriosas.
0: Dolorosas e gloriosas.
1: Ajude-me, Senhor.
0: Ajude-me, Senhor.
1: A sair destas dívidas.
0: A sair dessas dívidas.
1: A constituir uma família.
0: A constituir uma família.
1: Que a minha filha. Seja amparada por ti.
0: Seja amparada por ti.
1: Eu te entrego a minha vida, Jesus.
0: Eu te entrego a minha vida,
1: e eu confio, Senhor Jesus.
0: Eu confio, Senhor Jesus.
1: Que tudo está sendo transformado.
0: Que tudo está sendo transformado.
1: Eu tomo posse desta graça.
0: Eu tomo posse dessa graça, Senhor.
1: Amém.
0: Amém.
1: Padre, rezarei por você. Fale.
0: Eu queria pedir, se o senhor pudesse mandar para mim uma relíquia das 60 chagas, para eu poder rezar aqui com a minha família.
1: Eu
0: com
1: posso,
0: minha esposa.
1: Posso mandar uma imagem e um terço para você?
0: Pode.
1: Vou te mandar um terço e uma imagem para você, filho. Eu vou para o intervalo e eu volto. Assinta-se colocado em nossas orações. Eu volto já.

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Eu falava com o Filho de Deus e vocês percebem a preocupação, a angústia, o sofrimento. Mas ao mesmo tempo eu digo, a tempestade está passando, filho. Sinta-se incluído em nossas orações e eu peço a você, anote um Filho de Deus de Brasília, com todas as causas. Lembrando que um dos elementos da nossa obra evangelizar é a intercessão. Um Filho de Deus de Brasília que acompanha pelo YouTube aplicativo, Rádio Nova Aliança FM, Padre Carlos Alberto, Cardeal Arcebispo Dom Paulo César Costa, Arquidiocese de Brasília. Eu começo hoje, e quero lembrar você, algo diferente na leitura orante. O chamado 1 Coríntios capítulo 12 fala dos dons carismáticos. Atenção, toca o sino, sacristão, toca a corneta, sacristão. Fala dos dons carismáticos. É verdade que eu não conseguirei falar de uma forma profunda, mas não vou me ocultar, e é um desejo meu de falar um pouco destes dons carismáticos e não apenas fazer uma leitura seguida. Por isso, nesta semana me dedicarei a isso. Pegue a sua Bíblia, capítulo 1, perdão, 1 Coríntios, Bíblia aberta, cartilha de oração. Filhos e filhas, 1 Coríntios, capítulo 12, versículo 4 a 8, onde aparecerá dois dons carismáticos. E quero, de alguma forma, mesmo que breve, explicar. 1 Coríntios, capítulo 12,

Paulo continua, versículo 5. Existem maneiras diferentes para servir. Então, o primeiro ponto foi: os dons estão unidos no Espírito, um só Espírito. Segundo ponto, para servir. Então, os dons carismáticos são dados para servir. Mas o Senhor que servimos é o mesmo. Ninguém segue a Pedro, Paulo, Apolo, ninguém segue a igreja, ninguém segue padre, ninguém serve a padre. Nós servimos a Jesus Cristo. Então, comunhão, serviço. Versículo 6. Há diferentes habilidades para realizar o trabalho, mas o mesmo Deus quem dá a cada um a habilidade de fazê-lo. Ponto. Versículo 7. Atenção, povo de Deus. Os dons são dados, versículo 7, para o bem de todos. Comunhão, serviço, para o bem de todos. Três pontinhos importantes. Escute essa catequese bíblica. Para o bem de todos, Deus dá a cada um uma prova da presença do Espírito Santo. Então, os dons espirituais, os dons carismáticos, são uma prova da presença do Espírito Santo. Agora começa. Primeiro, versículo 8. Para uma pessoa, o Espírito dá a mensagem da sabedoria. Anote ali no seu caderno, no seu diário espiritual. Marque na tua Bíblia. Primeiro dom, a mensagem da sabedoria. Para outro, a mensagem, o Espírito Santo, a mensagem do conhecimento. Paro por aqui. Volto um pouquinho. E é importante, os dons provêm do mesmo Espírito, são dados em comunhão para servir, são dados para o bem de todos e não usufruto próprio, e são uma manifestação do Espírito Santo. Um dos dons carismáticos, o primeiro citado por São Paulo, o dom da mensagem da sabedoria. E o segundo, a mensagem do conhecimento. Do conhecimento. Compreendamos. O dom da ciência, outros dons da revelação. Conhecimento. A palavra de ciência, percebida com certeza no interior que chega à mente. Geralmente, após os dons em línguas, a mente está aberta e livre para receber a comunhão do Senhor. Por vezes, a mente, uma palavra somente, ou um quadro, uma cena, o Senhor mostra que está curando, realizando, transformando. O carisma da palavra ciência é uma revelação sobrenatural de algo que Deus conhece. Deus manifesta fatos, acontecimentos, problemas, feridas e qualquer outra matéria que não é o conhecimento humano. O dom da ciência é diagnóstico de Deus. Atenção! O dom da ciência é diagnóstico de Deus, que faz com entender como Deus entende. A ciência é uma aptidão natural da pessoa. A infusão do dom da ciência é um dom crismal. Mas aqui Paulo fala de um carisma, de um dom espiritual. É uma revelação particular, momentânea,

sobre um fato singular determinado. É uma revelação interior compreensível para receber. E eu digo para vocês, conheço muitos que têm este dom da ciência, um dom carismático. A finalidade primeira é levar a cura de lembranças dolorosas. É o Espírito Santo que penetra tudo, as profundezas do ser. O dom carismático da ciência é um dom associado ao dom de curar pessoas, usando sabedoria e discernimento. Em qualquer hipótese, o dom da ciência é importante que a pessoa manifeste a graça recebida, que confirme um testemunho da cura. E se não tem, peçamos, dai-nos, Senhor, o dom carismático da ciência. É dom de Deus. Eu volto falando sobre o segundo dom carismático, que é o dom da sabedoria. Voltamos já.

0: 10h37.
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0: 10h40.
9: Ainda na leitura orante, falo agora, como farei durante toda a semana, uma breve explicação sobre os dons carismáticos que Paulo cita em 1 Coríntios capítulo 12. Expliquei sobre o dom da ciência, o dom carismático da sabedoria, falo agora. A palavra sabedoria é dom de revelação. É a ação de Deus, o dom da sabedoria, a pessoa sente o Senhor guiando a fazer alguma coisa, a dizer algo a determinado momento. Portanto, a palavra de sabedoria é uma palavra, uma frase, uma atitude, uma ação, um fim que as pessoas percebam a verdade que não conheciam. O dom carismático da sabedoria inspira o homem como agir, falar, se comportar nas situações concretas da vida. Tem que se distinguir. A sabedoria humana é esforço do conhecimento humano e da ciência. A sabedoria diabólica é o ciúme amargo, o gosto de contendas, da vanglória. A sabedoria divina, ela é dom crismal, dom do sacramento da crisma, dom do Espírito Santo. Uma palavra de sabedoria como dom carismático é gratuito de Deus para orientar situações concretas. Ela não depende dos méritos pessoais, nem é fruto da dedução racional ou científica. É graça de Deus, e eu conheço pessoas que têm o dom carismático da sabedoria, que falam. É o socorro de Deus no momento de crise. É apropriada para testemunhar a sabedoria ligada à ciência. Ela vem como aconselhamento, uma resposta aos problemas. São Tiago chega a dizer: se alguém de vós precisa de sabedoria, peça a Deus com simplicidade, peça com fé, sem nenhuma vacilação. Salomão, ele tinha o dom da sabedoria. O dom carismático da sabedoria é precioso ao Espírito Santo, está ao alcance de todos. Basta pedir, viver e levar aos irmãos. Nós precisamos muito deste dom carismático da sabedoria, capaz de levar a dignidade do homem a Deus. Lembremos, para fechar, os dons carismáticos que vamos ver durante toda a semana. Hoje falei dois: vem do Espírito Santo e para todos o mesmo Espírito, está para servir, para edificar o reino. Esta foi a leitura orante de hoje. Diferente, né? Mas é importante, eu acredito muito na catequese. Francisca, que a paz de Jesus esteja com você.
0: Amém, Padre, sua bênção.
9: Deus abençoe, Francisca. De onde você fala, querida?
0: De Araçatuba, São Paulo.
9: Meu abraço, Araçatuba, São Paulo. Como você me acompanha?
0: Pela TV e pelo YouTube.
9: Meu abraço, a TV, ali nós temos TV Evangelizar, canal aberto, 21.1, e pelo YouTube. Diga lá, querida.
0: Padre, eu gostaria de deixar falar um testemunho e pedir uma bênção.
9: Então vamos começar pelo testemunho.
0: Em 2024, eu fiz a oração, fiz a novena Nossa Senhora do Carmo para o Senhor, pedindo pela minha aposentadoria, né? Eu tentava 4 anos e eu não conseguia.
9: Certo.
0: Estou nervosa, quero me... Tinha tanta vontade de falar com o senhor.
9: Fica calma, filha, nós estamos em paz.
0: É uma alegria.
9: Estamos em família.
0: E aí eu rezei com o senhor na novena, fez 2 anos agora, dia 16.
9: Tá.
0: No dia dela, padre, dia 16, terminou a novena, o advogado me ligou. Eu recebi minha primeira parcela.
9: Nossa, no dia de Nossa Senhora do Carmo.
0: Do Carmo, fez 2 anos agora, dia 16.
9: Isto. Então, graça recebida.
0: Graça recebida é graça testemunhada.
9: Toca o sino, sacristão. Isso mesmo, Francisca. Diga lá.
0: Que felicidade falar com o Senhor.
9: É, para mim também uma grande alegria. E você?
0: Pareço associada. Eu sou associada com muito amor, associada fiel.
9: Opa!
0: Eu tive uma participação no Livro Ouro também com muito amor. Pedi muito para São José me dar graça e eu consegui.
9: Que bom, filha. Muito Nossa, obrigado.
0: Eu estou muito feliz com essa
9: situação. Amém.
0: Para a TV Evangelizar. Eu acompanho a TV Evangelizar 24 horas na minha casa. Estou até nervosa, padre.
9: Oh, que bênção. Que bênção,
0: Tanta
9: filha.
0: Tanta felicidade. E eu queria pedir ao Senhor também uma oração pelo meu irmão, José.
9: José.
0: Ele está acamado, ele está sozinho de moto, tem 6 anos, já de agora em outubro.
9: É.
0: Mas ele só acordou 20%. Ele está vegetando até hoje uma cama.
9: Nossa, o que aconteceu com ele?
0: Um acidente de moto. Agora, dia 16, ele fez 49 anos.
9: Meu Jesus, vamos rezar por ele, José.
0: Rezar por ele, José Manuel. E pedir pela minha família, né? Minha família é grande. Eu tenho 5 filhos, 6 netos. Hoje, meu neto está fazendo 16 anos, Luiz Guilherme, pediu uma bênção especial para ele.
9: Como é que é o nome dele, 16 anos?
0: Luiz Guilherme.
9: Luiz Guilherme.
0: Xalita.
9: Leve os parabéns a ele por mim.
0: Tá bom. Ele é um menino lindo, abençoado. Meus 6 netos abençoados.
9: Tá bom, querida. Um prazer ter falado com você. Nossa, obrigado.
0: Prazer todo meu. Ô, padre, eu gostaria de pedir uma coisa para o senhor, se não fosse pedir muito.
9: Diga.
0: Eu pedi um texto desse que o senhor reza.
9: Tá bom, filha.
0: Agora, vou fazer 48 anos de casado esse ano. Eu queria comemorar com o texto que o senhor vai rezar.
9: Tá bom, então fica na linha.
0: Eu rezo todo dia o texto do senhor, 3 horas. Eu e meu netinho.
9: Tá.
0: Grande 3 anos, que eu rezo com o Vitor Hugo todo dia, 3 horas com o senhor.
9: Tá bom, 3 da tarde, né? E Francisca,
0: fica sobre a saúde do meu neto que eu alcancei. Jesus das Santas Chagas.
9: Pode
0: é muita bênção.
9: Pode...
0: Não dá para contar que é muito.
9: Tá bom. Então, parabéns pelo casamento, pelos seus 49 Obrigada. Anos. E digo mais, gostaria muito, Francisca, que você ficasse na linha, porque as pessoas, ela precisa pegar seu endereço para eu mandar o terço para você, tá bom, querida? E obrigado por ser associada há tantos anos. Eu falei com a Francisca de Araçatuba, fique na linha, puxe lá para mandar para ela. Ela acompanha pela TV Evangelizar, canal 21.1, Araçatuba, Dom Sérgio, Diocese de Araçatuba. 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Eu conto com a sua ajuda. Eu vou para o intervalo e volto já.

0: 10h49.
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6: Começou com a música inabalável, sobe o som, sacristão. E o livro está em todas as livrarias do Brasil. Eu quero lembrar você mais uma vez na lista dos mais procurados. Não é por acaso. Livro inabalável. Dê de presente, leia. Tem sido de grande valia. Inclusive, eu peço para você, se você tem gostado do livro, tocou algum ponto, ligue para o sacristão. Ele vai, vou colocar amanhã, 41-3221-6060, 41-3221-6060. Agenda Povo de Deus, sexta-feira, dia 31, estarei, continuo com a música, Araquari, Santa Catarina. Estarei às 19h30, Santa Missa, show de evangelização. Estados Unidos, dia 15 e 16, Henderson, Massachusetts, Retiro. E, gente, já estou preparando as palestras, forte em sábado e domingo, 8h30 e às 17h no sábado e no domingo. Dia 22, Delran, New Jersey, dia de evangelização inabalável, com fé a tempestade vai passar. Atenção, mais um evento, dia 25 de agosto, em Orlando, Flórida. Eu estarei às 7 horas na Basílica do Santuário Nacional de Nossa Senhora Rainha do Universo. Mais um dia, 25 de agosto, em Orlando. 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Filhos amados, hoje é dia do amigo. E eu quero fazer, antes da novena, esta oração do amigo. Senhor Deus, obrigado por todos os amigos que a tua bondade nos deu, me deu. Quero agradecer de todo o coração o dom maravilhoso da amizade. Obrigado, Senhor, por cada amigo que colocaste na minha vida. Um reflexo do amor, do cuidado, do sinal da tua presença no nosso dia a dia. Neste dia especial do amigo, pedimos a tua bênção sobre nossos amigos, que eles sejam sempre protegidos e guiados por ti, possam crescer na fé, apoiados mutuamente em nossa caminhada espiritual. Nós te louvamos e agradecemos, Senhor, pelo dom da amizade e te pedimos que possamos viver com verdade, sinceridade e muito amor. Viva o dia da amizade! Amém! E juntos, o primeiro dia da novena do preciosíssimo sangue de Jesus. Senhor Jesus, que derramastes teu preciosíssimo sangue para a remissão dos nossos pecados, humildemente peço a graça que tanto necessito. Hoje é o primeiro dia, qual é a graça que tanto você necessita? Do preciosíssimo sangue de Jesus. Lava-me, Senhor, com teu preciosíssimo sangue. Derrama o sangue das tuas chagas, mãos, pés, do teu lado aberto. Lava-me com teu sangue por inteiro, corpo, alma, espírito. Envolve com teu sangue a minha mente, meu coração, minha vontade, os meus sentimentos. Estou pedindo, derrama o teu preciosíssimo sangue sobre toda a minha pessoa. Senhor Deus, que o teu sangue seja minha defesa, minha fortaleza, minha guarda, e que nada do maligno possa atingir a mim, a minha família, pelo poder do preciosíssimo sangue derramado sobre mim e sobre todos os que agora apresento em oração. Pegue o teu terço e reze comigo. A minha defesa é o sangue de Jesus. A minha proteção é o sangue de Jesus. A minha cura é o sangue de Jesus. A minha fortaleza é o sangue de Jesus. Repita comigo esta oração forte. A minha defesa é o sangue de Jesus. A minha proteção é o sangue de Jesus. A minha cura é o sangue de Jesus. A minha fortaleza é o sangue de Jesus. Diante do teu sangue, Jesus, o inimigo é repelido e foge. Todo joelho se dobra nos céus, na terra e nos infernos, porque o sangue de Jesus tem poder. O Senhor esteja convosco. Ele está no meio de nós. Abençoai, Senhor, a água, a roupa dos enfermos, as fotos de família, os remédios, por intercessão de São Pio, Nossa Senhora do Carmo, nos méritos da Santa Chagas, em nome do Pai, do Filho e do Espírito Santo. Amém.
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12: Na rádio que faz amigos, 11 horas e 1 minuto.
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13: Eleições 2026, prazo para solicitar voto em trânsito começa hoje.
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13: Segunda-feira, 20 de julho de 2026, estamos no inverno brasileiro. 104 informa. 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A partir desta segunda-feira, os eleitores e eleitoras que estiverem fora do domicílio eleitoral no dia da votação poderão solicitar o voto em trânsito. O pedido pode ser realizado até 20 de agosto pela internet ou em qualquer cartório eleitoral. A modalidade permite votar em outra cidade, desde que seja uma capital ou município com mais de 100 mil eleitores. Quem estiver em outro estado poderá votar apenas para presidente da República. A Justiça Eleitoral também prevê transferência temporária para grupos específicos. A orientação é respeitar os prazos para garantir o direito ao voto.
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13: Após a eliminação na fase classificatória da Liga das Nações, a Seleção Brasileira Masculina de Vôlei já definiu sua programação para os próximos meses. O grupo retorna ao Rio de Janeiro para o período de treinamento até meados de agosto. Na sequência, a equipe comandada por Bernardinho fará amistosos contra o Japão e também ao lado da Itália, Cuba e Alemanha, além de jogos amistosos contra a França.
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16: 26 graus em São Miguel do Iguaçu.
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0: Fala, gente! Começando a última hora do Papo 104. Bora! Pra você participar, mandar o seu recado. Hoje é dia do amigo, Tatizinha.
1: Dia 20 de julho é celebrado a data aí do amigo, dia do amigo. E a nossa interativa hoje é a seguinte. Amigo de verdade é aquele que... Aí você completa a frase. O que é o amigo de verdade, hein? Claro, tá liberado pra você fazer uma fiadinha, sabe, né? Tipo, amigo de verdade é aquele que ajuda combustível, é aquele que faz o churrasco da carne, dá o pão de alho, dá tudo e você só vai, entendeu?
0: Certo.
1: É raro, mas tem esse amigo também. Amigo é aquele que faz o café no ambiente de trabalho.
0: Aliás, parabéns, né? Seu Andrezinho Weiss fez o café por livre e espontânea pressão. Estamos aqui radiante nesse momento. E é isso, amiga, que aquele cara tá no dia a dia, né? Aquela pessoa que tá no dia a dia, que a gente pode fofocar, né? A gente pode contar as coisas boas, né? É, tem uns com um talento maior pra isso do que outros. E assim vai a vida, né? Assim vai a vida. Bons e maus momentos, a gente tá junto aí. Bom, pra você mandar participar, interagir, Tatizinha.
1: Nosso WhatsApp sempre liberado, tá? E é o 356-510-33. Você pode mandar mensagem de áudio, mensagem de texto, enfim, o que não pode é você não participar.
0: Isso, então não esquece, ó. 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Vamos começar o Papo 104. Bora, gente, a primeiríssima é San Marino.
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2: Preço do milho tem movimentos diferentes nas regiões produtoras. De volta aqui no Papo 104 com mais uma edição do Notícias Agrícolas. Os preços do milho apresentaram comportamentos diferentes nas principais regiões acompanhadas pelo CPEA. Em algumas praças, os valores subiram devido à menor oferta de vendedores e ao ritmo ainda lento da colheita da segunda safra. Já nas áreas produtoras, os preços recuaram com o avanço dos trabalhos no campo. Segundo pesquisadores, compradores seguem atentos às oportunidades, enquanto parte deles espera maior disponibilidade do cereal nas próximas semanas e possível redução dos preços. 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Com informações, Luiz Henrique para 104.
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2: Bora, gente, hoje é dia do amigo, hein? E aí, vamos lá, o amigo, sempre aquela pessoa especial, né, da nossa vida. Ai, ai, a gente às vezes briga com amigo, mas amigo é pra sempre, né, não tem jeito. Aliás, deixa eu aproveitar aqui, já que vocês são meus amigos, né, vocês estão aí. Você viu que sábado, a gente tá falando só de Copa do Mundo, mas sábado o São Miguel Futsal venceu, gente. O Amarelinho venceu fora de casa, dois vizinhos. Teve transmissão da Rádio Jornal, os gols tá lá no Instagram e Facebook, Rádio Jornal São Miguel, pra você assistir e acompanhar como que foi esse jogo. São Miguel venceu por 5-3. Uhul. E o Amarelinho agora é sexto colocado na Série Ouro com 13 pontos. Amanhã tem outra decisão, tá? Pela Liga Silver, que é a competição nacional, né? A Liga Nacional de Futsal. Amanhã, 8 da noite, no ginásio Elson Marcelino, ingresso a R$10. Vai enfrentar o Juventude do Mato Grosso. Se vencer, o Juventude encaminha a classificação na Liga Silver. Encaminhou praticamente a classificação na Série Ouro e pode encaminhar a classificação na Liga Silver, tá? E no sábado, já antecipo, vai pegar o Ampere, tá? Aí em casa. Olha, se vencer o Ampere, o São Miguel muda de patamar. Passa a brigar por G4. Já pensou terminar a semana classificado na Liga Silver e brigando por G4 na Série Ouro? Nossa, me belisca, Tatizinha. Bora lá, vamos ouvir essa galera.
3: Bora com o André Lajfoss. Ele mandou o seguinte. Primeiro lugar, bom dia.
2: Então, em primeiro lugar, bom dia.
3: Segundo lugar, a Argentina. Amigo de verdade é aquele que torce contra os hermanos até o fim. E dá-lhe Espanha. Aí ele acrescentou, hashtag, jamais serão penta.
2: É.
3: Rapaz, não, a galera que foi pra Argentina comer azeitona deve ter se engasgado, né?
2: É, mas tem assim, os argentinos odeiam brasileiros, né? Futebol assim, eles não conseguem entender como tanto argentino vem jogar futebol aqui e é aceito. Nem o D'Alessandro, por exemplo, que é ídolo no Internacional, Sorin, que é ídolo no Cruzeiro. São argentinos que vieram fazer sucesso, os gringos que vieram fazer sucesso. Conca é argentino, é ídolo do Fluminense, assim vai, são vários nomes. O próprio centroavante reserva da seleção argentina, o Flaco Lopes, é do Palmeiras. Então eles não conseguem nem entender como que é possível, né? Mas pra gente a gente brasileiro é diferente por isso. E a Tati estava me mostrando um negócio que me deixou muito chateado, decepcionado com os argentinos, tá? Pelo seguinte. Na comemoração, quando solta ali os papel picado, levanta a taça, os argentinos ficaram de costas para a Espanha.
3: Feio.
2: Desrespeito total, tá? Muito feio. Aí me decepcionou. Mereceram perder esse título. A Espanha em campo merecia ganhar no tempo normal, né? Venceu por 1-0 na prorrogação. Fechamos, Tati, nesse bloco?
3: A única coisa que os argentinos fez de bonito foi cantar o hino nacional durante os jogos, durante isso, a competição. Uhum. Aí mostrou garra. Mas ali no final, tipo, aquela questão do não sabe perder foi bem feio.
2: Sim, sim. 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Gente, vamos lá? Rick Renner! Essa aqui é boa, hein? 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
6: Na abertura do mercado agropecuário, a soja está saindo a R$ 120,00 a saca de 60 quilos. O milho a R$ 52,00 e o trigo a R$ 70,00 a saca.
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6: Bora, bora, gente! E, ó, assunto sério mesmo, porque aqui nós só fala sério, Tatizinha.
15: Muito sério! Nem eu acredito.
6: Não, agora, não, mas é sério mesmo. Agora eu vou falar sério, sabe por quê? Porque assim, conselho a gente só dá pra amigo, né?
15: Verdade.
6: E sugestão, dicas também, né?
15: Sempre.
6: Magazine

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0: 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Gente, falando também... 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
1: O Thunder dá tudo limpinho.
0: Isso, maravilhoso.
1: Não sei se é assim que fala, mas...
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1: Thunder?
0: É, Thunder, é assim que
1: tem
0: se fala?
1: Tem a letra D lá, eu acho que é
0: mas
1: Thunder.
0: É, foi limpeza pesada lá que eu usei.
1: Thunder? Não sei se Suelen falar.
0: Isso, maravilhoso, viu, Sueli? 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
1: 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E a Suelen tá mandando mensagem aqui pra gente, do Dia do Amigo.
2: Bom dia, Tati. Bom dia, Cunhasque. Hoje, nesse Dia do Amigo, não poderia deixar de parabenizar a todos os meus clientes e amigos que fizemos aí ao longo dessa trajetória de loja e os que são ouvintes aí da programação da rádio.
0: É isso. Amigo é assim, dá boas dicas. E a Suelen, boas dicas, sugestões e até conselhos para você cuidar do seu lar, né? Afinal de contas, a gente quer deixar limpinho, tudo organizado, precisa saber o que tá usando, né? A Suelen dá essas dicas importantes. Vamos lá?
1: Com a participação da galera, a Terezinha.
3: Bom dia, tudo bom, meu amigo?
0: Minha amiga!
3: Olha, eu torci tanto que chegar a dormir. Eu falei, eu não vou ficar sofrendo. Falei, ganha quem ganha. Falei, eu vou dormir, fui dormir. Acordei depois de uma meia hora que tinha acabado o jogo.
1: Olha só!
3: Diz minha mãe, eu lá assistir o jogo. Falei, eu vou é dormir.
1: Ganho
3: e
1: mais.
3: E fui dormir. Beleza, gente? Tudo bom com vocês? Tenham um bom dia. E parabéns, dia do amigo aí pra vocês todos aí.
0: Obrigado.
3: Amigo é aquele um que quando a gente precisa, tá sempre com a mão estendida pra ajudar a gente e a gente ajudar ele. Então esse é o amigo.
0: Boa.
3: Beleza, meninos e meninas? Beleza. Tudo de bom? Tenham um bom dia de segunda-feira, dia do amigo. Parabéns pra vocês.
1: Beijo, Terezinha. Essa é a Terezinha Novelli. Um abraço pra ti. A senhorinha?
4: Bom dia, meus amigos.
1: Oi, minha amiga.
4: Oi. Bom dia dos amigos, tô mandando um bom dia pra vocês. E eu sou feliz que todo dia vocês estão aí, alegrando a nossa vida. Todo dia eu tô escutando vocês, então vocês são amigos. De verdade, eu peço muita bênção de Deus para vocês, que dê muita saúde para vocês, continuem assim, as pessoas ricas e abençoadas.
1: Amém, senhorinha, um abraço para ti, tá?
0: Obrigado, obrigado. Tá bom?
1: A Janete?
5: Bom dia, meus queridos. Amigo de verdade, é aquele amigo que... Tu sai junto, ele, mesmo que não bebe, ele paga uma cerveja pra quem não bebe. Bonito. Amigo de verdade, aquele amigo que segura tua mão quando você perde o chão, né? Quando,
0: é verdade.
5: Quando você mais precisa, porque na festa, quando você tem dinheiro e tá com saúde, na hora da festa, de comemorar, aí tem bastante, né? Mas amigo, amigo, de verdade é isso que segura a tua mão quando todos abandonam, né? Isso pra mim não tem preço. Isso é... Eu tenho vários amigos e amigas que já fizeram isso pra mim, por mim. Quando eu mais precisei, eu pude contar. Então pra mim, amizade é mais que parente, é mais que amigo. Um amigo é tudo na vida da gente, né? Amigo é aquele que... Que você pode contar nas horas boas, mas principalmente nas horas difíceis, pra mim. É. Esse é os amigos, e eu quero desejar a todos os meus amigos, a Tati, Pinhaço, e todos os meus amigos, porque eu tenho muitos amigos e amigas. Que Deus abençoe cada um com saúde, paz, prosperidade, e com muito din-din pra dividir com eles e pra mim. Muito bom. Um abraço, uma boa semana abençoada.
0: Obrigado.
1: Beijo, Janete. Beijo. Um abração pra ti. Hoje eu vi a Janete motorizada aqui na... No centro da cidade.
0: Boa. 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

0: Bom, a previsão para hoje é de sol entre nuvens aqui em São Miguel do Iguaçu. Deu uma pancadinha de chuva no início da madrugada. Por enquanto, segundo o CEMEPAR, não tem previsão para chuva nem para hoje e nem para amanhã, apesar de estar parcialmente nublado. A máxima hoje vai bater em 29 graus, vai estar quente. Nesse momento estamos com 28 graus aqui em São Miguel do Iguaçu. Para amanhã o clima deve ficar parecido, o tempo vai ficar parecido com hoje, tá? Então mínima de 20, máxima de 30 graus, esquenta um pouquinho mais. Já para quarta-feira, 38 milímetros de chuva, tá prometendo aí para quarta. Mínima de 17, mínima de 16, máxima de 20 graus. Cai a temperatura. Para quinta, sol entre nuvens, não chove, mínima de 15, máxima de 23 graus. Sexta-feira tem mais chuva, 12 milímetros, segundo o CEMEPAR.
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0: Bora, gente, ouvindo essa galera, Tatizinha.
6: Começando com a Nelci.
7: Bom dia. Ei, manda certinho o nome da Rádio Jornal, eu quero lá, quero colocar na...
6: Ah, na Alexa, a gente já te manda aí. A Albertina, amigo de verdade, é aquele que está no coração para o que der e vier.
0: Boa!
6: Profunda essa, hein?
0: Uma poesia.
8: Bom dia, Tati. Bom dia, Cunhasque.
6: Bom dia, Elenice.
8: Sobre a questão de hoje do amigo. Eu sou a Elenice, mais signer aqui da linha... Bananeira Seixas Lopes de Iguaçu, que eu penso sobre o dia do amigo, sobre o amigo.
0: Uhum.
8: Amigo não é aquele, né, que precisa estar contigo todos os dias, mas sim aquele que te valoriza todos os dias, não somente nos dias em que te precisa, que necessita de você. Aí fora disso, não te vê, não te enxerga.
0: Olha aí, ó.
6: Profundo!
0: Alô, linha bananeira lá em Serranópolis, Iguaçu.
6: Um abraço pra vocês. Obrigada pela companhia. A dona Nadira.
9: Bom dia, meus amigos.
6: Oi,
9: meus
6: minha
9: amores.
6: Amiga.
9: Alexandre, Tatizinha. Eu quero desejar um feliz dia do amigo pra vocês dois.
0: Obrigado.
9: E todos os amigos aí da Rádio Jornal 104,1. sem exceção.
0: Na ponta
9: adoro da... vocês.
0: Obrigado.
9: Como meus amigos.
0: Uh-huh.
9: E um abração. Que Deus os abençoe grandemente todos os dias dessas duas pessoas incríveis. Eu tenho bastante amigas, vizinho, vizinha, amiga, vizinhos.
0: Verdade.
9: São todos meus amigos, de coração. Beijo, beijo para essas duas pessoas incríveis.
0: Beijo.
9: Que Deus os abençoe grandemente. Bom dia, daqui a pouco é boa tarde.
0: Ó, da Vila Bananal a gente foi para Vila Ipiranga, né? Um beijo, dona Nadira. Obrigado pelo carinho de sempre, hein? Nossa grande amiga. Rádio é maravilhoso por isso, né? A gente faz grandes, cria grandes vínculos com as pessoas. E ó, aproveita, tem mais?
6: Tem mais?
0: Tem mais, então vamos.
6: O Marino falando que tá na escuta.
0: Fala, Marino.
6: E o maior mestre do mundo teve só 12 amigos e um ainda era traíra.
0: É verdade.
6: Amigo mesmo não se tem muitos. E sabe o que é mais legal, Marino? Que ele sempre me chamava pra se sentar à mesa.
0: Aham.
6: Nunca pra fazer dieta e pra academia.
0: É verdade. Então não vem me chamar pra pedalar.
6: Negócio desse, mestre, era sentar à mesa, conversar e comer, né?
0: Boa, Tatizinha.
6: Mas, o que eu faço?
0: Vamos encerrar, tem que fechar as participações.
6: Tá.
0: Acelera.
6: A Marilene, bom dia, povo. Amigo é aquele que quando você precisa, dá a mão. Vocês estão vendo o amigo que eu tenho aqui, né? Só um mitizório. Seu Severo.
10: Conhaque aqui é de São Jorge.
0: Opa. Severo. Vou
6: deixar um trechinho.
10: Hoje é dia do amigo.
0: Aham.
10: Parabéns.
0: Obrigado.
10: Que eu considero amigo a turma dali da rádio. É, 111.4. E para todos os amigos que eu tenho aí da rádio, para todos os que estão me ouvindo, os meus amigos, né, que eu considero amigo, não sei se vocês consideram a gente
0: louco,
10: como amigo.
0: Tá de brincadeira, né? Seu Severo.
10: E toca para nós assistir a Cana Verde.
6: Cana Verde, um abraço, seu Severo. E fechamos.
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0: 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Gente, da sequência está chegando o programa da LAR, daqui a pouco... É, vale lembrar que a gente volta só amanhã, tá? Às 8 da manhã com o Papo 104 começando logo cedo. Então não sai daí, bora!
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13: Meio-dia e um.
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Alô, amigos, estamos de volta no seu rádio, mais um programa da LAR Cooperativa Agroindustrial. Hoje é segunda-feira, dia 20 de julho de 2026. Segunda-feira, sempre destaque aqui é o comentário sobre o comportamento do mercado de grãos.

0: É, destacando inicialmente, vem aí o Cantarolar Festival da Canção Popular na Lar Cooperativa, em sua 18ª edição, de 12 a 15 de agosto, Lar Centro de Eventos Medianeira. Inscrições abertas, melhores informações estaremos repassando aqui também por este canal. Mas agende, dias 12, 13, 14 e 15, é o Cantarolar, Lar Centro de Eventos Medianeira. Agora o comentário sobre o comportamento do mercado de grãos. Está conosco aqui o superintendente de negócios agrícolas, Vander José Dick Conrad. Vander, qual o seu comentário nesta oportunidade? Boa tarde.
1: Boa tarde, Valdir. Boa tarde, família associada, amigos radio-ouvintes. Valdir, a semana passada, novamente, quem deu a tônica do mercado aí foram os Estados Unidos. Né? Primeiro, anunciando um tarifaço novamente sobre produtos brasileiros, na ordem de 21% a 25%. Isso tem um impacto muito forte, não nos produtos comercializados por nossos agricultores aqui do oeste do Paraná ou na região de atuação da cooperativa, né, visto que tanto em soja, milho, carne, nós somos concorrentes internacionais e não importamos e exportamos um para o outro, mas suco de laranja, café, outros produtos vindos da exportação brasileira de outras regiões são importantes e fazem parte, e os Estados Unidos faz parte do rol de compradores desses produtos. Então, em alguns momentos, a atenção no agro volta-se nessas tarifas por conta dos Estados Unidos. Também, os Estados Unidos seguem no bombardeio com o Irã, né? A disputa pela questão do Estreito de Hormuz, ele segue, né? Então, é o 11º dia ou 12º dia seguido de bombardeios lá, essa disputa pela passagem já faz novamente com que o petróleo suba, com isso ele já leva junto com ele algumas commodities, principalmente farelo e óleo de soja, né? Mas a questão adicionada à questão de um verão muito severo, tanto na Europa como nos Estados Unidos, faz com que os mercados eles subam em Chicago, né? Quando nós olhamos os primeiros meses de Chicago, nós enxergamos já rompendo a barreira de 12 e o futuro vale mais do que o presente. Isso mostra uma preocupação do mercado com as safras novas. Claro que nós temos por aqui previsão de El Niño, isso tudo ajuda, né, a trazer essa preocupação do mercado, mas o mercado futuro trabalhando acima de US$12,30. Trazendo algumas oportunidades para o mercado futuro, talvez mais do que para o mercado presente. Então isso é importante que o nosso agricultor acompanhe, olhe, né, porque o mercado futuro voltando a trabalhar acima de US$12,30 traz novamente preços bem compatíveis dentro de um custo de produção razoável que nós entendemos ser momento de participação desse mercado futuro. A soja balcão semana passada de R$118 para R$119, né? O dólar permaneceu estável entre a abertura e o fechamento da semana a R$5,10, R$5,11, a mínima registrada R$5,06, a máxima de R$5,14, e o milho, apesar do avanço da colheita, permanece estável a R$52, né? Pensando um pouco mais em dólar, né? Sabemos que com esse posicionamento americano, o dólar se valorizou em nível internacional mais do que perante o real, e isso é reflexo da nossa taxa interna de juros. Então o Brasil ainda é atrativo para parte dos investidores trazer seus recursos para o país. Isso faz com que o dólar permaneça a 5,10, 5,11 nessa faixa por enquanto, né? Acreditamos que se em algum momento nós tivermos condições de baixar a nossa taxa de juros, teremos um dólar um pouco mais expressivo, sem considerar toda a especulação política que haverá a partir de agosto, né, quando teremos a oficialização dos candidatos e as disputas mais abertas sendo conduzidas. Isso pode trazer uma oscilação cambial também, é o que nossos parceiros consultores nos indicam, né? Então, essa semana devemos avançar na colheita do milho, né? Chegamos a mais de 30% da nossa região, entre 35%, chegamos a 40% em alguns locais, né? Não é geral isso ainda, né? Mas estamos atrasados sim, mas estamos avançando. Então, no ano passado, nesse mesmo período, já tínhamos cerca de 80% colhido, né, na nossa região originária, aqui no oeste do Paraná, né? E esse ano, esse número, em algumas unidades, beira os 40%, uma média geral em torno de 30, 35%. Então, ainda baixa, né? Não finalizaremos, obviamente, a colheita em julho, como acontecia tradicionalmente, né? Estamos, sim, preocupados com a questão dos ventos fortes que estão atuando na nossa região, né? O milho cai, o milho acaba tendo problemas. Outros problemas colaterais também, como falta de energia nas nossas unidades, acontecem, né? Porque com esses ventos muito fortes, muitas quedas ocasionais acontecem, né? Então acabam embuchando muito nossas linhas, o que reduz nossa eficiência operacional, mas as equipes estão, assim, se esmerando muito para que isso seja sempre rapidamente resolvido e a descarga siga seu fluxo normal. Temos uma chuva prevista para essa semana, né, quarta ou quinta-feira. Esperamos que venha com calma, né, apesar de sabermos da agonia de alguns agricultores precisando colher seu milho, né, mas forças da natureza não podemos segurá-las. Então esperamos que venha com calma, que chova e depois abra o tempo para que possamos seguir na colheita, né? Para essa semana, novamente, né, a recomendação é que o nosso agricultor fique atento às oportunidades de negócios futuros. Soja futura sendo precificada com Chicago acima de 12,30, 12,40, pode fazer sentido em algumas situações quando o custo de produção fica dentro de uma lógica razoável, novamente, talvez até menor do que últimos anos tem acontecido, Valdir.
0: Agradecemos a participação aqui do Superintendente de Negócios Agrícolas, Vander José Dick Conrad. Mercado Agropecuário, Mercado Agropecuário. Preços praticados pela manhã: soja R$ 120,00 a saca, milho R$ 52,00, trigo R$ 70,00. Agradecemos a você pela companhia, um grande abraço, até amanhã, terça-feira, com o destaque aqui para o Balcão de Negócios e mais notícias da LAR Cooperativa. Um grande abraço, boa semana, até lá, tchau, tchau.
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4: Doze horas, 18 minutos, agora 12:18. Boa tarde para você que está acompanhando a nossa 104.1, a nossa Jornal FM. Hoje, segunda-feira, 20 de julho de 2026, estamos vivendo aí o nosso inverno brasileiro. Este é o seu Informativo 104, o seu espaço de informação com as principais notícias locais, regionais, eventos de São Miguel do Iguaçu, da região oeste do Paraná, utilidade pública e também entrevistas. A apresentação é minha, Márcio de Souza, e o prazer em ter ao lado também a presença de Luiz Henrique. Estúdio B, sempre assessorado de perto por aí, com muita competência, para o nosso amigo Andrezinho Vaz, e a direção geral por conta de Constante Iscariote Beto. 18:19 agora, você acompanha os seguintes destaques da programação de hoje. São Miguel do Iguaçu realiza a quarta caminhada de combate ao feminicídio nesta semana. Bocha de São Miguel do Iguaçu conquistou neste final de semana o terceiro lugar dos Jogos da Juventude do Paraná. Eleições 2026, prazo para convenções começa nesta segunda-feira. Rajadas de ventos de 72 km por hora provocam estragos e cancelamento de voos em Foz do Iguaçu. Caminhão tomba e deixa a BR-277 parcialmente interditada em Medianeira. Bolsa de Empregos de São Miguel do Iguaçu, de Medianeira, Rádio Serviço, notícias regionais e ainda as principais notícias de São Miguel do Iguaçu, da região, do estado, do Brasil e do mundo. Você acompanha a partir de agora o nosso Informativo 104.
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4: Horas mais 20 minutos agora, 12:20, e a Bocha de São Miguel do Iguaçu conquistou neste final de semana o terceiro lugar dos Jogos da Juventude do Paraná. A respeito deste e de outros assuntos, nós tivemos o privilégio de conversar na manhã de hoje com o Pato Eberle, o nosso presidente da Liga de Bocha aqui de São Miguel do Iguaçu, e você acompanha matéria da íntegra. Informativo 104, presente mais uma vez, falando por aqui de Bocha. E hoje, para passar um resumo deste final de semana, nosso grande amigo Pato, falando primeiramente da ida até a cidade de Cascavel. Muitos municípios presentes e a Bocha de São Miguel, mais uma vez, sendo um dos grandes destaques.
5: Bom dia, Márcio. Bom dia aos ouvintes aí da Rádio Jornal. Sempre um prazer estar aí. Falando sobre a Bocha, o primeiro ano que foi inserido a Bocha no juvenil do Paraná aí, E graças a Deus a gente foi bem aí com as meninas da nossa escolinha aí. Conseguimos o terceiro lugar com chance, perdemos para ir para a final. Mas um terceiro lugar aí, ganhamos de Curitiba e ficamos com o terceiro lugar aí, com a prata da casa.
6: Olha, a gente sempre fala que treino é treino, jogo é jogo. Jogar em São Miguel é uma coisa, jogar fora e jogar uma competição de grande porte é outra. Sempre existe aquela possibilidade, daquela tremidinha, daquele frio na barriga, mas elas se comportaram muito bem, né?
5: É, lembrando que essas meninas, a Ana Lívia aí é marinheira de primeira viagem e teve no sábado à noite uma partida que elas ficaram muito nervosas. Mas isso serve para elas criar calo, né, criar experiência, que no futuro vão representar muito bem o nosso município. Eu fiquei muito contente porque assim, a gente sai competir fora, a gente está tirando atletas de dentro do município, da escolinha de bocha da gente. E que nem Foz ali, trouxe 4 crianças do Paraguai para representar Foz do Iguaçu. Ou seja, não estão investindo nas categorias de base e tal. Então, por exemplo, Palmas, que ficou em segundo, trouxe uma menina de Palmas e uma pegou de Guaraniaçu. Então, quando você sai escolher atleta no Paraná ou até fora do Brasil, aí não perde um pouquinho, para mim, acho que perde um pouquinho o sentido. Eu, para mim, o terceiro lugar ficou como ser campeão, porque é meninas, filhas de pessoas que moram no nosso município, é cria da escolinha de bocha, né? Então, eu fiquei muito contente. Um terceiro lugar com meninos daqui, meninas daqui de São Miguel, então é como se tivesse sido campeão.
6: Olha, mas este mesmo exemplo a gente pode notar na bocha profissional, no adulto. O adulto São Miguel também tem 2 equipes aí no principal e um detalhe, todos de São Miguel do Iguaçu, ao contrário de outros municípios.
5: É isso aí, Márcio. A gente, a Liga de Bocha tem uma parceria aí com o município, a gente repatriar todos os atletas que jogam bocha, jogavam para outros municípios, fazer representar o município e a gente, para comportar todos, a gente teve que fazer 2 equipes. Temos 2 equipes na Série Ouro do Paranaense, né? Estamos disputando aí, acredito que uma das equipes tem grandes chances de chegar nas finais. A outra pegou uma chave bem complicada aí, não tá, mas aonde a gente vai participar aí, só com a prata da casa, o pessoal respeita bastante, porque os 2 times são fortes.
6: Olha, a gente está fazendo uma entrevista, inclusive, ao ar livre, né? Aqui nesta manhã de segunda-feira. Então o pessoal tá vendo esse fundo musical, barulho de caminhão, mas é na rua mesmo, tá bom? É a nossa Rádio Jornal saindo das 4 paredes e buscando a informação lá fora, aonde a gente precisa e aonde a gente consegue. Final de semana também teve torneio aqui em São Miguel do Iguaçu, no interior do município. Fala um pouco pra gente.
5: É isso aí, Márcio. Eu não pude acompanhar muito, porque eu saí na quinta para Cascavel e voltei ontem à tarde. Mas cheguei, peguei meu carro ali no parque da prefeitura e fui lá pro Laranjita. Né? Pelo menos um pouquinho, afinal lá eu consegui assistir. Quero dar os parabéns aí pro pessoal que organizou aí, né? O Adilson Mondardo, o Eduardo Mondardo, o Lang, que ajudou nas tabelas aí. O pessoal que arbitrou, ajudou aí, porque sempre tem bastante gente com boa vontade de ajudar. Por isso que as coisas acontecem. É, dá os parabéns para todos que participaram, para os campeões aí, para os vice. E parabéns para quem organiza, porque isso é complicado, né? Muitos vão lá para jogar, questionar isso, questionar aquilo. E quem organiza não ganha nada por isso e ainda muitas vezes é criticado. Então tem que dar os parabéns, né, Márcio, para quem organiza esse tipo de torneio aí. E dizer assim que vai ter mais por aí, agora vai ser divulgado o do Milton aí, os 60 mais, né? Que é pros veteranos da bocha, né, Márcio? E vai ser um torneio muito bonito esse, até de antemão aí, já dando os parabéns pro Milton pela iniciativa aí.
6: Olha, rapaziada, piazada com mais de 60, né? Eita, espírito de jovem, as crianças com mais de 60, né? Atenção, tá pintando por aí São Miguel Clube de Campo. 2 canchas fantásticas, uma nova, uma totalmente reformada, remodelada, quer dizer, ficou muito bom realmente o trabalho por lá, né?
5: Ficou muito bom, as canchas ficaram muito boas e agora nós temos dentro do município 2 lugares com 2 canchas. Nós tínhamos só um CTG, que tinha duas canchas. Agora nós temos um clube de campo. E o Milton, com a estrutura que tem, está aproveitando, né? Esses torneios aí é bom. É, muitas vezes, essas crianças de 60 mais aí, eles jogam no meio da piazada aí, mas eles sempre pediam um torneio para os veteranos, para os mais. E agora o Milton tomou essa iniciativa aí, a Liga de Bocha apoia, dá os parabéns, né? E é isso aí, quem quiser fazer torneio, vamos ver só a agenda aí, e a Bocha não pode parar. Eu ouvi falar que parece que Santa Cruz está querendo organizar um também. A Liga sempre apoia esse tipo de iniciativa, no que for preciso, o que a Liga puder ajudar, a Liga vai ajudar. E parabéns pela boa vontade do pessoal aí, é por isso que a Bocha de São Miguel é forte do jeito que é.
7: Maravilha, parabéns, Patô. Final de semana, sexta-feira, de repente a gente já vem com a agenda também do próximo final de semana da Bocha.
5: Isso, vai começar o Campeonato Municipal Feminino de Carpê, o Campeonato Municipal de Areia. Vamos fazer um esforço para estar lá na rádio sexta-feira, e daí nós vamos passar as tabelas já prontas, os confrontos tudo certinho, e falar mais um pouco da Bocha.
4: Olha, destacando a participação então de São Miguel do Iguaçu aí nos Jogos da Juventude do Parabá, parabéns para o terceiro lugar pela dupla Ana Lívia e Jamily, né? Ana Lívia e Jamily ficaram aí em terceiro lugar nos Jogos da Juventude do Paraná, que foi realizado final de semana na cidade de Cascavel. Os resultados também aí da Bocha lá no Laranjita, deste final de semana no torneio, campeões aí Tatu, Egon, Marquinhos e Passarinho, vice-campeões, o Edson, Diego e o Jean, e o terceiro lugar, Armando, Orlando, Kid e Coquinho. Tá aí então, participação também por lá, estiveram o Adelar, o Alexandre, o Vuco, o Flávio, parabéns pelas colocações e pela premiação, participação lá na comunidade do Laranjito. Breakzinho comercial, daqui a pouquinho a gente volta com mais informações aqui do seu Informativo 104.
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5: Agora 12:33. Este é o seu Informativo 104. O caminhão acabou tombando na manhã desta segunda-feira na BR-277, quilômetro 661 em Mediandeira, próximo ao Castelinho. Parte da carga acabou ficando espalhada na pista, causando interdição parcial nos dois sentidos da rodovia. Equipes da EPR, a equipe que administra aí o trecho da 277, atenderam esta ocorrência, né? O trânsito segue lento do local e até o momento não há informações sobre feridos neste acidente. Começa nesta segunda-feira, hoje, o prazo para as convenções partidárias das eleições 2026. Nelas, as siglas partidárias definem chapas, deliberam sobre coligações e homologam também os nomes que vão disputar os cargos majoritários. As convenções podem ser feitas até o dia 5 de agosto. De acordo com o advogado eleitoralista, né? Roosevelt Arraes, a etapa é uma das mais importantes do calendário. Ela também define o uso de recursos de fundos para esta campanha.
6: Os membros do partido se reúnem para decidir quem serão os seus candidatos. No caso aqui do Paraná, governador e vice-governador do Paraná, deputados estaduais, federais e senadores. Quem são esses candidatos? A importância é que, nesse momento, o partido também define as coligações para as eleições majoritárias, ou seja, eleição para governador e senador, define sua estratégia de atuação, enfim, são as suas alianças, define a forma de distribuição dos seus recursos de fundo partidário e fundo de financiamento de campanha. Muitos partidos vão deixar para realizar as convenções no último dia, porque algumas coligações ainda não estão bem definidas, então os partidos deixam até a última hora para tentar a negociação.
5: No Paraná, alguns partidos já definiram as datas em que vão realizar as convenções. O advogado, contudo, alerta que o fim do prazo não significa o começo da campanha. Propagandas e pedidos de voto só começam após o registro da candidatura.
6: A partir do dia 5 de agosto, os partidos têm até o dia 15 de agosto para encaminhar a documentação dos seus candidatos à Justiça Eleitoral. E a campanha, efetivamente, ou seja, pedido de voto, realização de atos que indiquem que um candidato é mais apto que outro para ser votado, a campanha efetivamente começa só no dia 16 de agosto. E mais ali, próximo de setembro, teremos a propaganda em rádio e TV.
5: Em 2026, as eleições estão marcadas para o dia 4 de outubro. Em caso de segundo turno, o pleito será no dia 26 do mesmo mês. 12:36 agora.
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1: 12:38, 12:38, você muito bem informado no seu horário de almoço e ao seu informativo 104. Governo Municipal de São Miguel do Iguaçu, por meio do Departamento de Políticas Públicas para as Mulheres e também por meio da Secretaria de Assistência Social, realiza nesta quarta-feira, vai ser dia 22, a quarta caminhada de combate ao feminicídio. A ação tem como objetivo conscientizar a população, mobilizar a comunidade e também reforçar a importância da prevenção à violência contra a mulher. A iniciativa busca ampliar o debate também sobre o feminicídio e fortalecer o compromisso coletivo no enfrentamento desta grave violação dos direitos humanos. Em entrevista ao Jornal da Manhã, entrevista feita por Alessandro Cunhaski, a diretora do Departamento de Políticas Públicas para as Mulheres em São Miguel do Iguaçu, Aparecida Carradori, destacou a programação e também a importância deste evento. Vamos acompanhar agora mais informações sobre o assunto.
2: Nós temos 4 pontos esse ano, somos muito felizes, conseguimos aumentar mais um local para concentração para seguirmos juntos na caminhada. Um ponto de começo de concentração vai ser na frente do Departamento de Políticas Públicas, para quem não sabe, é no ladinho da Burgerhauser. O segundo ponto de concentração na frente do supermercado Lar. O terceiro ponto de concentração na frente do mercado Itaipu. E o quarto ponto na frente da Igreja Matriz, a Igreja São Miguel Arcanjo, que nós vamos contar com a presença do Padre Pedro. Os padres da nossa paróquia estão apoiando a nossa causa e vão se dirigir junto conosco na caminhada. Também temos outras igrejas, nós somos ecumênicas, não temos divisão de raça, de cor, porque o feminicídio não pode se distinguir a esta ou aquela pessoa, nem por idade, nem por sexo de idade, ou também por questões de religião. Então, independente de religião, nós vamos também a participação do pastor Moacir Leite, que vai vir junto com a igreja dele, a igreja evangélica, participar junto na caminhada. Esses 4 pontos vão seguir em caminhada, vão se encontrar na rua Farroupilha, caminhar junto na frente da farmácia São João, caminhar junto até na rua Coberta. Quando chega na rua Coberta, cada pilar, cada poste que sustenta a rua Coberta vai estar com um mural que remete ao feminicídio. Não vou dizer que é algo bonito, é algo horrível, porque mural de feminicídio não pode ser bonito. Então nós vamos ter alguns murais, algumas coisas assim bem constrangente, que vai te levar até um pouquinho de medo, mas é para mostrar como é horrível você ver ou participar de uma situação em que a tua família participou de um feminicídio. Vamos sair dos pontos de concentração, todos os pontos de concentração vão sair junto às 13h30, 1h30 da tarde. E depois que nós chegarmos na rua Coberta, além de ver os murais, nós vamos também ter uma palavrinha de orientação sobre o valor das mulheres desde lá do tempo da antiguidade, pelo pastor Moacir, e o padre Pedro vai dar a bênção para as mulheres.
3: Quem que pode participar?
2: Todos, a sociedade inteira pode participar. A causa, como eu acabei de falar, não é de partido político, não é de religião, não faz distinção de raça, de cor, não faz distinção de ideologia. E muito menos de sexo, porque você diz assim, eu não participo porque sou homem. Isso é problema de mulher. Feminicídio não é problema de mulher. Se uma mulher morre, você acabou de falar, sua esposa morrer, você vai sofrer. Se tua mãe morrer, você vai sofrer. Então, os homens têm que estar unidos com a gente. Se a sociedade se unir, nós vamos estar, assim, conseguindo fazer com que esses números que já diminuíram no estado do Paraná diminuam muito mais. Eu vou colocar assim, você disse que a nível de Brasil aumentou bastante. Realmente aumentou. Mas um pouco não é só porque aumentou, é porque antes as mulheres não se sentiam acolhidas para denunciar. Então elas ficavam acumulado, tipo, crime de feminicídio sempre foi tratado praticamente como suicídio. Eu lembro quando eu era criança, uma mulher, ela se matou com 2 tiros. Não sei como que isso é possível, mas então não eram denunciados como crime de feminicídio. E hoje, como se divulga, se tem abertura para fazer isso, conseguiu aparecer alguns casos que eram sempre encobertos. Aí aumentou muito mais as estatísticas como feminicídio.
3: Bom, vamos aproveitar a tua estadia aqui para a gente entender que como que se escala para um feminicídio? Tem uma, toda corrente tem elos, né? Qual que é o primeiro elo dessa escalada?
2: Muito bom, Cunhasque. Na verdade, assim, você não diz assim, simplesmente a pessoa chegou e fez nada. Isso já vem meditado. A primeira começa com o quê? Com agressões, com palavras de ofensa, com humilhação, começa a reter essa vítima. Ah, você não pode se encontrar com os parentes, proíbe que ela trabalhe. Sabe, é uma sequência de violências que não são reconhecidas como violência. Violência psicológica, violência física, violência moral, acaba ofendendo moralmente, falando palavrões, ela começa a se sentir diminuída. Então, são várias violências que vêm sendo seguidas e não é caracterizada como violência, porque, querendo ou não querendo, vocês me desculpem que são homens, mas nós vivemos numa sociedade machista. Se um homem falar, ah não, aquilo ali é normal, porque grande coisa, como se as mulheres não tivessem sentimento, como se as mulheres não fossem um objeto. A maioria das mulheres sempre foi objeto, tanto que nós viemos de uma colonização em que mulheres sempre foi usada para servir o homem, né? Nunca foi tratada como ser humano. Então, nessa escalada de violência, que não é classificada como violência, as mulheres vão achando natural, até que uma hora isso desencadeia no feminicídio. Não é, ai, foi sem querer, no impulso, como acontece no acidente, numa coisa. É uma coisa que vem vindo aos longo do tempo e nunca foi ser feito nada, principalmente a mulher não denuncia, e daí eles acreditam assim que isso vai ficar sempre impune.
3: E o que fazer para não normalizar isso, principalmente? E aí, vale para os dois.
2: Isso tudo está voltado à sociedade. Nós estamos numa sociedade em que cobra muito, especialmente da mulher novamente. Tipo assim, se a mulher separou, praticamente tem 1000 motivos para ela falar assim que ela tinha razão. Mas as próprias mulheres, às vezes, e infelizmente, acabam condenando e jogando a culpa em cima da mulher. Então é um dos fatores, a condenação da sociedade. E a mulher se vê presa a isso. Para não se expor socialmente, ela acaba aceitando algumas coisas e não quer se desvincular do seu próprio agressor, que é o seu companheiro, marido, namorado, quem quer que esteja convivendo com ela. Então, um dos fatores críticos é esse, a sociedade condenar a mulher. Obrigada, Alessandro. Obrigada aí à equipe da Rádio Jornal. Eu reforço o meu convite para que todos, dia 22, quarta-feira, às 13h30, estejam num ponto de concentração para junto caminhar. Cada passo é um passo de conscientização.
4: Agora, 12 horas e 45 minutos.
1: Agradecemos nosso departamento de jornalismo por estar cedendo este material realizado em entrevista com a Aparecida Carradori por Alessandro Cunhasque, da última sexta-feira do nosso Jornal da Manhã.
4: Na sequência, tem Bolsa de Empregos e ainda agenda para o final de semana, 12h46.
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1: Agora, faltando 10 para as 13 horas, Vicente trazendo as vagas de emprego da agência em Medianeira.
2: Olá, os ouvintes, eu sou Vicente Marcolino do Cine de Medianeira e trago nossas vagas para esta segunda-feira. Ajudando estruturas metálicas, assistente de contabilidade fiscal, atendente de farmácia balconista, atendente de padaria, auxiliar administrativo, auxiliar almoxarifado, auxiliar de contabilidade, auxiliar de cozinha, auxiliar de encanador para trabalhar em sal, auxiliar de expedição, auxiliar de limpeza, auxiliar de limpeza com carteira de habilitação categoria B, auxiliar de limpeza para trabalhar em São Miguel do Iguaçu, linha de produção para trabalhar com alumínio, linha de produção para trabalhar com vidros, linha de produção para trabalhar em marmoraria, linha de produção para figura de suíno para trabalhar em São Miguel do Iguaçu, linha de produção para trabalhar com móveis, linha de produção para trabalhar com elevadores, linha de produção para trabalhar em fábrica de sofás, linha de produção para figura de suíno para trabalhar em Taipulândia, linha de produção para figura de suínos, linha de produção para figura de aves, linha de produção para trabalhar com ferragens, linha de produção para trabalhar com plásticos, linha de produção para trabalhar com alimentos, auxiliar de logística para trabalhar em Matelândia, auxiliar de marceneiro, auxiliar de mecânico de carro, auxiliar de vidraceiro, auxiliar de montagem com carteira de habilitação categoria B, barbeiro, camareira de hotel, confeiteiro, consultor de vendas, contador, costureiro em geral, cozinheiro em geral, desossador para trabalhar em São Miguel do Iguaçu, eletricista de instalações, empregada doméstica, encanador com carteira de habilitação categoria B, engenheiro civil, instalador de reparo de linha de comunicação, instalador de reparo de linha de telecomunicação, lavador de peças, marceneiro, mecânico de caminhão a diesel, mecânico de manutenção de máquinas industriais, mecânico de máquinas pesadas, mecânico de veículos, merendeiro, monitor externo de alarme, monitor interno de alarmes, montador de estrutura de pré-moldados, montador de automóveis, montador de quadro de comandos, montador de estruturas metálicas, motofrentista, motorista de ônibus com curso de transporte de passageiro e carteira de habilitação categoria D, motorista entregador com carteira de habilitação categoria D, motorista entregador também, mas com carteira de habilitação categoria B, oficial de serviços gerais, operador de caixa, operador de máquina para chapas, operador de máquina injetora de metais, operador de máquina fixa, operador de máquinas fixas para fazer corte a laser, operador de máquina fixa para trabalhar em céu azul, operador de tratamento de rede de esgoto com carteira de habilitação categoria B, pedreiro, pedreiro para trabalhar em Matelândia, pedreiro para trabalhar em Taipulândia, pedreiro para trabalhar em Serranópolis do Iguaçu, pintor de estruturas metálicas, pintor industrial, porteiro, promotor de vendas, repositor de mercadorias, salgadeiro, separador de material reciclável, serralheiro de alumínio, serralheiro de metal, servente de limpeza, servente de obras para trabalhar em Matelândia, servente de obras para trabalhar em Taipulândia, servente de pedreiro para trabalhar em Serranópolis do Iguaçu, técnico de eletromecânica, técnico de eletromecânica para trabalhar em Céu Azul, trabalhador na suinocultura, vendedor interno, vendedor passista e zelador. Temos vagas também para pessoa com deficiência. As vagas são linha de produção para frigorífico de suínos, linha de produção para frigorífico de aves, operador de caixa e repositor de mercadorias. A agência comunica das empresas que vão estar essa semana fazendo entrevista aqui na agência. Hoje, segunda-feira, a empresa Firmeza faz entrevista o dia todo. Na terça, quarta e quinta, a LAR Frigorífico de Matelândia também faz entrevista o dia todo. A Friela faz entrevista toda quarta-feira à tarde. E hoje também, segunda-feira, dia 20, a Frivate vai estar aqui fazendo entrevista das 8h30 às 11h30 e da 1h30 às 3h da tarde. Essas são nossas informações para hoje. Então, todos uma boa semana e nós voltaremos amanhã.
1: 12h55 agora, 12h55, você acompanha por aqui o nosso informativo 104. Isso é espaço de pura informação. Este horário do EIDI, 15 a 1, de segunda a sexta-feira, muito bacana, né? Vamos falar um pouco de Copa do Mundo? Cerrou a Copa, a gente já teve consolidado a seleção campeã, Espanha se consolida, grande campeã, trazendo um futebol diferenciado, marcado realmente por aquele futebol forte, a marcação forte. Atacante vira zagueiro na seleção da Espanha, todo mundo duvidava e os homens chegaram e hoje eu tenho um pensamento. De repente posso estar errado, né? Mas a seleção mais chata para se enfrentar hoje seria, de repente, essa Espanha, né? Ela não deixa jogar. Ontem, o Messi... Ah, o problema foi que o Messi não apareceu, meu amigo. A bola não chegou no meio-campo da Argentina, verdade, foi essa, né? A Espanha, da mesma forma, o mesmo remédio que ela deu aí para a França, que isolou a França, ela voltou a dar para a Espanha, e se precisasse outras seleções, seriam mais ou menos no mesmo ritmo. Vamos ver se ela mantém, né? Mas é um futebol a ser espelhado. Agora, quem vai contar a história, né? Um resumo deste final de Copa do Mundo, Diego Soares, ele que durante toda a Copa passou um cenário dia a dia, agora ele também vai falar deste encerramento. Bem-vindo ao nosso informativo, Diego, bem-vindo à nossa Rádio Jornal.
3: Muito boa tarde para você, ouvinte Rádio Jornal. Aqui Diego Soares trazendo os destaques esportivos depois do maior evento esportivo que acompanhamos, né? A Copa do Mundo 2026, onde tivemos aí a grande vitoriosa seleção da Espanha. E vamos falar agora sobre o Campeonato Brasileiro. A janela de transferências está oficialmente aberta, né? Nesta última segunda-feira aconteceu aí a abertura. A data, no entanto, não trará novidades imediatas no Vasco. Havia expectativa de que o elenco contasse com novos nomes registrados nesta abertura do mercado, mas a intervenção judicial, o afastamento de Pedrinho do comando da SAF e a chegada do novo técnico alteraram alguns movimentos do clube. Pedro Emanuel completa a primeira semana no comando técnico do Vasco, justamente, né, foi nesta segunda-feira, e agora terá papel importante nas decisões pelas contratações. O treinador mantém contatos diários com o departamento de futebol e a postura é dar esse primeiro momento para que o treinador conheça ali o elenco antes de definir chegadas e também saídas. A postura do Vasco é de esperar o sinal positivo com as negociações de Lamachia para poder fazer investimentos maiores. A posição por hora é de adotar paciência, já que a janela só fecha no dia 11 de setembro, mas o clube vive a expectativa para a confirmação de seu primeiro reforço, Nelson Deossa, volante do Betis. O Vasco enviou documentos da transferência e as garantias financeiras para o Betis na última quinta-feira e aguarda o aceite do clube espanhol no início desta semana para que o volante seja liberado para viajar ao Rio de Janeiro. A operação será um empréstimo com obrigação de compra avaliada em 10 milhões de euros, 58,5 milhões de reais na cotação atual, com bônus por metas. O valor pode chegar aí até 12 milhões de euros, o equivalente na nossa moeda, 70 milhões. Vamos falar de Vitor Roque, que está próximo de voltar aos gramados. O atacante cumpre a fase final do cronograma de recuperação da cirurgia no tornozelo e reforçará o Palmeiras com 100% da sua capacidade física no segundo semestre. A recuperação excedeu as expectativas do núcleo de saúde e performance, que contou com um modelo de sucesso utilizado em Piquerez para ajudar no tratamento de Vitor Roque. Os dois passaram por cirurgia no tornozelo no primeiro semestre para corrigir problemas ligamentares. Diante da ânsia por participar de uma Copa do Mundo, a primeira da carreira, Piquerez pediu ajuda ao Palmeiras, que montou um esquema especial de recuperação. O lateral esquerdo sofreu a lesão na última data FIFA antes do Mundial, no fim de março, e teve 2 meses para tratar. Ele foi convocado para a Copa, mas não participou de nenhuma das 3 partidas da seleção uruguaia no torneio. As limitações de movimento no início do processo fizeram com que Piquerez utilizasse com maior frequência a estrutura da academia de futebol. O clube apostou nos estímulos cerebrais para que o atleta se acostumasse ali novamente com a rotina de movimentação. As técnicas utilizadas incluem o uso de capacetes que estimulam o cérebro por ondas elétricas. Os aparelhos fazem parte da rotina dos jogadores desde 2022. Aqui Diego Soares, trazendo as informações do esporte na Rádio Jornal 104,1 FM, a rádio que faz amigos, e eu volto em instantes para você.
4: Agora 12 horas e 59 minutos.
1: 12h59, você acompanha por aqui o nosso informativo 104. Agenda de eventos.
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1: Falando de agenda para esta semana, começa no sábado, né? Já tem agenda, claro, que da quarta-feira, já tem esta agenda, que inclusive foi tema de entrevista, né? É, e que você acompanhou por aqui, com relação à quarta caminhada de combate ao feminicídio. Faz parte da agenda também de São Miguel. Agora, agenda de festas, de eventos, no sábado já tem agenda, Luiz, lá em Santa Rosa.
4: Tradicional festa em honra ao colono motorista em Santa Rosa do Cuí, às 9 horas, Santa Missa Festiva e Bênção dos Veículos. Às 10h30, recepção dos sócios e visitantes. Almoço com churrasco, Copa Suína e saladas. Ao meio-dia, 13h30, tem contagem dos votos e nomeação da nova diretoria. E às 14 horas, matinê com a banda Paraná Boys e banda Movimentos.
1: Dias 25 e 26, também tem festa em honra a São Cristóvão, no bairro Sagrado Coração de Jesus. A gente fala dia 25 e 26, porque a festa, na verdade, é no domingo. Mas no sábado à noite já tem a missa e também faz parte desta programação. 19 horas do sábado, Santa Missa. No domingo tem procissão, tem bênção de veículos, tem almoço festivo, tem leilão, tem bingo, tem matinê com a banda Anjos de Ouro e depois tem o sorteio da rifa.
4: 1º de agosto, sábado, 17ª Feijoada Beneficente do Lions Criança Feliz, sede do Lions, será realizado esse evento. A partir das 11 horas, drive-thru com marmitas, torresmo e caldinho de feijão.
1: Também no dia 1º de agosto, sábado, tem o 18º Baile de Casais aí em São Jorge. Às 20 horas e 30 minutos, 8h30 da noite, tem baile aí no Salão da Comunidade de São Jorge com o grupo G4, né? É, e emoção, muita emoção aí no baile. Ingressos antecipados a R$ 130,00, na hora R$ 140,00, inclusive com consumação. Bem interessante o nosso 18º Baile de Casais aí em São Jorge.
4: Já no domingo, 2 de agosto, 28ª Festa do Costelão na Comunidade São Lourenço. Almoço com costelão, churrasco e saladas. Às 13 horas tem leilão, às 15 matinê com a banda G4.
1: 13 horas mais 2 minutos agora, ponto final no nosso Informativo 104. Agradecendo companhia, sintonia, agradecendo audiência. Foi bom demais começar a semana ao seu lado trazendo informação. É o ponto forte aqui da nossa Jornal FM em 104.1, tá bom? Na sequência, Andrezinho Vaz comanda a programação da sua 104 até às 15 horas, né? E a gente vai deixando um forte abraço e prometendo voltar amanhã. Valeu, Luiz!
4: Valeu, forte abraço, 13 horas, 2 minutos agora.
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4: 1:02.
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18: Epa, tamo chegando, meu amigo, minha amiga, meu compadre, minha comadre, você de rádio ligado, acompanhando a programação, obrigado pela sintonia, uma ótima tarde pra você, 1h07, 1h07, lembrando que até as 3 da tarde, eu, Andrezinho Vaz, vou fazendo a companhia pra você. Hoje, segunda-feira, dia 20 de julho, 2026 é o ano, obrigado pela companhia e uma ótima tarde na companhia da nossa Jornal FM. A partir de agora, tá na 104, te fazendo companhia até as 3 da tarde com muita música boa pra você na programação 104,1.

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1: 1:09, 1:09. Corpo e alma começando com chave de ouro, hein? 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Uma hora, 10 minutos, 1:10, tem os atuais. Uma valsa para começar com chave de ouro, hein? Amor Impossível.

0: 1:13, 1:13, tá aí o sucesso dos atuais, música bonita pra você aqui na programação da nossa 104,1 FM, manda o zap aí!
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0: Tá liberado o zap zap pra sua interação, vai mandando aí, eu vou mandando um abraço pra você, hein? 3565-1033, o telefone da Jornal FM com a odontologia da Alpiva, você encontra atendimento completo, dos procedimentos mais simples aos tratamentos odontológicos mais modernos. 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
0: 1:19.
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0: Tamo de volta na programação por aqui, mandando um abraço pro amigo Tilá. Ô Tilacão, tu tá ouvindo aí, medonho? Acabou as férias dos 3 meses? Aí é brabo, hein? Ô Tilaco, aí é... Tu gosta de mim, né, Tilaco? Férias de 3 meses, foi 3 dias, homem. Foi 3 dias, que 3 meses, o quê? Mas que é isso? Ô Tilaco, eu ia trazer uma polar pra ti, mas não coube na mala, tá, Tilaco? Não coube na mala, homem. Eu tentei achar um lugar lá e tal. Eu pensei assim, vou levar uma erva mate pro Tilaco. Tilaco, não coube na mala também. Que barba. Ô, Tilaco, não deu pra trazer nada pra ti, homem do céu. Que barbaridade. Fazer o quê, né? Faz parte. 1:19, manda o teu zap zap aí na programação.
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0: Bora pra frente! Os atuais, eu duvido, chegando com tudo, hein?

0: 1:23, 1:23, a hora certa. Você que está nos acompanhando, aquele abraço, obrigado pela companhia. Vai mandando o teu alô aí e vamos junto na programação da 104,1.
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0: Opa, maravilha! Vai mandando o teu alô aí. 3565-1033 é o telefone. É o pra você participar, é pra você mandar o seu alô. Obrigado pela companhia e uma ótima tarde pra você também, tá certo? 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
0: Meu amigo Tilaco mandou um áudio aqui pra nós, vamos ver o que, que o Tilaco tá falando. Fala, Tilaco, reclama, Tilaco, vai, reclama.
3: É, dá pra ver o tipo de amigo que a gente tem, né? Ah. Se tu fosse meu amigo mesmo, tu mandava de ônibus a erva e a polar e vinha a pé de lá.
0: Ah, que bom, né? Não, beleza, da próxima vez então, Tilaco, eu vou pro Rio Grande do Sul, lá pra Porto Alegre, e trago pra você e mando a erva e a cerveja pra ti. E eu venho a pé. Não, beleza, beleza, pode ser. Eu venho a pé, sem problema nenhum. Não tem problema nenhum, esquenta a cabeça. Beleza, meu amigo? Um abraço. Obrigado pela sintonia, boa tarde. Por aqui estamos já nos finais da colheita. E por aí, como é que tá? Cadê o Laírto? Tá acabando já? Ô, meu amigo Adriano, Laírto, eu acho que nem acordou ainda. Ah, nem acordou. Não mandou mais nada. Bem, aqui eu também fiquei 3 dias fora, né? Ô Laírto, cadê tu, homem? Manda o um zap aí! 3565-1033, manda aí!
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0: Eita, nós! 1:26, 1:26, Leonardo e Eduardo Costa com a música Apaixonado!

0: 1:28, 1:28, Leonardo Eduardo Costa, com Apaixonado, eita, é bom demais, hein? 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
5: 1:35.
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3: Tá com a gente.
5: Bora, 1:35, manda o teu zap aí, manda o teu alô, 3565-1033.
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5: Bora, terceira dimensão. Vamos trabalhar um pouco. Lá vem Alambique. De nome Alan Bique. Lá vem ele. Lá vem Alambique. Eita, nós.

1:38, 1:38. Eita, aí é bom demais, hein? Terceira dimensão com o Alambique. 1:38, a hora certa na programação da Rádio Que Faz Amigos. 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Só você mandar o teu alô aí, vai mandando o teu recadão e a gente vai mandando um abraço pra você com certeza, tá certo? 1:38,

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0: 1:40, 1:40. Meu amigo Lão tá por aqui. Boa tarde, meu amigo. Na colheita, ouvindo você, manda um abraço pra galera da Agrícola Zata. Vamos pôr o vídeo do Lão no ar, Antônio? Abre aí, abre o vídeo do Lão aí. Abre o vídeo do Lão aí. Vamos ver o recado aí. Vamos ver. Vai lá, Lão. Ah, como é que tá? Alô, velho! Eita, nós! Alô, velho! Aí, ó! Aí, ó, terceira dimensão bombando, hein! Aí sim, hein! Matando a pau, hein, Lão! Alô, velho! Eita, aí, ó! Aí é bonito, hein! Isso é um progresso de São Miguel do Iguaçu e região! O nosso agro, o progresso da nossa região, o progresso do nosso país, olha aí, ó. E o Lão matando a pau na colheita, hein, Lão? Aí é bonito, hein? Tu não é fraco, hein, Lão? Aí sim, hein? Show de bola! 1:41. Os serranos chegando, atorando um shot, aí, Lão? Tu vai atorando o milho e nós vamos atorando o shot daqui, hein? Bora!

1h43, 1h43, os serranos atorando um shot, cabeção, ô cabeção, tu tá ouvindo aí meu galo? Meu amigo Ângelo Trez acompanhando a programação também tá na colheita, mas como assim na colheita e com uma lata de original na mão, como assim? Não entendi, cabeção, não entendi aí, cabeção, não entendi. Uma lata de original na mão. Não tô entendendo aqui. Tu tá com uma lata de original, mas tu tá trabalhando, tá? Beleza, tu tá trabalhando. Mas tu tá com uma lata de original na mão? É isso? Ah, não, eu não entendi muito bem. Eu não entendi muito bem. Valeu, cabeção. Um abraço. Obrigado pela sintonia, acompanhando por aqui, ouvindo o nosso programaço. Tá na 104. Se você tá, eu também tô. 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
10: Opa, de volta por aqui na programação. Vai mandando o teu alô aí, manda o zap aí. 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Jovem Corretor de Imóveis, meu amigo Newton Vasques do Bonfim, meu amigo jovem, aquele abraço e obrigado pela sintonia. 999-32-6011, administração, lotes, casas, apartamentos, sítios, fazendas, avaliações, chácaras, tudo isso com o amigo jovem na rua Nereu Ramos, aqui de São Miguel de Iguaçu, tá certo? 1h50!
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10: 1h50, vamos ouvir o zap do cabeção ali, Antônio. Olha o que, que o homem mandou aqui. Fala, cabeça.
12: André, tu não tá entendendo, velho. A segunda-feira é brava, velho.
10: Ah, meu Deus do céu.
12: É foda, velho. É brava.
10: Que barbaridade, oh, meu Deus do céu. Eu até te entendo, viu, cabeça? Até te entendo, tá certo? Meu amigo Laírton Detone também. Tamo por cá na Guanabara, colhendo milho e ouvindo a jornal. Manda uma música de banda boa pra Agrícola Monsani, meu amigo André Monsani, o Andrei também, Pascoal, velho de guerra, aquele abraço. Obrigado pela sintonia, falou que falta bastante ainda, olha aí. Então tá bom, um abraço aí pro amigo Laírton, acompanhando a programação. Ô Monsani! Ô, Monsani, tá ouvindo aí? Cadê meu vale?
13: Ai, meu Deus.
10: 1h51 com o musical Calmon.

0: 6 minutos para as 2 da tarde. É musical, calma, aí é bom, hein? Eita, Mário Sorrir, hein? Show de bola. Obrigado pela companhia sempre aqui na nossa Jornal FM 104,1, a rádio do seu coração. E você tá na 104 e eu também tô na 104, certo? 5 para as 2, voltamos já.
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0: 1h57, 1h57, com pesar que o Plano Pax Iguaçu e a Funerária Costa Oeste comunicam o falecimento do senhor Antônio da Paz, aos 64 anos de idade. O pai do Patrick Souza da Paz, Reginaldo Souza da Paz e também Rubens Fernandes de Souza, em memória, esposo da senhora Rosângela de Souza Almeida, filho de Aristino da Paz, em memória, e da dona Tila da Paz, também em memória. Nesse momento difícil, prestamos nossas condolências aos familiares e amigos. Comunicamos com pesar o falecimento do senhor Antônio da Paz, aos 64 anos de idade. Rádio Jornal, uma emissora a serviço da comunidade. Vamos ainda informando que o seu velório será realizado hoje, dia 20, na Capela Mortuária, com início às 16 horas. Orações e despedidas amanhã, no dia 21, às 8 horas da manhã, logo após sepultamento no cemitério central. Comunicamos com pesar o falecimento de Antônio da Paz. 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
16: Na rádio que faz amigos, pontualmente 14 horas.
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18: Ministério da Educação prorroga prazo para envio do diagnóstico de equidade nas escolas.
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18: Segunda-feira, 20 de julho de 2026, estamos no inverno brasileiro. 104 informa. 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Termina na próxima quarta-feira o prazo para que estados e municípios enviem ao Ministério da Educação as informações do diagnóstico Equidade 2026. O levantamento acompanha a aplicação da lei que torna obrigatório o ensino da história e cultura afro-brasileira, africana e indígena nas escolas. Segundo o MEC, 96% dos questionários já foram enviados. O Ministério alerta que o não preenchimento pode comprometer futuros repasses de recursos educacionais.
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18: O Internacional deve ter novidades para o confronto contra o Cruzeiro nesta quarta-feira às 9:30 da noite, no Beira-Rio. O técnico Paulo Pezzolano testou Bruno Gomes novamente no meio-campo, sua posição de origem, e Vitinho atuando mais avançado como um falso 9. As mudanças foram observadas nos amistosos de intertemporada e podem resultar na entrada de Aguirre na lateral direita e de Vitinho no comando do ataque.
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0: Atenção para a temperatura, 28 graus.
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0: 2 e 6.
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0: 2 horas e 6 minutos, você me acompanhando por aqui, já mandou teu zap zap? Ainda não? Continua liberado, bora!
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0: Esse é o WhatsApp, esse é o alô, esse é o recadão. Manda aí que eu atendo você por aqui, em 3565-1033. É o telefone da nossa Jornal FM. Tamo de volta. 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Olha o pessoal aí! Modão, hein? Moda na boa pra você, bora! Musical JM, a princesa e o plebeu, vai!

0: 2:10, 2:10, tá aí o sucesso, a princesa e o pobretão do musical JM aqui na programação, na nossa 104,1. Já mandou o teu zap aí? Manda o zap!
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0: E olha o ritmo aí. Eita, nós. É rap, é whoop. É rap, é whoop. Aí sim, hein. É aquele balanga saco de sempre, né? Pra frente e pra trás, né? Eita, no bailão é assim, né? Todo mundo sabe que é assim que funciona. Tá certo? 2:11, 2:11, maravilha! 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
0: 2:12. Os Serranos e o Vaneirão da Noite Inteira, mais ou menos assim, ó.

0: 2:18! 2:18! Eita! Parada e beber pinga, nós não para, hein? Que barbaridade! Eu não tomo nada, ainda bem que eu não tomo nada. É, eu só tomo o juízo. Juízo eu tomo. Aí sim, hein? Ah, o que você acha? Eita, nós! Já mandou o teu zap aí? Manda o zap, manda o zap!
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0: Opa! Bora, bora! 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
0: E a semana promete mudanças no tempo aqui na nossa região. Segunda-feira será de tempo firme, com sol entre muitas nuvens. O calor chegando aos 28 graus, como chegou já nessa tarde de segunda-feira. Para amanhã, terça-feira, o calor continua, mas a chuva volta a aparecer no período da noite. A grande mudança acontece na quarta-feira com a chegada de frente fria, que traz temporais e derruba as temperaturas também. Daí em diante, quinta e sexta serão de tempo mais ameno, com bastante nebulosidade e ainda com possibilidade de chuva também. Então, aproveite o início da semana para colocar as atividades em dia, porque depois o guarda-chuva e o casaco voltam a fazer parte da rotina, porque vai esfriar e a chuva continua também.
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0: Fabião Canapini. Ô, Fábio, aquele abraço. Treviso, Santa Catarina, acompanhando a programação. Aquele abraço e uma ótima tarde pra você também, na companhia da nossa Jornal FM. Banda. Banda. Universitária. A explosão do sul. Eita, nós! Ela vai quebrar, cara. Ou se vai. Se quebrar, eu tô parceiro já.

0: 2 horas e 28 minutos, 2h20, aí sim, hein? Eita, nós! Aí, banda universitária, ela vai quebrar a cara, ou se vai, aí sim, hein? 2 horas e 28, 2h28, e o zap continua liberado, mete o pau aí!
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0: Quebra tudo no nosso Tana 104! Eita, 2h28, aí é bonito, hein? Manda o teu alô aí, manda o teu zap. Expedito, tu tá aí, Expedito? Cadê tu, homem? Tá dormindo ainda, ô praga? Acorda! Acorda, medonho, tá na hora. Vamos acordando, Expedito. Tá na hora de acordar, Valério Novelli, cadê o Valério? Acorda, Valério! Tá na hora, Valério, acorda, homem! Noé Moro, acorda, Noé! Vamos, homem do céu! Ó, eu vou trazer um balde de água de tarde. Eu sei que o Jones não tá jogando água de manhã. Eu vou trazer um balde de água pra de tarde, hein? O Anthony aqui tá com uma coceira no dedo pra jogar balde de água que tu nem sonha, hein? Eu vou trazer um balde de água pra de tarde.

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0: 2:30. É, milionários, é rico. Essa noite, como lembrança.

0: 2:37! Eita! É o Tibúrcio, mas não é o da bailanta do Tibúrcio, é o Tibúrcio da Estância esse aí. É outro Tibúrcio. Eita, nós, é bom demais, hein? Meu amigo Francisco Rasta por aqui, alô Francisco, aquele abraço, alô Santa Rosa, Santa Cruz do Cuí, Sinésio, tá ouvindo Sinésio, um abraço, obrigado pela companhia também e vamos que vamos na companhia da nossa Jornal FM. Francisco, próximo bloco, uma música pra você e pro Sinésio lá no, na Santa Rosa do Cuí, tá bom? Já já, próximo bloco, vamos mandar um especial pra Lemoada lá de Santa Rosa e Santa Cruz que tá acompanhando a programação, tá certo? Obrigado pela companhia, 2:38, ProSaúde, cuidar da saúde, começa com boas escolhas, na ProSaúde você encontra tudo para uma vida mais saudável, chás naturais, ervas medicinais, temperos, grãos, farinhas integrais, suplementos, produtos sem açúcar, sem glúten e muito mais. 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
4: 2h44.
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4: Maravilha! Francisco Haas, meu amigo, parceiro velho, Sinésio Adam, amigo, Santa Rosa, Santa Cruz do Cuí, alô Aurora de Iguaçu, tão ouvindo aí? Eita!

0: 2:47. Eita! Banda Vibrantes do Paraná. Que tal, hein? É boa, é boa, é boa, é boa. Dobrado Santa Helena. 2:47. Mandou o zap aí? Manda o zap.
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0: E ó, a festança continua, ó, ó, ó, a festança aí, ó, ó, escuta aí, vai. Eita! A festa não para, a festa não para. 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Eita, nós! Pararam, pararam, pararam. 2:48, 2:48, também com a farmácia preço de custo, economia de verdade para você e sua família também, medicamentos, vitaminas, perfumaria e produtos de higiene com preços que cabem dentro do seu bolso. 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
0: Vamos ver a dona Nadira aí, seu Anthony, bora lá. O que, que a dona Nadira tá mandando? Boa tarde, dona Nadira.
3: Boa tarde, meu amigo Andrezinho.
0: Opa!
3: Eu queria desejar um feliz dia do amigo
0: pra você. Senhora também, pra senhora também.
3: E todos os amigos e ouvintes da Rádio Jornal.
0: Beleza.
3: São amigos.
0: Beleza.
3: E gostaria de ouvir a música, se for possível, né? Não sei se vai dar para tocar essa música aí com o Milton Nascimento. Amigo é coisas para se guardar. Acho que é assim. Uma boa tarde, fica com Deus e que Deus os abençoe grandemente.
0: No final do programa aí a gente vai tocar uma pra todos os amigos, tá bom, dona Nadira? Um abraço aí, obrigado pela sintonia sempre, certo? 2:50! Bora! Ah, que tal? Faltando 10 minutos pras 3 da tarde! Vamos que vamos de moda boa na programação por aqui!

0: 2 horas e 53 minutos. Aí sim, hein? Aí, ó, Oswaldino e Carlos Magrão. Segundo eles, a dupla aí, meu celular tá com ela, mas o meu não tá. O meu tá comigo aqui. Meu tá comigo, tá aqui. Então, beleza. Vamos pra frente. 2h53, a hora certa. Já já tamo de volta, hein, com muito mais pra você.
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0: 3 para as 3.
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0: Opa, tá na 104, tá com a gente. 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Pessoal, vamos fechando por aqui. Márcio de Souza chega aí com o Tarde 104 e eu volto às 5 da tarde com o Tona 104. Obrigado a todos e até final de tarde. Amanhã, 1 da tarde, de volta na programação por aqui. Bora! Pra todos essa os amigos, hein? Banda legal!
13: Nossa banda legal!
0: Amigos do peito!
13: Amigos
0: aos amigos da Jornal FM, aos amigos do amigo Andrezinho.

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3: Na Jornal, 15 horas e 1 minuto.
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3: CMEI Carolina Barella passa por reforma em São Miguel do Iguaçu.
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3: Segunda-feira, 20 de julho de 2026. 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A Prefeitura de São Miguel do Iguaçu iniciou uma reforma no CMEI Carolina Barella, com investimento de R$220 mil em recursos próprios. As melhorias incluem troca de portas e janelas, substituição de pisos, reforma dos banheiros com acessibilidade e pintura completa da unidade. A obra deve ser concluída até o fim de agosto.
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3: O Fluminense poderá registrar oficialmente o zagueiro Thiago Silva a partir desta segunda-feira, com a abertura da janela internacional de transferências. Com isso, o defensor fica apto para estrear pelo Tricolor no confronto contra o Grêmio, no dia 27, pela 20ª rodada do Campeonato Brasileiro. Como Thiago Silva retornou ao Brasil após passagens pelo futebol europeu, sua inscrição depende da janela internacional da FIFA.
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2: Muito boa tarde, iniciando a partir de agora mais uma edição do nosso Tarde 104. Tarde 104, a sua programação costumeira. De segunda a sexta, aqui pela sua Rádio Jornal, em 104.1, trazendo muita música, muita informação, descontração, informação acima de tudo, para você estar sempre muito bem informado. A sua participação, que também é muito bacana, né? Se entrando em contato com a gente, mandando a sua mensagem, WhatsApp liberado, 3565-1033. É o nosso Zap Zap e a gente juntos fazendo uma programação super legal, super interessante, hein? Sou eu, Márcio de Souza, seu amigo fiel, nas tardes do rádio, aqui pela sua Rádio Jornal, e vamos juntos até às 17 horas, até às 5 horas da tarde, valeu? Vamos de cara, de início na programação, trazendo um super bloco só pra você. Boa tarde.

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2: Maior demanda por farelo de soja impulsiona preços no mercado. Excelente tarde a você, Márcio, e também aos ouvintes do Tarde 104. A maior demanda mundial por farelo de soja impulsionou as negociações do produto no Brasil e também nos Estados Unidos. Segundo o CPEA, a disputa entre compradores externos e domésticos elevou os prêmios de exportação e os preços para embarque, refletindo também na valorização interna. O cenário ajudou a sustentar as cotações da soja em grão, apesar do aumento da oferta mundial limitar altas mais fortes. Pesquisadores destacam que o crescimento da demanda global também mantém as perspectivas positivas para exportações brasileiras e norte-americanas de farelo de soja. 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Com informações, Luiz Henrique para 104.
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1: Tá na 104, tá bom demais, né? Tem gente que até brinca, 104 é a batida do seu coração. Se você tá na frequência do sucesso, meu amigo, 104.1, você tá muito bem informado, hein? Boa tarde, tá na melhor companhia. Abraço pra São Miguel do Iguaçu, abraço pra toda a nossa região oeste do Paraná, Santa Terezinha, ligado na programação da nossa Jornal FM, Foz do Iguaçu, Mediadeira, Batelândia, Céu Azul, Serranópolis, Itaipulândia, Missal. Olha que bacana, meu amigo, são muitos municípios aqui no Oeste, alimentados através da frequência 104.1 com nosso Tarde 104, curtindo o melhor da música com muita informação. Bacana demais, né? Pra você que está sintonizando, bem-vindo. Pra você que está acompanhando, vai mais um super bloco só pra você.

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5: Tarde, tarde, é o nosso tarde, mais uma tarde maravilhosa, abençoada por Deus, uma tarde onde a música, onde a boa companhia, onde a informação é o principal alimento também da tarde, onde você acompanha, né? A rádio certa, a emissora certa, aquela emissora que você aprendeu a gostar, aquela emissora que você tá aprendendo e tá fazendo parte da sua vida, caiu no seu gosto, meu amigo, você gosta de informação, de entretenimento, daquela música escolhida à ponta de dedo. Então você tá na melhor companhia, né? Tarde 104, Márcio de Souza por aqui e a nossa programação até às 17 horas, o melhor do rádio na tarde de segunda a sexta-feira por aqui do nosso Tarde 104. Mais um super bloco chegando, boa tarde, é pra você.
6: Cleiton Romário no churrasco, Jorge Matheus.

0: E tem o Mário.
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7: Chegamos ao final da primeira hora aqui na nossa programação do Tarde 104, é a finalzinho da nossa primeira hora, mais um bloco que a gente vai trazendo pra você, mas eu já quero agradecer com carinho pra você que desde as 15 esteve com a gente, esteve grudadinho no rádio, fez parte da nossa programação, esteve participando, deixou seu recado, valeu demais, hein? É assim que tem que ser, uma programação em conjunto, em parceria, nós daqui, vocês daí, e juntos fazendo o melhor do rádio, com certeza através da frequência 104.1. Daqui a pouquinho vamos com mais um super bloco musical. Daqui a pouquinho tem informações, tem plantão, tem notícias. E eu já volto com a segunda parte da programação do nosso Tarde 104. Boa tarde!

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2: Partidos têm até 5 de agosto para definir candidatos das eleições de 2026.
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2: Segunda-feira, 20 de julho de 2026, estamos no inverno brasileiro. 104 informa. 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Começou nesta segunda-feira o período das convenções partidárias para as eleições de outubro. Até o dia 5 de agosto, partidos e federações poderão oficializar candidatos e formar coligações para disputa de cargos como presidente da República, governador. Esse ano, os eleitores escolherão 2 senadores, além de deputado federal e estadual. As convenções podem ser presenciais, virtuais ou híbridas.
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2: A disputa para sediar a final da Copa do Mundo de 2030 segue aberta. A Espanha aposta no Santiago Bernabéu, do Real Madrid, e no novo Camp Nou, do Barcelona. Já a Marrocos quer receber a decisão no futuro estádio Hassan II, que terá capacidade para 105 mil torcedores e está em construção. Nos bastidores, cresce a possibilidade de uma final acontecer em Madrid.
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1: Abrindo a segunda parte, a segunda hora do nosso Tarde 104, para você que está na 104, tá bom demais, está na melhor companhia, tá na frequência certa. Rádio Jornal FM de São Miguel do Iguaçu para todo o oeste do Paraná. Para você que está no trabalho, para você que está em casa, para você que está aí no interior, para você que está transitando pelas ruas, pelas avenidas, pelas rodovias aqui do nosso oeste do Paraná e dando uma carona gostosa aqui para nossa 104.1, é bom demais, hein? Muito bom saber que nós aí estamos chegando até você e levando o melhor da programação da sua Rádio Jornal. Maravilha! Abraço especial, seja bem-vindo à segunda hora do nosso Tarde 104. Música dentro da programação. Boa tarde!

0: gente! Obrigado!
1: Valeu, Gustavo, hein?
0: Valeu, valeu, valeu, beijo!
2: Obrigado, tá?
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9: Tem gente que diz as tardes não são mais as mesmas, né? É, a partir do momento que iniciou Tarde 104, a nossa tarde ficou alegre, a nossa tarde ficou gostosa, a nossa tarde tá cheia de informação, a nossa tarde tá cheia de entretenimento. Se o seu pensamento é esse, tá no pensamento certo, meu amigo. É o nosso Tarde 104. A finalidade desta programação é justamente ser a sua melhor companhia nas tardes de segunda a sexta-feira, né? Márcio de Souza por aqui, este humilde amigo que vai fazendo companhia pra você, mandando um beijo gostoso no seu coração e trazendo mais música na programação. Boa

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7: Seguindo em frente com o nosso Tarde 104, muita música, muita descontração, música alto astral, hein? Sabe aquele sucesso do passado, aquele sucesso do presente, aquela música bem diferentona, aquela música que às vezes, olha, chega a dar aquela coceirinha na sola do pé, às vezes a gente sapeca umas bandas bem caprichadas por aqui também, né? Bacana demais, é bom demais da conta, aquelas músicas que às vezes a gente chama assim, ó, oxa, essa é lá do fundinho do baú, né? Pra você recordar junto com a gente, é a grande programação Tarde 104, feita pra você com aquilo que tem de melhor. E falando em

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2: Ponto final, chegamos ao encerramento de mais uma edição do nosso Tarde 104. Quero dizer que foi muito bacana, foi bom, foi prazeroso estar ao seu lado através da nossa frequência 104.1. De verdade, meu amigo, obrigado pelo carinho da companhia, muito obrigado pela sua audiência. Abraço pra você, vamos trazendo o último bloco aqui na programação do nosso Tarde 104. Fique com Deus e a pé.

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1: Mercado é alvo de furto da região central de São Miguel.
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1: Segunda-feira, 20 de julho de 2026, estamos no inverno brasileiro. 104 informa. 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Um supermercado localizado na região central de São Miguel do Iguaçu foi alvo de furto na noite de sábado. Segundo a PM, o criminoso arrombou a grade de um depósito e invadiu o mercado na região da Rua Marechal Cândido Rondon. Durante a vistoria, os policiais encontraram uma porta da câmara fria semiaberta, mas ainda não foi possível confirmar o que foi levado do local. Imagens das câmeras de segurança mostraram o suspeito usando uma blusa cinza. A polícia realizou buscas na região, mas ninguém foi preso. O caso segue sendo investigado.
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1: Após o vice-campeonato da Argentina na Copa do Mundo, o técnico Lionel Scaloni revelou que pretende fazer uma pausa na carreira ao término de seu contrato com a Associação do Futebol Argentino, em dezembro desse ano. Em entrevista após a derrota para a Espanha na final, o treinador afirmou que deseja descansar e avaliar o seu futuro. No comando da seleção desde 2019, Scaloni conquistou a Copa do Mundo de 2022 e duas edições da Copa América.
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4: Temperatura 29 graus.
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4: Opa, 5 horas e 11 minutos! Estamos chegando ao trancaço do final de tarde! Eita, nós! Olha nós chegando aqui de novo na programação. Uma ótima tarde para você, uma ótima segunda-feira! Hoje, dia 20 de julho de 2026, uma semana abençoada para você a partir de agora. As melhores do Pampa Gaúcho é destaque para você aqui no nosso Tona 104, as melhores do sul do Brasil.
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4: Uma ótima tarde para você, quando são 5 horas e 11 minutos, 5 e 11 até as 8 da noite. Eu, Andrezinho Vaz, fazendo a festa com vocês aqui no nosso programaço de todas as tardes. Obrigado, obrigado a todos pelo carinho da audiência, obrigado a todos que já estão comigo aí desde a 1 hora da tarde, já estão com a rádio ligado aí. Para vocês do agro que estão na colheita do milho aí, começou a pingar aqui no centro da cidade, já parou, mas deu uns

0: 4, 5 pingo aqui no centro da cidade, mas pelo jeito já não vai passar disso, né? Porque abriu o tempo de novo, né? Mas deu aí uns 4, 5 pingo na hora que eu tava subindo pra rádio, deu uns 4, 5 pingo de chuva aí, e mas já parou pelo jeito aí, beleza? 5 horas e 12 minutos, 5 e 12, a partir de agora, Andrezinho Weiss te faz companhia em mais 3 horas de programação por aqui, e obrigado pela companhia sempre, tá certo? Tô na 104, desejando pra você sempre uma tarde abençoada de segunda-feira e uma semana abençoada também. 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
0: Hoje, pra quem não sabe, dia do amigo. Você, meu amigo, que tá nos acompanhando, aquele abraço, obrigado pela sintonia sempre. O que o Expedito já mandou aqui? Fala, Expedito!
2: Mas vai aonde, homem? Pelo jeito tá contando agora até os pingos da água. Mas vai aonde? Fala um tubo da merda pra nós também.
0: Ô, Expedito, tenha calma, homem do céu. Eu encerrei com aquela música Amigos do Peito lá. E olha o que o Expedito mandou pra mim aqui. Mas é lambaio, né? É ligeiro esse Expedito. Só que já tinha encerrado o programa e não deu pra tocar o áudio do Expedito. Isso aqui ele me mandou às 3 da tarde, escuta aí.
2: Boa tarde, meu amigo Andrezinho, tudo bem?
0: Tudo bem.
2: Sabe qual que é o melhor amigo do peito?
0: Ah.
2: É o Chutiã. Um abraço pra todos os amigos nossos.
0: Amigos do tempo antigo!

0: Amigos do Tempo Antigo, com o Tchê Garotos aqui no nosso Tona 104. Você tá também, eu tô também. Obrigado pela companhia.
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0: Vai mandando teu zap aí, tá liberado pra sua interação, hein? Obrigado pela companhia, uma ótima tarde pra você. Vamos que vamos na companhia da nossa Jornal FM 104,1. Fala, minha amiga Terezinha Novelli.
2: Boa tarde, André.
0: Tudo bem?
2: Ô, André, aqui eu acho que deu um pouquinho mal. Acho que tu falou aí uns 4, 5 aqui. Eu acho que deu uns 10.
0: Uns 10 pingos.
2: Mas também já parou. Pode uma música aí, pode ser... O shot de duas damas. Oferece para todos os ouvintes, para quem
0: beleza.
2: Gosta muito, para vocês da rádio.
0: Beleza.
2: E parabéns pro dia do amigo hoje.
0: Pra, tá bom, pra ti também.
2: Tudo de bom. Tenha uma boa resto de tarde hoje.
0: Beleza.
2: Valeu? Beleza?
0: Valeu.
2: Tudo bom aí.
0: Valeu, amiga. Obrigado pela companhia sempre aqui na Jornal FM 104,1. Também pro meu amigo Acilo Severo. Fala, seu Acilo, como é que tá, tchê?
3: Andrezinha, aqui é de São Jorge do Severo.
0: Opa!
3: Toca pra nós assistir Entreveiro de Alegria e oferece pra todos que estão assistindo, por expedito esse aí que tá falando que o maior amigo do peito é o sutiã. E é verdade mesmo, porque eu com a minha véia, nós dois aqui, ela não me considera como amigo.
0: Não?
3: É o sutiã.
0: Só o sutiã, né?
3: É. E oferece pra todos que estão assistindo, pros Brito... Lá é. Pra Tere, da Tere Mota da
0: alô, Tere, Croácia. Alô, Flávio, alô, Fernando de Brito.
3: E lá pro Tilacão, né?
0: Alô, Tilaco.
3: Certo? E pro tio Carlo lá também.
0: Ô, tio Carlo.
3: Certo? E obrigado se for atendido, tá?
0: Valeu, seu Asilo, um abraço. Obrigado pela companhia sempre aqui na Jornal FM 104,1. 5h19, a hora certa, para você que está nos acompanhando com Agroferragens Costa Oeste, linha completa gasolina, roçadeira, motosserra, soprador, 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
1: Colheita da safrinha de milho ganha ritmo no centro-sul do país. A colheita da safrinha de milho 2026 segue avançando no centro-sul do Brasil. Levantamento do AG Rural aponta que 49% da área cultivada já havia sido colhida até a última quinta-feira, contra 40% da semana anterior. Apesar do início lento por causa do excesso de umidade, os trabalhos ganharam ritmo nas últimas semanas. Mato Grosso lidera a colheita com áreas praticamente finalizadas. Na sequência, aparecem o nosso estado, Paraná e Goiás. Mato Grosso do Sul também registrou avanço importante após a redução da umidade dos grãos. 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Com informações, Luiz Henrique para 104.
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10: Opa! É nóis! 5h25, boa noite, boa tarde,
2: né? Na 104, tô feliz.
10: Eita, eu também. Na Jornal FM 104,1. Alô, pessoal que tá Na filha pra... Na filha não, né? Ô, cavalo! Na fila pra descarregar o milho! Tá pessoal da colheita aí, o pessoal do agro, tá acompanhando a programação. Você que tá nas filas aí pra descarregar o milho, manda um zap aí, manda uma foto e manda um recadão aqui pra nós, que nós manda um abraço pra você, tá certo? Tá na fila aí pra descarregar o milho? Tá acompanhando a Jornal FM? Manda um zap, 3565-1033!
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10: Manda aí, a gente manda um abraço personalizado. Fala o seu nome aqui na rádio, beleza? Manda uma foto aí pra gente então e manda o teu nome e diga onde que você tá descarregando o milho também, tá certo? Tá no... Tá no descarregue do milho aí, aquele abraço e obrigado pela sintonia. Pessoal do agro, obrigado pela companhia, ótima tarde pra vocês aí! Essa música aqui é do milho, ó. Pessoal que tá na colheita do milho aí, ó. Os Serranos, o milho e a família.

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0: Jornal, opa, Jornal FM 104,1. Meu amigo Delfim tá por aqui, hein? É, boa tarde, Andrezinho. Tamo no ar. Foi assistir o final da Copa do Mundo? Tava sumido? Eita, nós ainda torcer pra Argentina? Não, não, daí não, né? Argentina não, tô fora. Um abraço aí, valeu Delfim, um abraço e obrigado pela sintonia também. Dona Normélia, amigos ali da Linha Minosso acompanhando a programação. Bora! Alô, Laírto! Eita, nós! Olha o Tchê Chaleira aí!
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0: 5:35. Tchê, chaleira!
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0: Claudinho Pereira tá por aqui também. Alô, Claudinho! Respeita minha vida. Ah, Claudinho!
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0: Tamo de volta aí, Claudinho, tamo de volta. É... Trouxemos o Valdecir pro dia de novo. Tava só de noite, tava tipo vampiro. Só de noite, bicho velho. Tipo morcego, né? Só de noite. É chocolate, velho. Deu uma moral pra nós aí. Obrigado pela conversa.

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8: Opa, 5:39.

sorriso lindo, com talagaço. Opa, cabelão preto, hein? Fernandão de Brito já mandou positivo aqui, tá acompanhando. Alô, Fernando, aquele abraço. Obrigado pela companhia e uma ótima...

0: pra você também. Flavião, um abraço. Segundou, hein? Fernandão bravo, hein? Segunda-feira brava, hein, Fernando? É segunda-feira brava, hein? Um abraço aí. Valeu, Fernando. Valeu, Flávio. Um abraço. Ótima tarde.
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0: Cinco horas e 43 minutos. Vamos então para o fechamento do nosso mercado agropecuário. Soja R$120 a saca, milho R$52, trigo R$70. Mercado comprador Alar Cooperativa. Boi gordo Nelore, R$333,50 arroba. Vaca gorda Nelore, R$298,50 arroba. Bezerro Nelore desmame, R$15,54 quilo vivo. Frango, R$4,74 quilo vivo. Suíno, R$4,85 quilo vivo. Tilápia, R$8,70 o quilo. Leite, R$2,67 o litro. As informações e os valores são do Centro de Estudos Avançados em Economia Aplicada, CPEA.
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0: Voltemos, hein? Tamo de volta!
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0: Bora! Zanatão tá por aqui, vamos ver o que o Zanata quer. Fala, Zanata, boa tarde!
2: Ô, Andrezinho, boa tarde, tudo bem? Beleza. Bom retorno aí, ó, programa. Tava olhando umas fotos aí dos dias de folga, hein? Mas, homem, tu me sai daqui de São Miguel pra ir tirar a foto na frente do Beira Rio, em Porto Alegre? Mas que programa de ninguém.
0: Ué, desculpa, se eu sou colorado, né? Desculpa aí, ué. Oxi. Ô, Zanata, que é isso? Mas vai aonde? Maico Gamba tá por aqui também. Alô, Maicão, aquele abraço. Zanata não tá errado, né? Claro que tá errado. Ué, se eu sou colorado? Ué, se ele é corintiano, ele tira lá no Neoquímica Arena lá. Lá no Parceladão, lá. No ginásio Parceladão. Lá no estádio... Ué, claro! Que barbaridade! Ô, Zanata, se tu for lá na Neoquímica Arena, lá no Parceladão, lá no empréstimozão, lá... Mas vai aonde, homem? Tá louco? O Zanata mandou aqui, ó. O Maico Gamba mandou aqui, ó. Encontrei o Zanata no mercado comprando coca. Tem alguma coisa errada. Que deu, Zanata? Ué, conta pra nós aqui. Que deu, Zanata? Ah, que barbaridade. O Lão mandou aqui. Boa tarde, chegou o trio da rádio. Lão, Zanata e Maico Gamba. Esse trio é o Parada Dura, hein? Eita, nós. Esse Lão... É esse trio aí, Léo, Lão, Zanata e Maico Gamba, esse é o trio Parada Dura na rádio, hein? Que barbaridade. Fala, Zanata!
2: Ei, tava lendo as notícias aí, o Inter tá vendendo o estádio pra pagar as contas. Diz que não paga nem 10% das contas.
0: Nem 10%?
2: Eu falei pra ele, eu tinha coca sim, comprei coca pras crianças, né?
0: É, ué?
2: Cerveja já tinha em casa, cerveja claro. Não precisa ir no mercado pra comprar.
0: Olha aí.
2: O Zé entrega.
0: Claro, é verdade.
2: O cara vai no posto de gasolina comprar baldinho, vai querer o quê?
0: Ei, meu Deus do céu, não é fraco esse trio Paranarura, hein? Lão, Zanata e Maico Gamba, que tal, hein? Eita, não é cantar não canta nada, mas incomodar...

Opa, 10 minutos, 10 minutos para as 6 da tarde, você ouviu aí, sucesso do Chiquito e Bordoneio, dois tombos, hein, dois, eu falei dois tombo, não dois tongo. 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
1: Opa, 6 para as 6, grupo Marcação, agro é tudo. Pro pessoal do agro aí acompanhando a programação, amigos da colheita do milho, aquele abraço. Pessoal da Agrícola Zata, Olão. Amigo Lão, obrigado pela sintonia. O pessoal ali da Agrícola Monsani, meu amigo Lairton de Toro e toda a equipe. Andrezão Monsani também, aquele abraço. Ô, Andrezão, como é que tá por aí? Cadê meu vale? 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
5: 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Opa, tamo de volta!
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5: Mandando um abraço por aqui pro meu amigo Nenzão Cordeiro, lá na Passo Coelho, acompanhando a programação. Alô, Nenzão, aquele abraço. Obrigado pela companhia sempre. Uma ótima tarde pra você também. Beleza, Nenzão? Aquele abraço e obrigado pela companhia também, tá certo? É, meu amigo Zanatão, vem aqui que o Zanatão mandou aqui. Fala, Zanata!
8: Ô Andrezinho, você falou que eu não canto. Eu até canto. Canto e canto bem. Mas o meu medo é soltar a voz e tiver algum empresário aí ouvindo e querer me contratar e me levar pra longe de São Miguel. Eu não quero sair de São Miguel.
5: Ah, tu não quer sair daqui?
8: Aí complica, né?
5: Ah, não. Então beleza. Beleza então, Zanata. Então desculpa. Desculpa aí. Vamos deixar quieto. Beleza? Um abraço pro Zanata aí. Tilacão tá por aqui também. Alô, Tilaco! Aquele abraço! Carlos Stankiewicz acompanhando a programação. Eu falei pro Tilaco que não deu tempo de... Não deu pra trazer a Polar na mala e nem um pouco de erva mate lá do Mercadão Público de Porto Alegre. Daí o Tilaco falou assim: isso é um amigo que eu tenho. Mandou no programa da tarde hoje. Isso é um amigo que eu tenho. Em vez de mandar a cerveja e a erva pelo ônibus e vir a pé, não. Ele prefere vir de ônibus e me deixar sem o material. É o amigo que eu tenho, esse Tilaco, né? Tu que vem a pé, manda cerveja e a erva pra mim, e tu que vem a pé. É um amigo, né, tia? Que barbaridade. Valeu, Tilaco, um abraço aí. Já já voltamos aí, pessoal, depois da oração da Ave Maria. Aguenta aí! Aguenta aí! Já já tamo de volta!
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5: Na Jornal, pontualmente 6 horas.
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17: O anjo do Senhor anunciou a Maria, e ela concebeu do Espírito Santo. Ave Maria, cheia de graça, o Senhor é convosco. Bendita sois vós entre as mulheres, e bendito é o fruto do vosso ventre, Jesus. Santa Maria, Mãe de Deus, rogai por nós, pecadores, agora e na hora de nossa morte. Amém. Eis aqui a serva do Senhor, faça-se em mim segundo a vossa palavra. Ave Maria, cheia de graça, o Senhor é convosco. Bendita sois vós entre as mulheres e bendito é o fruto do vosso ventre, Jesus. Santa Maria, Mãe de Deus, rogai por nós, pecadores, agora e na hora de nossa morte. Amém. E o Verbo divino se fez carne e habitou entre nós. Ave Maria, cheia de graça, o Senhor é convosco. Bendita sois vós entre as mulheres e bendito é o fruto do vosso ventre, Jesus. Santa Maria, Mãe de Deus, rogai por nós, pecadores, agora e na hora de nossa morte. Amém. Rogai por nós, Santa Mãe de Deus, para que sejamos dignos das promessas de Cristo. Oremos. Infundi, Senhor, como vos pedimos, a vossa graça em nossas almas, para que nós, que pela anunciação do anjo, vimos ao conhecimento da encarnação de Jesus Cristo, vosso Filho, por sua paixão e morte, sejamos conduzidos à glória da ressurreição, pelo mesmo Cristo, Senhor nosso. Amém.
18: Quem sou eu?
19: Boa tarde, queridos filhos e filhas, nesta segunda-feira. Espero que você esteja começando a semana confiante em Deus. Vamos pedir pelas tribulações que passamos e que Deus nos proteja, que Deus nos guarde no seu amor de Pai. Em nome do Pai, do Filho e do Espírito Santo. Amém. Senhor Jesus, eu acredito em Tuas palavras. Sei que ela é a verdade, que me apoio a cada dia e neste entardecer. Acredito, Senhor, no que disseste. Não se perturbe o vosso coração. Crede em Deus, crede também em mim. Creio, Senhor. Mas as preocupações são muitas. Nesta tarde, trago na tua presença teu povo que luta com tanta dificuldade. Preocupações que inquietam e às vezes tiram o sentido de viver. Trago os idosos, por vezes desrespeitados e sem dignidade, para viverem os seus últimos dias. Senhor, trago a realidade da violência dentro dos lares e nas ruas. e peço, Senhor, fé, serenidade e discernimento para enfrentar todos estes problemas. Creio, Senhor, creio no Teu amor, creio na Tua bondade e creio que estás ao meu lado a cada dia. Peço, dai-me o alimento necessário para a jornada, dai-me remédio para minha vida e minha alma. Invoco Tua presença, ficai comigo, amparai-me, protegei-me e guardai-me. É imenso, Senhor, o meu anseio em querer Te servir e meu desejo de acertar. Senhor, nesta tarde, peço a graça de chegar à verdadeira conversão, a ter a minha fé amadurecida e ver crescida o meu comprometimento como cristão. Senhor, nesta tarde, por intercessão de São Cristóvão, rezo por todos aqueles que no trabalho e no lazer estão na direção dos carros, invocando: ó glorioso São Cristóvão, que tiveste a graça de levar nos ombros o menino Jesus, pedimos por aqueles que estão na direção de carros, caminhoneiros, taxistas, que possam estar seguros no volante, para que estejam livres de acidente, de assalto, e possam retornar para seus lares em paz. São Cristóvão, protegei-os. São Cristóvão, guardai os viajantes e motoristas. Ave Maria, cheia de graça, o Senhor é convosco. Bendita sois vós entre as mulheres, e bendito é o fruto do vosso ventre, Jesus. Santa Maria, Mãe de Deus, rogai por nós, pecadores, agora e na hora de nossa morte. Amém. O Senhor esteja convosco, Ele está no meio de nós. Que a bênção de Deus, no entardecer deste dia, recaia sobre você e aqueles que você traz no coração. Abençoai, Senhor, a água, a roupa dos enfermos, as fotos de família. Abençoai as casas, que seja lugar de descanso e paz. Em nome do Pai, do Filho e do Espírito Santo. Amém.
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5: Seis horas e 13 minutos, 6:13. Tamo de volta na programação por aqui. Manda o teu zap, manda o teu alô, vai mandando aí, vai interagindo aí.
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5: Opa, fala Tilaco, quem que tu quer, Tilaco?
4: É, André, pela cerveja não é nada, né? Eu também não bebo cerveja, não bebo chimarrão, mas é o que eu tenho, não sei o que eu vou fazer com isso aqui. Hoje tá vendo que tá na porta.
5: Eita, nós. Valeu, Tilaco, um abraço aí. Obrigado pela companhia sempre. Meu amigo Tilacão acompanhando, o Zanatão também tá por aqui. Alô, Zanata, aquele abraço e obrigado pela sintonia. Você que não mandou o zap ainda, manda aí.
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5: Opa, 6:14. Jorge Guedes e família e o Nego Betão. É, Nego Betão, véi. Aí sim, hein. Tá na 104 ou não tá?
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0: 6:18, 6:18, tá aí o sucesso pra você, o Nego Betão, com o Jorge Guedes, com os amigos da Nativa Agropecuária, professor Adriano Ramos Cardoso, ração pra bovino de leite, bovino de corte, bezerras, ovinos, equinos, frango de corte e postura também, codornas e coelho. 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
0: Seis e 25.
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0: Opa, tamo de volta. Ô, Maico, tu se enganou aqui. Eu fiz a propaganda da erva mate flor serrana, tu me mandou a foto de uma cerveja, é chimarrão. É, eu falei a erva do pacote amarelo, não a garrafa do rótulo amarelo. Tu mandou errado aqui, tá, Maico? Só pra te avisar aqui, beleza? Um abraço, valeu, Maicão.
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0: 6h25.
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0: 6h29, 6h29, Chiquita e Bordoneio, a galderiada na programação por aqui. 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
0: Maicão Gamba mandou assim pra mim assim: eu não tomo chimarrão. Quer fazer propaganda de chimarrão é problema teu. Eu não tomo chimarrão. É, Maicão, velho, um abraço, obrigado pela companhia sempre. Nelson Juvenil também tá por aqui. Alô, Nelson, aquele abraço e obrigado pela companhia. Olha o porca-véia aí. Conversa fiada.

0: Eita, nós! Aí, ó, porca véia! Com o, a conversa fiada, tchê! Aí sim, hein? Obrigado pela sintonia, meu amigo que tá acompanhando por aqui, o Nelson Juvenil. Fala, Nelson, tá de boa aí ou não?
1: Boa noite, Andrezinho.
0: Fala, seu Nelson.
1: É Juvenil.
0: Beleza?
1: Olha pra mim aí, uma gauchesca.
0: Opa!
1: Uma pinça do negro.
0: Opa!
1: Pilsa do Negro.
0: Eita, nós. Beleza, valeu. Depois das 7 eu vou tocar essa daí, tá bom, seu Nelson? Obrigado pela companhia sempre aqui na Jornal. Seu Asilo, a do senhor vou tocar depois das 7 também. Aguenta aí, já já sai o entreveiro de alegria. É, boa noite, Andrezinho. Tamo na escuta, na fila da descarga do milho. Aí, ó, tá descarregando o milho lá no Bom Nalar, Bom Jesus em Medianeira. Aí sim, hein? Um abraço aí pro meu amigo Carlos Tomasi. Valeu, Tomasi, aquele abraço. Obrigado pela sintonia sempre. Obrigado pela companhia aqui na Jornal FM. Meu amigo, né, Claito Valnier. Fala, Claito.
2: Ô, Andrezinho, boa noite. Andrezinho, boa noite. Todos os ouvintes da Rádio Jornal.
0: Essa Opa!
2: Rádio que faz, amigo.
0: Beleza.
2: 4,1
0: Aí, FM. Parceiro.
2: Andrezinho.
0: Oi.
2: Hoje é dia dos amigos.
0: Verdade.
2: Vou mandar pra ti aí. Um videozinho ali, vê se acha essa música aí, coloca pra nós aí, ouvir aí, beleza?
0: Beleza, valeu, obrigado pela companhia sempre aqui na Jornal FM, de rádio ligada, acompanhando a programação da rádio que faz amigos. Zarata destapou uma também, né? Ei, Zarata, velho! Tu não é fraco, hein? Obrigado pela companhia sempre. Valeu, Zarata! Parceiro velho, acompanhando a programação também. Fechou? 6h36, a hora certa. Já já vamos tocando as músicas aí pro pessoal que tá acompanhando a programação, beleza? 6h36, voltamos já.
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7: Opa, 6 horas
8: mais
7: e 40.
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7: Tô na 104. Pessoal que tá acompanhando a programação por aqui, ó, o Lão mandou um áudio aqui. Ô, Monsani, ô, Xará, tu tá ouvindo aí? Cadê meu vale? Cadê meu vale combustível, Xará? É brincadeira, hein? Daí o Lão mandou, passou um rádio lá pro André Monsani. Daí ele falou assim, ô, André, vai pagar o Andrezinho da rádio ou não? Daí o Monsani mandou pro Lão assim, ó.
9: É, você vai pra acabar, né, aí o tiozão, mas quando larga no rádio, tu
7: vai. Olha aí, valeu. Tá vendo,
10: ó? André.
7: Oi.
10: Aniversário com o André Moçano, lá perguntando pra ele, vai pagar o Andrezinho, o Vale, tá esperando lá.
7: Não.
10: Respondeu aí, ó.
7: É o fim da rosca, né, Lão? Ô, Monsani, cadê meu vale, Monsani? Ô, Monsani, meu vale, homem, pelo amor de Deus. Que barbaridade. Carlos Tomasi também na fila pra descarregar o milho, acompanhando a programação. Parabéns pela nossa amizade aí, Maico Gama mandando, Gaúcho Velho. E pra todos os amigos do programa, Zanata, o Lão, o Gebinho, o Tilaco. Pra todos, viva a amizade. Eita, nós, aí sim, hein. Amigos do tempo antigo, já toquei, Maico, na abertura do programa essa daí, tá? Em homenagem ao Dia dos Amigos, beleza? Obrigado pela companhia. Valeu, parceiro, aquele abraço pra você que tá nos acompanhando. Valeu, Maicão, um abraço aí e obrigado pela companhia também, tá certo? Meu amigo que tá acompanhando também, o Zé Vitor Munhon. Alô, Zé Vitor, aquele abraço. Alô, Serranópolis de Iguaçu. Ele pediu Rui Biriva, a música Canção do Amigo, e é essa que a gente toca. Vão ter que tocar aí, tem bastante nos amigos pra tocar aqui. Depois tem ainda Valorizado com o Ademar Pereira, que foi o pedido do amigo Claito Valnier. Beleza, Claito? Vamos tocar já já a música aí pra ti, beleza? 6h42.

0: Maravilha, Rui Biriva, Canção do Amigo, para todos os amigos aqui do programa Tona 104, Zanata, Maicão Gamba, meu querido amigo, o Lão também, o Tomasi, Claitão Valnier, aquele abraço, alô Tilacão, obrigado pela companhia, Claudinho Pereira, alô Delfim, alô Nezão Cordeiro da Passo Cunha, aquele abraço, obrigado pela companhia. Vai mandando o teu zap aí, manda o teu alô, eu atendo você por aqui, hein?
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0: 6:47.
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0: Ademar Pereira, alô Claitão.

0: Eita, nós, valorizado com Ademar Pereira na programação, na rádio que faz amigos. Aqui sim, hein, a música Valorizado, linda essa música, hein. O Maicão pediu essa música, daí o Zanata pediu também. Eu já tinha tocado na abertura do programa, vou tocar de novo. Só que daí vou tocar agora com o Erlon Pericles e Elton Saldanha, os amigos do tempo antigo. Vai pro amigo Maicão, que é dos velhos tempos aí. Já já vamos mandar essa música aí pra vocês aí. Inácio Ferreira também, Santa Cruz do Cui, São José do Cui, acompanhando a programação, rádio ligado e ouvindo por aqui também. Valeu, meu amigo, parceiro velho. É o Inácio Ferreira, de rádio ligado por aqui. 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
12: Achei que tu não tava mais na rádio, Bia.
10: Tamo!
12: Agora sim, tô te escutando, porque em casa a gente olha a televisão de noite.
10: Olha aí.
12: Eu tô saindo do serviço agora, o bicho tá de noite. Ah, parecendo Corujão.
10: Tamo no Corujão aqui, vamos até às 8, viu, José? Aquele abraço, obrigado pela sintonia sempre na Jornal FM. José Ademir Fernandes acompanhando a programação de rádio ligado sempre por aqui, beleza? Valeu, Zanata! Chega, meu homem! Já é a quarta cerveja, homem! Chega! Que barbaridade! O homem não para, homem! Uma atrás da outra! Tá louco, tchê? Que barbaridade! Bora então, pessoal! Vamos tocar Amigos do Tempo Antigo pro pessoal que tá acompanhando e voltamos já já com muito mais pra você!

0: 7:03, tá aí, musicão bom pra você na programação da Rádio Que Faz Amigos. Bora, vamos pra frente!
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5: Opa, voltamos em 7:04, hora certa, 7:04, aqui na Jornal. Fala, Zanata.
6: Ô, Andrezinho.
5: Oi.
6: Boa noite.
5: Boa noite.
6: Sabe onde eu tô?
5: Tá onde?
6: Eu tô na 104, cara. Rádio Jornal, a rádio que faz amigos.
5: É Zanata, velho! Obrigado pela sintonia, valeu, Zanatão! Tá na...

0: 17 horas e 10 minutos. Alô, seu Asilo! É, Asilo, velho. Tá ouvindo aí, tio, ou não tá? Já foi dormir, velho? Ô, velho, já foi dormir aqui. Velho dorme cedo, né? Velho dorme cedo. Velho Asilo, já foi dormir? Cadê o velho? Tá aí, ó, entrevendo de alegria, tio. Aqui na programação 104,1, na programação da Rádio Que Faz Amigos. Você que está nos acompanhando, aquele abraço. Obrigado pela companhia sempre aqui na Jornal FM, a Rádio Que Faz Amigos. Tá certo? Tilaco, tá por aí, Tilaco? Já me abandonou também? Ê, meu Deus do céu. O Zanata mandou assim: eu, velho, já tá no puleiro, eu também acho. Acho que o seu Asilo já foi dormir. Já deve estar dormindo aí. Foi dormir, velho? Acorda, velho. Não, não é hora de dormir ainda? Ai, meu Deus do céu. Eita, nós! 7:11, Tilaco! Tá escutando aí, Tilaco?
1: Tô chegando, gurizada! Bem pilchado no nosso.
0: Que barbaridade, hein?
1: 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E não repare nas pilchas do Nico.
0: José Ademir Fernandes, tá ouvindo aí, Zé?
1: A necessidade.
0: Eita, nós!

0: 7:15, 7:15. Pessoal aparecendo aqui, mas já tem uns falando aqui, ó. Bora até as 10 da noite? Que 10 da noite, gente? Para! Vocês têm que me ajudar, pelo amor de Deus. O que, que é isso? Amigo Zé Fernandes está por aqui também. Alô, Zé, aquele abraço. Obrigado pela companhia. Embutidos, pé da serra. A mil pelo Brasil e acompanhando o nosso programa também. Ô, meu amigo Zanata, o homem não tá no puleiro, não, hein? O homem tá aqui, apareceu. Apareceu o rapaz aqui, ó. Apareceu. Fala, Asilo, fala, tchê.
1: Leandro, assim, eu tô muito bem acordado. Ah, eu vou dormir depois aí pelas 9:30, 9:30 por aí eu vou dormir.
0: Olha aí.
1: Acho que eu sou criança pra ir dormir cedo. O cara foi dormir com as galinhas. Eu não.
0: Foi o tio Carlos que falou.
1: Escutar os amigos.
0: Aí, ó.
1: Os amigos têm que ficar até terminar teu programa aí.
0: Olha, mano, aí, ó. Viu como é que é?
1: Pede umas músicas ali e vai dormir cedo, vai dormir, nem escuta o teu programa, mas claro que eu fico sentadinho aqui no sofá escutando você, né?
0: Aí é bonito, certo? Hein?
1: E os amigos que mandam as homenagens pra ti ali também, né?
0: Opa! Certo? Beleza, foi o tio Carlos que falou, viu, seu Asilo? Eita, nós. Iracema Maia tá por aqui também. Alô, Sema, aquele abraço. Aurora de Iguaçu, rádio ligado, hein? Acompanhando a programação. E o Zanata tá por aqui também, acompanhando o nosso programa. Maico Gamba também já deve estar no ninho, segundo o Zanata aqui, ó. Olha aí, ó. É, o Maico Gamba já deve estar no ninho. Tomou dois baldinhos e foi dormir. Olha aí, ó. Eu também acho. Ai, meu Deus. Fala, Nelson!
2: É o Nelson Juvenil. Muito obrigado, senhor, do planeta Pilsa do Negro. Tá bom, André?
0: Opa!
2: Mais boa noite.
0: Valeu, obrigado pela sintonia aqui na programação da Jornal FM. O Tilaco tá por aqui também. Quem pediu as pilchas do Nego? Tem bom gosto, olha aí. Foi o Nelson Juvenil, ali no Lar dos Idosos, acompanhando a programação também, beleza? É, fala, seu Vacilo!
1: Quem vai assistir, viu, Andrezinho? Quem vai assistir o Zanata, as prosas do Zanata, ele não tá falando mais coisa com coisa, né? Vem do serviço e já começa as latinhas, tomar cerveja.
0: É verdade.
1: Cerveja. Quando é verdade. Ele faz três cervejas, ele já nem tá sabendo mais o que tá falando.
0: Não sabe nada,
1: tá
0: mais,
1: né? Tudo bobagem já.
0: É só bobagem.
1: Esse cara aí não é bem certo da ideia, tá? Certo?
0: Não é bem certo da ideia. Ô, Zanata, aí quebra no meio, hein? Ô, Zanata, aí não, hein?
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10: 7h24.
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10: Eu também tô, hein? Tamo de volta.

0: Opa, de volta na programação 104,1, você ouviu aí o Porca Véia com lembranças aqui do nosso Tona 104.
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0: Bora, 7h32, a hora certa, você que está nos acompanhando, muito obrigado pela companhia sempre. Vamos de volta na programação, vamos lá, até às 8, nesse ritmo aqui, ó.

Os mirins, o que tem a rosa na programação, 104,1, a rádio que faz amigos. Pessoal, tá na colheita do milho aqui e acompanhando a programação aí, ó. Olha aí o pessoal, hein? Acompanhando o nosso programa, obrigado pela sintonia sempre. Vamos mandar um alô aqui pro meu amigo Giovanni de Serranópolis. Ô Giovanni, tá ouvindo aí, parceiro? Aquele abraço, obrigado pela companhia sempre aqui na nossa Jornal FM, beleza, Giovanni? Tá acompanhando por aqui, tá sintonizado também na Jornal FM e acompanhando o nosso programa. Valeu, Giovanni, um abraço pra ti, obrigado pela sintonia. Pessoal de Serranópolis de Iguaçu, acompanhando a programação da rádio que faz amigos. Ele mandou aqui, ó, louco pra trabalhar e não chove, aí é brabo, hein? Ah, aê, Giovanni, velho, um abraço aí e obrigado pela companhia também, tá certo? 7h36!

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1: Obrigado pela companhia sempre aqui na Jornal, hein? Meu amigo Evandro Gelleri, presidente do Sindicato dos Trabalhadores Rurais, também vereador aqui de São Miguel do Iguaçu, acompanhando a programação. Mandou áudio aqui, férias a cada 3 meses é bom, né? Ô, Evandro! Evandro, me ajuda aí, homem, pelo amor de Deus. Que é isso? Aí, ó, voltou de férias aí, é bom. Que voltou de férias, o que, homem? Foi só uma folguinha aí. A patroa não queria ir sozinha pro Rio Grande e me levou de arrasto, tia. Me levou de arrasto, a patroa, velha. Que barbaridade. 7h41, tamo de volta por aqui. Eita, nós. Bora. Crioulo dos Pampas, tia. Lá pro Zanatão. Ô, Zanata. Alô, Evandro!

aí, aí é bonito demais. Eita, nós. 7 horas e 48 minutos, 7h48. Uma ótima noite pra você. Obrigado pela sintonia. E vamos junto. Pro pessoal do agro aí, estão acompanhando? Estão na colheita ainda? Eita, nós. Ô, Giovanni. Ô, Lão. Ô,

0: Faltando agora 9 minutos para as 8. O Serranos. O Serranos, credo em cruz, Ave Maria, hein? Aí é bravo, hein, Tian? 9 minutos para as 8 da noite, 9 para as 8. No ritmo da segundona, hein? Quebrando tudo. Eita, nós. Pessoal do Agro aí, aquele abraço, obrigado pela companhia e já já tamo de volta.
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2: Voltamos, hein?
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2: Eu também, faltando 5 minutos agora pras 8 da noite, 5 pras 8, já tem a Voz do Brasil aqui pra vocês que estão nos acompanhando, aquele abraço. Obrigado a todos pelo carinho da audiência. Voltamos então, pra quem tá nos acompanhando aqui, voltamos amanhã a partir das 13 horas e na sequência tem aí a Voz do Brasil. Logo depois tem Valdecir Gonçalves com o nosso Estúdio 104. Valeu, pessoal, um abraço e obrigado pela companhia!
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2: Maravilha! Disparada, maior rádio, melhor rádio do Brasil. Que barbaridade. Tá bom, pessoal? Obrigado a todos. Obrigado a todos pela sintonia. O Zanatão tá aí ainda, hein? Aí sim, hein, Zanata? Tu não abandona mesmo, hein? Um abraço aí também pro meu amigo Nenzão Cordeiro da Passo Fui, acompanhando a programação também de rádio ligado por aqui. Beleza, pessoal? Um abraço e voltamos então amanhã, né? Amanhã, a partir das 13 horas, com o nosso Tá na 104. Valeu, pessoal. Um abraço e obrigado pela companhia também. Tá bom, pessoal? Um abraço e até lá. Fechou? Vamos fechar com uma boa aqui? Bora com Chiquita e Bordoneio. Eu vou selar o meu cavalo, calçar um par de espora. Bora! Bora!

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0: Está no ar a Voz do Brasil. As notícias do governo federal que movimentaram o país no dia de hoje.
1: Olá, uma boa noite.
2: Boa noite para você que nos acompanha em todo o país.
1: Segunda-feira, 20 de julho de 2026.
2: Vamos aos destaques da Voz do Brasil.
1: Agora é lei. Brasil conta com a estratégia nacional do Complexo Econômico Industrial da Saúde.
2: A legislação estabelece diretrizes para a pesquisa, o desenvolvimento e a produção de medicamentos, vacinas e outras tecnologias para o SUS. Márcia Fernandes.
3: A lei prevê medidas para incentivar a produção nacional de insumos e fortalecer cadeias produtivas internas, com o objetivo de ampliar a capacidade nacional de resposta em situações de crise.
1: E ainda, cuidotecas, universidades públicas estaduais podem instalar espaço.
2: Edital apoia a implantação da estrutura responsável por abrigar a criança enquanto a mãe frequenta as aulas. Luana Karen.
4: O edital vai oferecer 9 milhões e 200 mil reais para que as universidades estaduais possam contratar profissionais, comprar material pedagógico e oferecer alimentação às crianças.
1: Tecnologia para ajudar no combate à violência contra a mulher.
2: Uma inteligência artificial auxilia quem procura o Ligue 180.
1: Quer saber mais sobre o assunto? Hoje nós conversamos com a Secretária Nacional de Enfrentamento à Violência contra Mulheres, Estela Bezerra.
2: Ela fala também sobre a importância do apoio para quebrar o ciclo de maus tratos.
5: Ninguém consegue fazer uma ruptura sozinho, então o primeiro movimento é uma mulher procurar alguém de sua confiança, o segundo movimento é procurar um serviço especializado.
1: Hoje, na apresentação da Voz do Brasil, Mariana Juman e Nazi Brum.
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1: O Brasil tem agora uma lei que regulamenta a produção de vacinas, medicamentos e insumos de saúde, voltada ao atendimento do SUS.
2: A medida consolida como política permanente instrumentos voltados ao fortalecimento da capacidade nacional de desenvolvimento, produção e inovação em tecnologias estratégicas para o SUS.
3: A lei cria a Estratégia Nacional do Complexo Econômico Industrial da Saúde. A legislação estabelece regras para o país produzir tecnologia própria no setor. Na prática, o texto define critérios para a produção em solo brasileiro de medicamentos, vacinas, equipamentos de diagnóstico e ingredientes farmacêuticos que abastecem o Sistema Único de Saúde. O ministro da Saúde, Alexandre Padilha, disse que a estratégia quer fortalecer laboratórios públicos e ampliar o acesso da população a tecnologias estratégicas de saúde.
6: Preparar o Brasil cada vez mais para respostas em emergência em saúde, dar uma previsibilidade importante para as empresas privadas investirem, dar uma outra dimensão para o que é o setor da saúde. Tanto naquilo que é os compromissos de garantir o atendimento à nossa população, quanto da saúde, quanto setor econômico.
3: A lei prevê medidas para incentivar a produção nacional de insumos e fortalecer cadeias produtivas internas, com o objetivo de ampliar a capacidade nacional de resposta em situações de crise, como destacou o ministro do Desenvolvimento, Indústria, Comércio e Serviços, Márcio Elias.
7: A pandemia mostrou isso para o mundo, a indesejável dependência de um continente ou de alguns países do fornecimento do que é essencial na área da saúde. Acho que a sanção do nosso PL 2583 hoje retoma essa tradição do país, do Brasil, na vanguarda do desenvolvimento do complexo econômico industrial da saúde.
3: A estratégia também prevê mecanismos para a transferência de tecnologia entre instituições privadas e laboratórios públicos. Entre os projetos previstos estão o desenvolvimento de insulina glargina com produção integral no Brasil e de uma vacina contra o vírus sincicial respiratório associado a casos de bronquiolite. Reportagem Márcia Fernandes.
1: Empresas de revenda de ingressos devem ser transparentes com o consumidor sobre o seu papel.
2: Caso isso não aconteça, elas podem ser alvo de medidas cautelares, entre outras determinações.
1: É o que vamos ouvir agora na reportagem de Gabriela Noronha.
8: Quando você vai comprar um ingresso para um show ou teatro, por exemplo, pode acabar recorrendo a páginas na internet que fazem a revenda desses tickets. Mas essas plataformas precisam respeitar os direitos do consumidor. Se isso não ocorrer, ficam sujeitas a medidas cautelares do governo. É o caso de uma empresa que começou a ser investigada nesta segunda-feira por falta de transparência e insuficiência de informações essenciais ao consumidor, como detalhou Ricardo Morishita, secretário nacional do consumidor.
9: Muita gente acaba contratando, mas não sabe que se trata de um mercado secundário. E claro, tudo isso leva a uma potencial indução do consumidor ao erro, ou a acreditar que está adquirindo o ingresso pelo canal oficial. Acho que isso é ruim para todos. É importante que o consumidor saiba, não seja enganado, não possa ser induzido a erro, garantir a informação e depois a própria boa-fé.
8: Como medida cautelar, a Senacom determinou que a plataforma passe a indicar de forma clara e destacada ao longo de todo o processo da venda que não constitui um canal oficial de venda dos eventos, que os ingressos são ofertados por terceiros e que podem ser vendidos por preços superiores aos dos canais oficiais. Em caso de não cumprimento da medida, a empresa poderá ser multada em R$100 mil por dia. Vitor Oliveira Fernandes, secretário nacional de Direitos Digitais, mencionou outras possíveis fraudes que fazem parte da investigação.
9: Uma outra preocupação que surge nesse monitoramento de mercado é o uso cada vez maior de robôs.
10: Frank me disse que você é o cara
9: verdadeiramente
10: então, se você mandar que eles baixem as
9: armas, robôs que conseguem adicionar ingressos ao carrinho em milissegundos, que conseguem ocupar posições melhores nas filas dos ingressos,
10: manda deitar.
9: E que conseguem até fazer um check-out automatizado em tempo bastante rápido, de modo que o consumidor se torna dependente desse mercado secundário.
8: Lembrando que a Procon em todos os estados do país para a proteção e defesa dos direitos do consumidor. Além disso, é possível utilizar a plataforma consumidor.gov.br para registrar denúncias e reclamações. Reportagem Gabriela Noronha.
2: E durante a Copa do Mundo da FIFA 2026, o Ministério da Justiça e Segurança Pública participou da Operação Cartão Vermelho, realizada simultaneamente em 9 países.
11: A ação foi coordenada pelo Departamento de Justiça e pela Agência de Investigações de Segurança Interna dos Estados Unidos para combater a pirataria digital e física.
2: No Brasil, a atuação com
12: um avião cheio de passageiros apareceu no fundo do mar, mas nenhuma gota de água entrou na cabine. Os passageiros agradeceram por ficarem a salvo, mas não sabiam que o avião estava a 100 metros abaixo do oceano. O oxigênio na cabine logo se esgotaria, mas o que era ainda mais assustador era que o equipamento de comunicação do avião não conseguia captar nenhum sinal, o que significava que eles não podiam pedir ajuda. Com o passar do tempo, os passageiros entraram em pânico. Alguns choraram de desespero, outros desmaiaram pela falta de oxigênio. A situação só piorava. O capitão pensou que era melhor tentar escapar do que esperar, então ele tomou uma decisão: mandar o receptor para a superfície e enviar um sinal de socorro. Somente assim os passageiros teriam uma chance de sobrevivência, mas a uma profundidade de 100 metros havia muita pressão da água. O perigo era enorme. Então o copiloto interviu para completar a missão. Os dois tomaram precauções e fecharam a porta da cabine para evitar a entrada da água do mar, mas não era tão simples como parecia. O capitão tentou abrir a porta eletricamente, mas no momento seguinte ocorreu um curto-circuito. Enquanto tentava consertar, uma súbita onda de água pressurizada entrou pela porta. Um avião cheio de passageiros apareceu no fundo do mar, mas nenhuma gota de água entrou na cabine. Os passageiros agradeceram por ficarem a salvo, mas não sabiam que o avião estava a 100 metros abaixo do oceano. O oxigênio na cabine logo se esgotaria, mas o que era ainda mais assustador era que o equipamento de comunicação do avião não conseguia captar nenhum sinal, o que significava que eles não podiam pedir ajuda. Com o passar do tempo, os passageiros entraram em pânico. Alguns choraram de desespero, outros desmaiaram pela falta de oxigênio.
13: Desculpa, já está fechado.
14: Eu sinto muito.
15: Me desculpe incomodar, mas eu fui e voltei 3 vezes e não consigo achar esse endereço aqui. Os prédios não têm números?
13: Isso aqui é muito complicado. Gatinha, é bem perto daqui. É só uns quarteirões pra lá.
15: Foi o que eu pensei, mas eu continuo indo e voltando.
13: Sabe, essa vizinhança não é a melhor. E lá não é longe. E se eu te acompanhar?
15: Seria ótimo.
13: É? Tá bom. Vamos lá?
16: A medida beneficia moradores de cidades do Amazonas,
13: bom,
16: Roraima, Paraná, Sergipe,
13: o endereço
16: Paraíba
13: é esse.
16: E Rio Grande do Norte.
13: Mas não gostei da cara, não.
16: Por eventos como estiagem e enchentes.
13: E se a gente entrar junto?
16: Para a Voz do Brasil. Estão abertas as inscrições para o Prêmio Brasil que Alimenta.
13: Oi?
16: Até o dia 31 de julho.
17: A iniciativa vai reconhecer 40 ações...
13: Desculpa, já está fechado.
17: ...ações da sociedade civil.
18: Boa
17: para
18: tarde,
17: o combate à fome.
18: Há uma proibição de armas na cidade.
16: Estejam em funcionamento há pelo
18: aqui.
16: Menos 3
18: podem
16: anos.
18: Pegar de volta quando sair.
12: Perdoe a pergunta, mas como conseguem se vestir assim com tanto luxo?
17: De 700 mil reais
18: são meus
17: distribuídos entre as 20 melhores iniciativas.
16: O edital
12: tem muito
16: com
12: assistente por um lugar tão pequeno, né?
16: Gov.br.
12: Qual a história dele?
16: MDS.
12: Tá, ele é meu empregado.
17: As mulheres têm agora um novo aliado na luta contra...
1: contra a violência.
19: Salvei a vida dele em Xangai.
2: 180. É um robô atendente que vai trazer prontamente informações sobre os direitos das mulheres,
19: de entregar
2: legislação
19: as armas,
2: e serviços da rede de atendimento.
1: Alguma. A Lei ferramenta de inteligência artificial vai fazer uma curadoria diária da base de informações utilizadas pelas atendentes da Central de Atendimento à Mulher.
2: Mas o atendimento humanizado, Sheriff, em que as vítimas podem conversar diretamente com uma pessoa, vai seguir. E nós conversamos sobre isso com a Secretaria Nacional de Enfrentamento à Violência contra as Mulheres,
19: meus compadres, atrás de vocês. Boa tarde, cavalheiro.
13: Três filmes apocalípticos que você precisa ver. O Paradoxo Cloverfield.
2: Do Ligue 180.
13: A Hora da Escuridão.
2: Como é que ele funciona? Conexão, o que ele oferece mortal. De novo para as mulheres.
13: Três filmes apocalípticos.
5: O chatbot, primeiro, prazer estar aqui. Uma saudação a todo mundo que está nos ouvindo, nos assistindo. O chatbot é mais uma tecnologia. Ela é desenvolvida muito pelo tempo do mercado. Mas a tecnologia também pode ser
20: essa falta, Salazar. Meu Deus, esse cabelinho não, eu não curti, não, nem um pouco.
5: Meio de acesso para que as mulheres em situação de violência possam acionar a Central 180.
20: Se não for incômodo, pode me dar uma ajudinha?
5: Ou seja, para que ela tenha uma acolhida.
19: De que clã você é?
5: Sobre a situação de violência que ela está vivenciando.
20: Eu não entendi.
5: A violência contra as mulheres, ela tem várias tipologias. O Brasil ainda não tem uma imersão, uma compreensão dessas várias tipologias, mas elas oprimem mulheres em todo o
19: Espera
5: território.
19: Espera aí, filho.
5: Aí,
19: norma da casa.
5: Inclusive, dialoga com a juventude, traz mais uma opção, mas ela não tira a humanização do serviço no lugar do momento.
21: Quer dizer que com um robô, o atendimento humano serve, né? As mulheres ainda conseguem atendimento humanizado.
19: Olhe para esta cena cheia de tensão. Dois problemas estão
5: tentando intimidar o chatbot, ele pode estar sentado numa inteligência artificial.
19: O encara com uma atitude desafiadora, como se estivesse procurando confusão. O pitbull, embora forte, demonstra prudência. Ele permanece imóvel, sem reagir. Claramente incomodado com a provocação.
5: Imediatamente você pode recorrer a um atendimento humanizado.
19: Caminhando silenciosamente, mas com presença. Ele não late, não se agita, apenas observa. E isso basta. Os Dobermans olham para ele de soslaio, percebendo sua energia, e imediatamente se acalmam. A atmosfera esfria como por mágica.
5: Acessar pelo todo site da nossa página do Ministério das Mulheres.
22: Tem muito
5: nós temos
22: amigo
5: todas
22: que
5: as tecnologias que você pode recorrer. O 180 tem um grande painel. 22% das procuras do Ministério das Mulheres são justamente pelo 180.
23: É outra sem vergonha.
19: Tem outras ferramentas, né, como o WhatsApp, por exemplo. Né? Como é que ele pode ser acessado por quem queira orientações?
23: Ela evita o Silvio Santos?
5: Olha, o 180, ele já tem o WhatsApp implementado. O WhatsApp é uma linha direta. Depois que a gente fazia o atendimento direto, humanizado, ainda se perguntava se você queria receber alguma informação.
23: Bem, senhoras
5: pelo
23: 180, e senhores,
5: né?
23: Telespectadores,
5: então, o WhatsApp
23: de todo o Brasil,
5: não é uma ferramenta em que a gente acessa qualquer mulher. A gente prioriza o sigilo da informação. Muitas vezes as mulheres podem receber
23: e a pose clássica.
5: Tem o telefone monitorado. Isso pode ser uma situação de risco. Mas no WhatsApp
23: bem,
5: do 180,
23: mas você sabe que se eu levantei dessa cadeira, pelo menos seisinho eu vou levar.
5: 180, e ele também pode ser acessado através da nossa página com um ícone que dá disponibilidade ao 180.
2: Agora, as atendentes do Ligue 180, elas passam por uma qualificação, né, específica para prestar esse tipo de atendimento. O que está incluído na preparação delas?
5: Olha, desde a taxonomia, porque a gente tem violência, desde violência vicária, que recentemente foi reconhecida como uma tipologia própria de crime, até a violência patrimonial, a violência psicológica, são tipologias de violência.
19: O comando
5: que às vezes
19: é curto
5: difícil de você identificar. Muitas mulheres
19: não mexem em francês. Ou o nosso comando
5: que
19: fica.
5: Vivem aquele tipo de violência.
19: Amigo, duas cervejas, por favor.
5: Tá,
19: só um minuto. Eu vou lá embaixo trocar o barril.
5: Então, todas essas atendentes, elas são.
2: Chega de pescar qualquer internet. Nesse São João, mude para Tim Ultra Fibra. E fa...
20: Quem é a cabeça da família?
2: Elas papai. Também têm uma... Então é o papai. Vicária, que é um tipo novo, né? Um tipo penal novo. E aí muita gente provavelmente não conhece. Ela ocorre quando o companheiro agride familiares, né? Filhos, pais, para atingir a mulher, né?
5: O agressor praticante de violência doméstica, ele nunca só viola as mulheres. Ele viola os filhos, ele agride a sogra, ele agride os cunhados, mas ele tem uma predileção pelos filhos. Os filhos é um modo, é um instrumento de ofender. Se você, às vezes, me der um tapa, o tapa dói, mas dói mais se você bater no meu filho. Isso é uma coisa muito concreta. E o pior caso que nós acompanhamos foi aquele caso de Thales Machado, aqui no estado de Goiás, onde ele executou os dois filhos e ainda construiu através, se suicidou, mas antes disto construiu a narrativa de que a ex-esposa ou a mãe das crianças é que era responsável por tudo aquilo. E ela, por conta disso, não conseguiu sequer acompanhar o velório dos filhos.
0: Secretária, o Ministério das Mulheres também apresentou recentemente em Salvador as diretrizes nacionais das Casas da Mulher Brasileira. O que elas estabelecem sobre esse serviço?
5: A atualização das diretrizes era uma necessidade. A casa está fazendo 10 anos. A primeira casa foi inaugurada ali em 2015, né, no estado de Mato Grosso do Sul. Durante esses 10 anos, muita coisa mudou, inclusive de legislação. Nós temos muita tecnologia que avançaram durante essa década e era necessário fazer um alinhamento. Hoje temos 13 casas, uma projeção de mais casas. É natural que a política pública vá se expandindo por todo o território e era necessário a atualização das diretrizes, porque a Casa da Mulher Brasileira, ela é o mais completo, mas ela é mais complexo serviço de uma política pública. Ela junta no mesmo espaço poderes como o poder executivo e o poder do sistema de justiça, judiciário. Lá funciona a vara de família, lá funciona o Ministério Público, mas também tem a Secretaria de Segurança Pública com a Delegacia Especializada da Mulher, o serviço psicossocial que atende lá dentro. Tem também a possibilidade da mulher, por uma questão de risco, ficar acomodada num abrigamento temporário dentro dessa casa. Então, como são serviços complexos, de alta complexidade, com intersetorialidade e interinstitucionalidade, as diretrizes se atualizaram para que o serviço tenha mais azeitamento e seja muito mais eficiente, para que não haja nenhum erro de protocolo de serviços tão complexos.
2: Agora, secretária, acho que a pergunta mais importante da nossa entrevista é essa que vem agora. Uma mulher que esteja nos ouvindo e que se reconheça numa situação de violência, mas que tenha dificuldades em sair dessa situação, seja por motivos financeiros ou quaisquer outros, como é que ela pode começar a pedir ajuda? A gente falou aqui de Casa da Mulher Brasileira, de Ligue 180, mas por onde ela começa? Qual o primeiro passo?
5: Olha, geralmente uma mulher que vive em situação de violência, ela nega que vive em situação de violência. Essa negação vai de 3 a 10 anos. Se ela tem no ciclo de amizade dela e uma forma de impedir que a mulher recorra a alguém, um agressor que vive dentro de casa, que ameaça constantemente, ele inibe a relação dessa mulher com seus familiares e também com suas amigas. Essa é uma maneira de manter a mulher isolada. Então, o principal movimento que uma mulher precisa fazer quando ela está vítima de violência é procurar alguém da sua confiança, alguém que ame e respeite ela verdadeiramente, para ela poder compartilhar dessa situação que ela vive. Geralmente, o primeiro ciclo de apoio vem das amigas e da família. Quando você não encontra essa possibilidade, é preciso procurar ou a delegacia, ou o centro de referência da mulher, ou mesmo a Casa da Mulher Brasileira, que é um serviço de porta aberta. Geralmente, as mulheres só conseguem fazer esse movimento quando a violência já não ameaça mais só a vida dela, ameaça a vida dos filhos. Então, as mulheres conseguem fazer uma ruptura. Por isso que programas como esse, a gente falar do assunto, dizer que a violência acontece e que ela não é naturalizada e que ela pode ser rompida, é necessário. Muitas mulheres vivem em situação profunda de isolamento e não conseguem fazer a ruptura sozinha. Ninguém consegue fazer uma ruptura sozinha. Então, o primeiro movimento é uma mulher procurar alguém de sua confiança. O segundo movimento é procurar um serviço especializado. E se ela for a um serviço bancário sendo oprimida por violência patrimonial, ela também deve pedir ajuda. Hoje, a Caixa Econômica tem um serviço para acolher mulheres nessa situação. Ou se ela for a um serviço de saúde, ela também pode pedir ajuda ao serviço de saúde para poder fazer a ruptura da violência. Sozinha, ninguém consegue.
0: Muito bem, nós conversamos com Estela Bezerra, secretária nacional de enfrentamento à violência contra as mulheres. Muito obrigado, secretária, por sua entrevista aqui à Voz do Brasil.
5: Eu que agradeço a vocês.
4: Conciliar os estudos e a maternidade é uma missão desafiadora para muitas mães que ocupam as universidades.
2: Mas nas cuidotecas, as mães podem deixar seus filhos na hora das aulas.
4: O serviço já é oferecido em universidades federais e agora está aberto para universidades públicas estaduais.
2: As interessadas têm até o dia 15 de setembro para se inscrever em edital do Ministério das Mulheres.
6: Um espaço público, seguro e gratuito, onde crianças de 3 a 12 anos de idade são acolhidas enquanto os responsáveis, principalmente as mães, estudam. Assim, é a Cuidoteca, serviço oferecido em universidades federais como a de Brasília. Na UNB, a iniciativa teve início no começo deste ano e atendeu 23 crianças no período noturno. Para o segundo semestre, 40 vagas serão oferecidas. A coordenadora pedagógica da Cuidoteca da UNB, Letícia Teles, falou sobre a receptividade do serviço.
7: A Cuidoteca promoveu ali um espaço onde a criança pode ser criança, porque eles podem realmente brincar, socializar. E as mães têm um feedback, assim, incrível.
6: Agora, o serviço de Cuidoteca será expandido para universidades estaduais. O edital aberto pelo Ministério das Mulheres vai oferecer R$ 9.200.000 para que as universidades estaduais possam contratar profissionais, comprar material pedagógico e oferecer alimentação às crianças. Em contrapartida, as unidades deverão providenciar espaço físico, infraestrutura e apoio operacional. Cada universidade selecionada poderá receber até R$ 240.000 para manter o serviço. Segundo Juliana Cores, coordenadora-geral de Políticas de Cuidado do Ministério das Mulheres, há recursos suficientes para contemplar todas as universidades estaduais do país.
22: A gente pensou nas universidades estaduais devido ao número de mulheres, que é um número relevante, e a gente conseguiu aqui aportar um recurso que é suficiente para abarcar todas as universidades estaduais. E o que a gente quer é que cada vez mais cresça essa cultura da Cuidoteca. A gente interpreta como um dos pontos cruciais aí para a tranquilidade dessas mulheres.
6: O envio de propostas pelas universidades estaduais deve ser feito até o dia 15 de setembro por meio da plataforma transferegov.br. As unidades selecionadas deverão ofertar o serviço de Cuidoteca por 12 meses. Reportagem Luana Karen.
4: E além do edital para as universidades estaduais, seguem abertas até o dia 1º de agosto as candidaturas para a chamada estratégica Unicuidotecas.
2: Nesta chamada, o Ministério da Educação, em parceria com o Ministério do Desenvolvimento e Assistência Social, Família e Combate à Fome, vai selecionar 50 universidades federais para a implantação de espaços gratuitos de acolhimento infantil nas instituições.
4: Os espaços visam atender filhos de alunos, professores, servidores técnicos e trabalhadores terceiros.
2: Cada universidade federal selecionada terá capacidade para atender 40 crianças simultaneamente.
4: O envio das propostas deve ser feito por meio eletrônico. Os detalhes estão disponíveis em gov.br/mec.
2: O transporte aéreo brasileiro registrou 65 milhões e 200 mil passageiros no primeiro semestre desse ano.
4: De acordo com o relatório da Agência Nacional de Aviação Civil, a ANAC, mais de 50 milhões nos voos domésticos e 15 milhões nos voos internacionais.
2: Só no mês de junho, o total de passageiros chegou a 10 milhões e 300 mil pessoas.
4: O transporte de carga nos aeroportos brasileiros registrou o crescimento de janeiro a julho deste ano.
2: Foram mais de 673 mil toneladas transportadas em níveis nacionais e internacionais.
4: E essas foram as notícias do Governo Federal.
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2: Fique agora com as notícias do Poder Judiciário e do Congresso Nacional. Boa noite.
4: Boa noite e até amanhã.

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2: Em Angola, presidente do STF propõe ampliar cooperação entre cortes constitucionais na defesa da democracia.
3: TSE divulga dados sobre o eleitorado brasileiro.
2: TST entende que CNPJ ativo não basta para provar que a empresa continua em operação.
3: Boa noite, eu sou o Arthur Filho.
2: E eu sou Walter Lima.
3: O presidente do STF e do CNJ, ministro Edson Fachin, defendeu em Luanda, na Angola, o fortalecimento da cooperação entre tribunais constitucionais para proteger a democracia.
2: A manifestação ocorreu durante reunião com Laurinda Prazeres Cardoso, presidente do Tribunal Constitucional de Angola, Marta Ferreira.
4: Ao abrir o encontro, Fachin disse que a relação entre os dois tribunais deve ser ampla, permanente e voltada à construção de uma agenda comum para os próximos anos.
5: Cuidaremos de uma pauta de cooperação centrada no fortalecimento da capacidade institucional de nossos tribunais.
4: O presidente do STF ressaltou que as democracias constitucionais enfrentam desafios comuns em diferentes partes do mundo, especialmente diante do avanço de movimentos autoritários que buscam enfraquecer as instituições por dentro. Para Fachin, os tribunais constitucionais ocupam posição central na preservação do Estado Democrático de Direito e defendeu o fortalecimento da cooperação entre as cortes constitucionais para compartilhar experiências e consolidar referências democráticas capazes de enfrentar tendências autoritárias observadas em diversos países.
3: O TSE divulgou nesta segunda-feira os dados do eleitorado brasileiro.
2: As estatísticas indicam que mais idosos e mais indígenas estão aptos a votar. Jane Costa.
6: Mais de 158 milhões de brasileiras e brasileiros estão aptos a votar no dia 4 de outubro, primeiro turno das eleições. São Paulo, maior colégio eleitoral do país, reúne mais de 34 milhões de eleitoras e eleitores, representando 21,48% do total. Em seguida, aparecem Minas Gerais e Rio de Janeiro. O eleitorado no exterior aumentou, são quase 929 mil. A maioria do eleitorado tem entre 40 e 44 anos, com mais de 15 milhões de pessoas. Os dados também revelam avanços no preenchimento da autodeclaração de raça e cor, tornando o cadastro eleitoral mais diverso e reduzindo significativamente o número de registros sem essa informação.
3: CNPJ ativo não basta para provar que a empresa continua em operação, segundo o TST.
2: Integrante da Comissão Interna de Prevenção de Acidentes e de Assédio, pretendia usar o dado para assegurar estabilidade. Larissa Batista.
7: O trabalhador alegou que a empresa continuava funcionando, já que o CNPJ da instituição, sediada em Piracicaba, São Paulo, permanecia ativo. Mas o TST entendeu que isso, por si só, não comprova que a unidade ainda esteja em operação. Como o contrato de prestação de serviços foi encerrado e a CIPA deixou de existir naquele local, a corte decidiu que o auxiliar de produção não tinha direito à estabilidade no emprego e manteve a demissão. A decisão foi unânime.
3: Após a Lei 14.752 de 2023, judiciário não pode multar advogados por abandono de causa.
2: Com esse entendimento, o STJ afastou a multa aplicada a advogados que faltaram à sessão do Tribunal do Júri. Fátima Uchoa.
8: Os advogados pediram o cancelamento do júri e justificaram a ausência alegando que a promotora responsável teria publicado nas redes sociais um vídeo sobre o crime, o que comprometeria a imparcialidade do julgamento. Mas a Justiça do Rio Grande do Sul aplicou uma multa de 10 salários mínimos. Na sexta turma do STJ, o ministro relator Sebastião Reis Júnior observou que os advogados poderiam ter questionado a suposta nulidade em juízo pelos meios processuais adequados. No entanto, nessa situação já estava em vigor a lei lei que revogou a aplicação da multa por abandono de causa. E, segundo o ministro, após essa mudança legislativa, eventual falta deve ser apurada exclusivamente pela Ordem dos Advogados do Brasil.
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3: A você, uma boa noite.
2: E até amanhã.
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9: Eu sou Humberto Pinheiro e estes são os destaques de hoje do Jornal do Senado, que começa agora. A autonomia do Banco Central e novas regras para a saúde avançam na CCJ. Jovens que saem de abrigos podem ganhar cotas no ensino federal. Eleitores com deficiência ou mobilidade reduzida terão direito a transporte gratuito. Boa noite. A Comissão de Constituição e Justiça aprovou neste primeiro semestre a proposta de emenda à Constituição que busca assegurar um orçamento próprio e autonomia operacional ao Banco Central. A CCJ ainda votou outras duas mudanças na Constituição para assegurar jornada de 36 horas semanais para enfermagem e aposentadoria diferenciada para agentes comunitários de saúde e combate às endemias. Repórter Bruno Lourenço.
10: Uma das propostas de emenda à Constituição aprovadas na Comissão de Constituição e Justiça transforma o Banco Central de autarquia para entidade pública de natureza especial, com autonomia técnica, administrativa, orçamentária e financeira. O relator, senador Plínio Valério, do PSDB do Amazonas, defendeu a medida.
11: Essa autonomia, ela fortalece não só o sistema financeiro brasileiro, traz segurança, traz muita segurança para todos nós.
10: Já a PEC, que assegura o direito à aposentadoria diferenciada de agentes comunitários de saúde, de combate às endemias e de agentes indígenas de saúde e de saneamento, passou pela CCJ e pelo plenário. A proposta teve como relator o senador Irajá, do PSD do Tocantins, que destacou o papel desses profissionais na ponta da saúde.
12: Um reconhecimento de um trabalho histórico, dedicado por toda uma vida a essas pessoas que são brasileiros e brasileiras, que são, como eu costumo dizer, o SUS do Brasil de carne e osso.
10: Outra proposta de emenda à Constituição aprovada na CCJ vincula o piso salarial da enfermagem a uma jornada máxima de trabalho de 36 horas semanais.
9: O Senado aprovou e enviou para sanção presidencial um projeto que cria regras para as parcerias entre escolas e pontos e pontões de cultura. A proposta pretende ampliar o acesso de estudantes a atividades culturais e fortalecer a integração entre educação e cultura. A iniciativa estabelece requisitos para a celebração dessas parcerias e busca incentivar ações culturais no ambiente escolar. Os detalhes na reportagem de Márcio Maturana.
13: Pontos e pontões de cultura são associações sem fins lucrativos com atividades culturais dentro das comunidades. Hoje, essas associações já podem fazer parcerias com redes de ensino superior, técnico e básico, mas o projeto define critérios para isso. O texto aprovado no plenário do Senado foi o relatório que o senador Humberto Costa, do PT de Pernambuco, apresentou na Comissão de Educação. Ele resumiu os pontos principais da proposta.
14: Esta proposição inova ao estabelecer duas balizas essenciais que a legislação vigente não contempla. A exigência de que a parceria seja consonante com a proposta pedagógica de cada escola, preservando assim a autonomia escolar, e a prioridade para pontos e pontões de cultura situados nas proximidades da comunidade escolar, de modo a fortalecer os vínculos territoriais e culturais já existentes.
13: Quando entrar em vigor, a lei vai mudar a Política Nacional de Cultura Viva, que busca ampliar o acesso da população aos direitos culturais.
9: Foi apresentada no Senado uma proposta de emenda à Constituição que busca garantir a continuidade dos programas estaduais, distritais e municipais de incentivo à cultura e ao esporte. A medida preserva mecanismos de apoio mesmo após a implementação da reforma tributária. A proposta permite que estados, o Distrito Federal, federal e os municípios continuem concedendo incentivos fiscais a esses setores por meio de créditos do Imposto sobre Bens e Serviços, o IBS. A reportagem é de Douglas Castilho.
15: Foi apresentada no Senado Federal a proposta de emenda à Constituição que assegura a sobrevivência dos programas locais de incentivo fiscal voltados à cultura e à prática desportiva. A medida altera as regras da reforma tributária para permitir que estados, o Distrito Federal e os municípios continuem a estimular esses setores por meio de créditos compensatórios do Imposto sobre Bens e Serviços, o IBS. Sem essa alteração, o novo modelo de unificação tributária sobre o consumo extinguiria gradualmente esses mecanismos regionais de incentivo indireto até o ano de 2032. Pelo projeto, o Comitê Gestor do IBS vai definir as regras técnicas para a concessão e o registro desses créditos. Já os estados, o Distrito Federal e os municípios terão de aprovar leis próprias para criar seus próprios programas. O autor da iniciativa, senador Carlos Portinho, do PL do Rio de Janeiro, ressaltou que as leis locais sustentam uma ampla cadeia produtiva e criam milhares de empregos que, segundo ele, vão além dos holofotes.
16: A gente muitas vezes pensa só no artista ou no jogador de futebol, mas na verdade é todo um ecossistema que tem. É o produtor cultural, é o pessoal que trabalha para os eventos, né? As empresas de eventos. São muitos empregos que geram esse fomento. Com a reforma tributária ficou ameaçado. E a gente já se antecipou a esse problema, assim podendo incentivar e fomentar essas duas indústrias que eu chamo é a indústria do entretenimento. A gente tem que ver cultura e esporte como uma grande indústria do Brasil.
15: A proposta também determina que o valor desses incentivos serão pagos pelo Estado, pelo Distrito Federal ou pelo município que criar o programa. Além disso, os benefícios terão de seguir regras rígidas de avaliação, transparência e controle social. A PEC, que conta com a assinatura de outros 26 senadores, será analisada pela Comissão de Constituição e Justiça.
9: Nas eleições deste ano, eleitores com deficiência ou mobilidade reduzida terão direito a transporte individual gratuito oferecido pela Justiça Eleitoral. O programa Seu Voto Importa, do Tribunal Superior Eleitoral, tem como objetivo promover a inclusão e reduzir as dificuldades de deslocamento para que o cidadão vote. Para garantir o atendimento no dia da votação, o interessado deverá solicitar o transporte gratuito até 14 de setembro. O pedido poderá ser feito pelo próprio eleitor ou por seus representantes legais, de forma presencial, diretamente no cartório eleitoral da zona correspondente ou por canais remotos e eletrônicos. Também será necessária a apresentação de autodeclaração ou de documento que comprove a deficiência ou a dificuldade de locomoção. O primeiro turno das eleições será realizado em 4 de outubro. O senador Paulo Paim, do PT do Rio Grande do Sul, manifestou apoio à proposta de emenda à Constituição que altera a forma de contribuição previdenciária das empresas. O texto da PEC propõe substituir a contribuição incidente sobre a folha de salários por uma base de cálculo sobre o faturamento bruto das empresas.
17: Essa mudança é necessária por diversos motivos. Empresas com grande faturamento, mas que empregam pouco.

0: do PSB de Goiás, quer garantir aos jovens que vivem ou viveram nessa situação até os 18 anos, ou seja, não foram adotados e alcançaram maioridade, uma cota nos processos seletivos para o acesso ao ensino superior e às escolas técnicas federais. O relator do projeto, o senador astronauta Marcos Pontes, do PL de São Paulo, afirma que a ideia colabora com a diversidade no meio acadêmico.
1: A proposição realiza a importante missão de conferir oportunidades a pessoas oriundas de acolhimento institucional. Lembrando que acolhimento institucional é diferente de instituições como a Fundação Casa com menores infratores. É outro tipo de público.
0: Marcos Pontes incluiu no projeto uma previsão de avaliação a cada 10 anos dessa política de cotas. A proposta segue para análise da Comissão de Educação do Senado.
2: Com trabalhos técnicos de João Lira, o Jornal do Senado fica por aqui. Acompanhe agora as notícias da Câmara dos Deputados. Boa noite e até amanhã.
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4: Câmara aprova projetos que garantem direitos de pessoas com deficiência.
5: Avança a proposta que reforça a política de prevenção ao câncer de pulmão.
6: Projeto de lei aumenta a pena para tráfico de drogas com uso de aeronaves.
7: Policiais em serviço poderão usar o transporte público de forma gratuita.
8: Boa noite. A Comissão de Viação e Transportes da Câmara aprovou a gratuidade no transporte público para policiais em serviço. A repórter Sofia Peçanha tem mais detalhes.
9: A Comissão de Viação e Transportes aprovou o projeto que estabelece a gratuidade no transporte público coletivo para policiais civis e militares em exercício. Pelo texto, o benefício será válido para ônibus urbanos e intermunicipais, metrô, trens suburbanos e metropolitanos, barcas e catamarãs. Para ter acesso ao benefício, o policial precisa estar em serviço, uniformizado e apresentar a identificação funcional válida. O relator da proposta na comissão, o deputado Zé Trovão, do PL de Santa Catarina, destacou que a presença de policiais nos veículos pode contribuir para aumentar a segurança dos passageiros.
10: Olha, primeiro que quando você coloca um policial num transporte público, você cria segurança para quem está lá dentro.
9: A proposta também estabelece que a gratuidade só poderá ser utilizada quando houver assentos disponíveis sem prejudicar quem pagou a passagem. Ou seja, os passageiros pagantes continuam tendo prioridade no uso dos lugares. Além disso, as empresas e concessionárias dos coletivos deverão informar o direito por meio de avisos visíveis ao público. Caso não cumpram a regra, podem sofrer penalidades previstas na legislação. O projeto também foi aprovado pela Comissão de Segurança Pública e Combate ao Crime Organizado. O relator, o deputado Coronel Meira, do PL de Pernambuco, argumentou que os policiais enfrentam jornadas prolongadas e, muitas vezes, precisam de condições diferenciadas para o deslocamento após o serviço. Em concordância na Comissão de Viação e Transportes, o deputado Zé Trovão ressaltou o impacto econômico da medida para esses profissionais.
10: Então, a gente criou uma norma que, se ele entender por bem de usar aquele transporte, ele vai, além de ajudar a sociedade, ele vai poder economizar no combustível para ter um pouquinho mais de salário no final do mês.
9: Hoje, a gratuidade para policiais já existe em algumas regiões, como no Distrito Federal, mas depende de normas locais e não é padronizada em todo o país. A proposta, apresentada pelo deputado Capitão Augusto do PL de São Paulo, busca criar regras nacionais que reconheçam a importância dos profissionais da segurança pública e facilitem o deslocamento durante o exercício da função. O projeto que garante gratuidade no transporte público para policiais segue para análise na Comissão de Finanças e Tributação. Da Rádio Câmara de Brasília, Sofia Peçanha.
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3: Segurança Pública.
5: A proposta que aumenta a punição para tráfico de drogas com uso de aeronaves avançou na Câmara. A repórter Maria Neves tem os detalhes.
11: A Comissão de Constituição e Justiça da Câmara dos Deputados aprovou o projeto que aumenta as penas para o tráfico de drogas praticado com o uso de aeronaves. Pela proposta, quem usar aviões ou helicópteros para o tráfico ficará sujeito a pena de 10 a

0: 20 anos de reclusão, além de multa. O valor da multa depende da situação econômica do réu e é calculada em dias multa, podendo variar de 2 mil a 4 mil dias multa. Cada dia multa corresponde a um valor em salários mínimos e hoje varia entre 50 e 8.105 reais. O texto aprovado foi a versão apresentada pelo relator na Comissão de Segurança Pública, deputado Sargento Faur, do Paraná, ao projeto do deputado Cobalcini, do MDB de Santa Catarina. Sargento Faur ressalta que a legislação atual já prevê aumento de penas para algumas circunstâncias do tráfico, mas não diferencia, de modo específico, o uso de aeronaves. Para ele, a gravidade e potencial lesivo do uso desse tipo de transporte justificam a criação de um tipo qualificado autônomo.
1: O emprego de aeronaves nesse tipo de crime permite que os criminosos escapem das barreiras terrestres e fluviais, aproveitando-se da vastidão territorial e das fragilidades do espaço aéreo, o que compromete a eficácia das ações de segurança. Tal realidade impõe ao Estado a necessidade de intensificar os mecanismos de controle e adotar sanções penais mais duras, a fim de desestimular essa modalidade de crime.
0: O texto aprovado também prevê aumento de pena para quem utiliza aeronave para transportar maquinário, aparelho ou qualquer outro objeto destinado à produção de drogas. A pena prevista, nesse caso, é de 6 a 15 anos de reclusão e multa, de 2 mil a 3 mil dias multa. A proposta, que aumenta penas para crimes relacionados ao tráfico de drogas com uso de aeronaves, ainda terá de ser votado pelo plenário da Câmara. Se aprovado, seguirá para análise do Senado. Da Rádio Câmara de Brasília, Maria Neves.
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3: Educação. Sidney Leite, do PSD do Amazonas, comemora a aprovação da medida provisória que reajusta o piso salarial dos professores em R$ 5.130,38. O congressista também destaca a garantia de aumento real anual acima da inflação em todo o país.
4: Eu destaco que essa é uma luta e uma empreitada de todos nós, no sentido de garantir dignidade, reconhecimento, mas, acima de tudo, valorização dessa que é uma profissão tão importante. Essa, sem dúvida nenhuma, é uma conquista histórica para esses trabalhadores que fazem a diferença no presente e no futuro. Eu sou daqueles que acredita na educação pública gratuita e de qualidade. E vindo do Estado, com as dimensões do Estado do Amazonas, que é o maior Estado da Federação, com realidades extremas, essa, sem dúvida nenhuma, é uma vitória importante desses trabalhadores que muitas vezes não têm esse reconhecimento por parte do governo do Estado.
5: Sidney Leite reforça que caberá ao Ministério da Educação divulgar anualmente a tabela de reajustes. Para ele, a conquista representa o reconhecimento da educação pública como pilar de desenvolvimento e como instrumento essencial no combate à desigualdade educacional no país.
3: Saúde. A Comissão de Saúde aprovou o projeto que reforça a política de prevenção ao câncer de pulmão. A repórter Júlia Lopes traz mais informações sobre o texto.
6: A Comissão de Saúde da Câmara dos Deputados aprovou uma proposta que estabelece novas diretrizes para a política de rastreamento e diagnóstico precoce de câncer de pulmão no Sistema Único de Saúde, o SUS. O objetivo é melhorar a sobrevida dos pacientes e reduzir a mortalidade causada pela doença. Atualmente, a Política Nacional de Prevenção e Controle do Câncer já abrange ações de prevenção, tratamento, pesquisa e monitoramento do câncer. No entanto, o projeto busca detalhar essas diretrizes especificamente para o câncer de pulmão, com a criação de protocolos de rastreamento integrados à atenção primária e o reforço no combate ao tabagismo. Entre as medidas previstas estão a busca ativa de pacientes no âmbito da atenção primária à saúde, com a atuação de agentes comunitários e de combate a endemias, para identificar grupos de alto risco e encaminhá-los para exames de rastreamento. A deputada Flávia Moraes, autora da proposta, afirmou que a medida, além de ampliar o diagnóstico precoce e contribuir para a redução da mortalidade, também fortalece a estrutura de atendimento no SUS, com profissionais especializados e ampliação do acesso a exames.
7: Vai permitir a qualificação, a formação de profissionais, a disponibilização do espirômetro, dos exames, dos equipamentos para a realização desses exames. E, com certeza, com o diagnóstico precoce, é possível iniciar mais cedo o tratamento da doença, ter um resultado mais efetivo. Isso representa menos sofrimento para o paciente, menos custo para o SUS.
6: Segundo a deputada, hoje apenas 15% dos casos de câncer de pulmão são diagnosticados em estágio inicial, quando há maior chance de cura. Ela destaca ainda que o rastreamento precoce por meio de tomografia pode reduzir a mortalidade pela doença em até 20%. O projeto que define novas diretrizes para a política de rastreamento e diagnóstico precoce de câncer de pulmão no âmbito do SUS deve seguir agora para a Comissão de Finanças e Tributação. Da Rádio Câmara de Brasília, Júlia Lopes.
5: Dr. Flávio, do PL do Rio de Janeiro, apresentou o projeto que cria políticas públicas voltadas ao atendimento de adultos com transtorno do espectro autista. A proposta prevê a criação de núcleos especializados para acompanhamento, inclusão social e inserção no mercado de trabalho.
8: O que a gente propõe no projeto é que sejam construídos núcleos de atendimento ao autista adulto. O que, que são esses núcleos? Para exemplificar, quando você tem os CAPs, que faz tratamento de dependência química ou de psiquiatria, tem um acompanhamento. Então, a gente quer construir esses núcleos para que se tenha políticas públicas voltadas para o autista adulto, para que ele seja inserido no mercado de trabalho, tratamento neurodivergente, que ele possa ter lá o preceptor, estudar línguas, idiomas, de acordo com o seu grau de autismo.
3: O projeto de Dr. Flávio prevê que os centros sejam financiados pelo governo federal e que também possam receber recursos de emendas parlamentares para a implantação nos municípios. Ele reitera que o projeto amplia o suporte às famílias de pessoas autistas com mais de 18 anos de idade.
9: Direitos Humanos.
5: Os deputados aprovaram projetos que buscam garantir os direitos das pessoas com deficiência e de quem cuida delas. Quem traz mais detalhes sobre as propostas é a repórter Paula Bittar.
10: A Comissão de Constituição e Justiça da Câmara aprovou três projetos que buscam garantir direitos a pessoas com deficiência. Um deles assegura prioridade aos cuidadores de pessoas com deficiência em programas federais de capacitação, formação e qualificação. Outro reforça a prioridade no atendimento para esses cuidadores. A proposta determina que o atendimento prioritário, que é estendido aos acompanhantes, deve estar claro e explícito nos informativos de identificação e sinalização do serviço. O terceiro projeto aprovado proíbe a discriminação contra pessoas com transtorno do espectro autista. O texto estabelece que a pessoa autista não será submetida a tratamento desumano ou degradante, não será privada de sua liberdade ou do convívio familiar, nem sofrerá discriminação. Relator das três propostas na CCJ, o deputado Alex Manente, do Cidadania de São Paulo, destacou a necessidade de atualizar a legislação para garantir a inclusão.
11: Todo esse conjunto de projetos que nós temos aprovado e avançado na Câmara dos Deputados para poder fazer com que a inclusão seja algo real e que a legislação esteja de acordo com essa necessidade de inclusão que temos no nosso país. Então, são avanços importantes para poder, primeiro, combater a discriminação e depois avançar no cuidado e no tratamento de direitos para as pessoas que acompanham e familiares que dedicam a vida especialmente para essas pessoas.
10: As três propostas que buscam garantir direitos a pessoas com deficiência podem seguir para análise do Senado, a menos que haja recurso para votação antes pelo plenário da Câmara. Da Rádio Câmara, de Brasília, Paula Bittar.
3: Cultura. Chico Alencar, do PSOL do Rio de Janeiro, apoia a proposta que cria o Dia Nacional da Museologia Social, a ser celebrado em 8 de maio. O parlamentar explica que a iniciativa reconhece museus comunitários que preservam a memória e a identidade de territórios populares.
9: Esse tipo de museu social, evidentemente, todo museu é social, todo museu é histórico, todo museu tem uma importância fundamental em qualquer país do mundo. Mas a museologia social é aquela que resgata a história de comunidades em geral esquecidas e trata de valorizar o povo morador que construiu essas comunidades, que as inaugurou muitas vezes, que enfrentou violências, remoções, como grande protagonista.
5: Chico Alencar destaca ainda o Museu da Maré, no Rio de Janeiro, como referência da museologia social no Brasil. O deputado afirma que esses espaços ajudam comunidades a resgatar raízes, ancestralidades e lutas por direitos e melhores condições de vida.
3: Trabalho. Enfermeiros devem emitir nota fiscal após prestar serviços autônomos. A repórter Sofia Peçanha tem mais detalhes sobre a proposta.
12: A Comissão de Saúde aprovou o projeto que obriga a emissão de notas fiscais eletrônicas por profissionais de enfermagem que atuam de forma autônoma. A proposta é de autoria da deputada enfermeira Rejane, do PSDB do Rio de Janeiro, e tem como objetivo incentivar a formalização e a valorização da categoria. O texto prevê que a obrigatoriedade vale para todos os profissionais registrados nos conselhos regionais de enfermagem que trabalham por conta própria, especialmente na prestação de serviços fora de hospitais e vínculos formais. Entre as atividades que passam a exigir a emissão de nota fiscal estão atendimentos domiciliares, acompanhamento de pacientes, orientações de saúde e ações de prevenção de doenças. Durante a análise, o parecer da deputada enfermeira Ana Paula do Podemos, do Ceará, foi lido pela deputada Heloísa Helena, do Rede do Rio de Janeiro, que também é enfermeira, destacando a importância da medida para acompanhar as mudanças no mercado de trabalho da enfermagem.
13: Acrescenta a atuação de enfermeiros e técnicos de enfermagem como empreendedores em áreas como curativos, acompanhamento de doenças crônicas e degenerativas e pré-natal, exige um marco regulatório que assegure a transparência na prestação dos serviços e contribua para a inclusão econômica desses profissionais.
12: O projeto também prevê que estados e municípios adaptem seus sistemas para facilitar a emissão das notas fiscais, reduzindo a burocracia. O descumprimento das normas acarretará a aplicação de sanções administrativas aos profissionais ou aos estabelecimentos. Durante a discussão, o deputado Dr. Zacarias Calil, de Goiás, afirmou que a medida pode ampliar oportunidades para os profissionais e trazer mais segurança para quem contrata os serviços.
14: Facilita também contratos com clínicas, hospitais e empresas que exigem comprovação fiscal. Pacientes e empresas também veem o profissional como mais sério e organizado. Diferencia o enfermeiro no mercado de trabalho, mostrando profissionalismo.
12: O projeto que regulamenta a emissão de notas fiscais por profissionais de enfermagem segue agora para análise da Comissão de Finanças e Tributação. Da Rádio Câmara de Brasília, Sofia Peçanha.
5: Bebeto, do PP do Rio de Janeiro, avalia que a redução da jornada de trabalho vai melhorar a qualidade de vida dos brasileiros. O parlamentar menciona que os trabalhadores da Baixada Fluminense, por exemplo, enfrentam engarrafamentos que tornam o descanso ainda mais necessário.
15: Olha, vai ser um benefício muito grande, porque o cara que acorda 4 horas da manhã, 5 horas da manhã para trabalhar na capital e retorna 10, 11 horas da noite, imagina quanto esse cara não sofre só no deslocamento. Estou dizendo no horário que trabalha não, só no deslocamento. Vai ser um prêmio para aquele que precisa se deslocar, enfrentar engarrafamento e, além de tudo, a convivência familiar, que é super importante nesse tempo, nessa redução dessa escala, nessa jornada de trabalho.
3: Bebeto também exalta o trabalho da Comissão de Viação e Transportes em favor da mobilidade urbana do Rio de Janeiro. Ele considera que associar melhorias no transporte com a redução da carga horária é fundamental para garantir dignidade à classe trabalhadora.
5: Termina agora o Jornal Câmara dos Deputados, produzido pela Rádio Câmara, com trabalhos técnicos de Everson Urani e apresentação de José Carlos Andrade e Luciana Vieira. Uma boa noite para você.
3: Uma ótima noite. Você fica agora com as notícias do Tribunal de Contas da União.
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1: No seu rádio, pontualmente 9 da noite.
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0: Parabéns. Um abraço especial pra você, meu amigo, pra você, minha amiga. Segundão, começando essa segunda para do seu rádio. A partir de agora, vamos assumindo a máquina sonora por aqui. A 104 tem muito mais músicas pra você na noite. Por isso, você curte melhor.
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0: E você que está em casa, você que está trabalhando igual meu amigo Pedrão. Alô, Pedrão, tá numa boa, tá curtindo a programação. Você que está também no seu carango, curtindo a rádio que faz amigos. Um abraço todo especial para você e vai se ligando, porque até a meia-noite nós temos as melhores e as, claro, os sucessos que você curte durante o dia, também na night para você. Daí tem o romantismo das 11 à meia-noite e o nosso momento de fé, momento de oração.
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0: É isso aí, hoje 20 de julho de 2026, segundou, hein? Inverno brasileiro, que inverno mais calorento, meu filho. Fala alguma coisa aí, Taicinho.